sorte do meu povo. Então, tem pessoas que precisam ter a sorte mudada. E Davi, ele consultava o profeta de Deus antes de fazer qualquer coisa. Porque ele nasceu e foi desprezado pelo pai, Jessé, mas ele foi amado por Deus. É muito importante entender isso. Não importa o que as pessoas pensam de você e como tratam você. Não importa os lixos de humilhações que você já sofreu no decorrer da sua vida. Isso ficou para trás. Você não tem que chorar o que você perdeu, o que fizeram com você, as humilhações que você sofreu, as tristezas que você sofreu. Lixo, se joga no lixo. Você tem que carregar com você as grandezas de Deus, o poder da sua fé, a sorte que você teve de ter encontrado com Deus. E agora está me ouvindo. Porque eu tenho certeza que há um propósito de Deus nisso. Para que esta palavra entre no seu corpo, para que você viva esta palavra de Deus, para que você tenha paz de que fala a palavra de Deus, a saúde de que fala a palavra de Deus, a salvação de que fala a palavra de Deus, a alegria de que fala a palavra de Deus. Que o Espírito do Deus vivo revele a você todas as grandezas de que fala a palavra de Deus e que Ele preparou para você.

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2: Nada acontece por acaso. Pode ter certeza disso. Foi Deus quem me colocou hoje no seu caminho. Eu quero falar para você sobre a formação do caráter de uma pessoa no meio da família. Talvez você pense que eu esteja sendo muito incisivo, muito forte, batendo muito. Mas é muito importante você entender que cada um de nós terá que prestar contas a Deus pela nossa família, pelos nossos filhos, pelos nossos netos, pelas pessoas da nossa casa. É muito importante você...

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7: O dia está chegando ao fim e mais uma vez estamos juntos na força da fé. Paz e luz, que o nosso Deus te abençoe rica e abundantemente, em nome de Jesus. E o fogo do Espírito de Deus está descendo, o fogo do Espírito de Deus está sobre a vida de cada pessoa, de cada um que buscou com fé e com poder e com autoridade debaixo da cobertura apostólica, porque nós estamos debaixo da cobertura apostólica. Existe uma linha de autoridade, e muita gente não entende isso. Essa linha de autoridade, ela vai nos conduzindo ao rumo certo. É isso que faz com que a palavra de Deus tenha tanto poder na nossa vida, porque palavras, teorias, elas não vão agir. Elas podem até nos mostrar mais ou menos o que é preciso fazer, mas se você ficar só na ação das palavras, Por isso o apóstolo Paulo lhe deixou bem claro, toda autoridade é instituída por Deus. Portanto, quem resiste à autoridade, resiste ao próprio Deus. É por isso que eu tenho um apóstolo, tenho um bispo, tenho um profeta, é por isso que tem uma liderança que vai trazendo a palavra e nos mostrando o norte, o caminho a seguir debaixo da palavra e do Espírito de Deus. É por isso que a nossa mensagem, muitas vezes, ela entra em choque com o conhecimento que muita gente tem. Por exemplo, eu fui questionado recentemente por uma pessoa que dizia que nós não podemos orar pelos outros porque as pessoas elas estão enfrentando as consequências dos pecados delas. Ora, Jesus ele não nos deu ordem para poder proclamar o reino dos céus para todos? E se alguém estiver doente, que os presbíteros da igreja com o óleo santo vão até os enfermos? E que existe uma forma da busca pela glória de Deus, se você crer, você vai ver a glória de Deus. Ora, Jesus ele fez tantos milagres, e aí a pessoa fala, ah, mas isso é no Antigo Testamento, mas está no Novo. E o apóstolo Paulo? Os apóstolos de Cristo que usavam todos os materiais que estavam à sua disposição para ajudar a quem estava precisando. Mas a mentalidade humana quer prender as pessoas numa caixa, e isso é religião. É como as pessoas comentam sobre prosperidade. Recentemente, uma pessoa comentou que nós não podemos ser sócios de Deus. Porque sócio de Deus, o diabo era um sócio de Deus. O diabo nunca foi sócio de Deus, não. Pelo contrário, o diabo foi arrogante e soberbo, queria ser acima de Deus e por isso foi expulso dos céus. Sócio de Deus é aquela pessoa que se coloca à sua disposição, submetendo-se a Deus, para que o diabo possa fugir dele. Então, é todo um entendimento espiritual que vai nos mostrando, como eu até comentei, fiz um comentário respondendo a uma pessoa sobre José. José é um exemplo perfeito de ser sócio de Deus, porque ele, apesar de ter passado por todas as dificuldades, como escravo, como prisioneiro, ele creu no poder de Deus, não deixou de seguir a sua palavra, não deixou de crer no Deus vivo, sabendo que Deus era com ele. E quando ele teve oportunidade para errar, ele não errou. Por quê? Porque ele tinha esse compromisso, essa aliança. Ser sócio de Deus é ter essa aliança, esse compromisso com Deus. Como o apóstolo Paulo nos ensina, somos cooperadores de Deus. Cooperadores, no termo grego, quer dizer aquele que está junto. E um sócio, ele tem uma intimidade com o outro. Por quê? Porque eles dois têm o mesmo ponto de visão. E o nosso sócio maior, que é Deus, ele nos dá a direção. E nós não somos maiores do que ele. Pelo contrário, estamos aqui para fazer a sua vontade. E não estamos por causa do dinheiro. Dinheiro faz parte da prosperidade, mas não é tudo. Prosperidade é saúde, é alegria, é paz, é viver bem com a família, é viver bem com a sociedade, fazendo com que você possa ser um instrumento de exemplo para os outros, mesmo que ofenda aqueles que não querem saber de Deus. Isso, eu sei que a gente ofende, porque a palavra de Deus diz que muitos perseguiriam-nos por causa da nossa fé. Mas o nosso amor, a nossa fé, a nossa dedicação, ela nos leva ao longe. Por isso que quarta-feira nós vamos falar sobre riqueza além do dinheiro. E você precisa participar desse estudo. Você precisa entender que a riqueza é muito mais do que bens materiais. É muito mais do que o mundo proporciona. A riqueza, ela traz para você algo poderoso. E essa riqueza vem de Deus. Vem do Pai. Vem dos céus. Estamos nos aproximando no mês de julho. Mês da aliança com Deus. E teremos muita coisa pela frente para aprender. O Espírito Santo de Deus te abençoe e ilumine a sua vida. O conhecimento faz a diferença e o conhecimento gera poder espiritual. Pai Todo-Poderoso, abençoe agora e esta semana que começa. Abençoe a aula de quarta-feira, onde vamos aprender sobre riqueza além do dinheiro. Obrigado pela grandeza do teu Espírito, pela graça do ser que nos transforma e nos faz viver uma vida de poder e fé. Eu abençoo essa semana, abençoo a aula que vamos ter, abençoo esse teu filho, essa tua filha que faz comigo essa reflexão. Em nome de Jesus, que assim seja. Amém. Que Deus te abençoe. Curta, compartilhe, comente e se inscreva no meu canal e no grupo de WhatsApp, Sala de Revelação. O link do grupo está embaixo dos comentários dos vídeos. Deus abençoe. Paz e luz para você.

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1: 9h42.
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2: 10 e 1.
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4: Deus tem nos dado a oportunidade, nesse tempo que nós estamos vivendo, um tempo difícil, um tempo que você vê muita coisa acontecendo, pessoas perturbadas, com a mente delas cheia de coisas, problemas espirituais, ataques, muitas pessoas sendo atacadas por trabalhos de esquerdas. E a gente vive assim num conflito muito grande todos os dias. Tem pessoas que morrem antes da hora. Tem pessoas que morrem depois da hora. Como é importante você entender o plano de Deus, o projeto de Deus para você aqui na Terra. A vida passa depressa. Ninguém tem vida eterna aqui. Você está aqui numa passagem. E nessa passagem que você passa pela face da terra, seja uma pessoa boa. Seja aquela pessoa que Deus quer que você seja, que é uma pessoa que estende as mãos para ajudar quem está sofrendo, para ajudar uma pessoa a encontrar o caminho. Às vezes até ajuda a pessoa dando para ela um alimento, uma cesta básica. Mas não é só isto. Não é só isto. É importante a pessoa ela ter Deus na vida dela. Foi o que aconteceu com dois discípulos de Jesus. Na porta da igreja tinha um homem pedindo esmolas. E ele falou: eu não tenho prata e nem ouro, mas o que eu tenho eu te dou. Em nome de Jesus, levanta-te e anda. Aquele homem ficou muitos anos ali, sofrendo humilhação e recebendo ali das pessoas ajuda, contribuições. Outras pessoas criticavam, xingavam. Era uma situação difícil que ele estava vivendo. Até que chegou para ele dois homens de Deus com poder espiritual e deu ordem: em nome de Jesus, levanta-te e anda. É o que ele precisava. Ele deixou para trás aquela velha vida. É o que eu vejo hoje. Quando a pessoa ela abre o coração dela, que ela vai para o santuário, entrega a vida dela para Jesus, tem o tratamento espiritual na sexta-feira, a corrente que a pessoa faz. Domingo, você recebe a força da Santa Ceia, que é essa comunhão forte que temos uns com os outros. O que recebemos a Santa Ceia, recebemos Jesus na nossa vida. Como a palavra de Deus fala, buscai primeiro, lá em Mateus 6, 33, diz: buscai primeiro o reino e a sua justiça, e todas as outras coisas serão acrescentadas. O que eu vejo hoje? As pessoas têm tempo para tudo. Tempo para divertir, para beber, para comer, para passear. Mas quando se fala da casa de Deus, a pessoa arruma muitas desculpas. Não posso porque eu tenho que trabalhar, não posso porque eu tenho que fazer isso para minha família, tenho que fazer almoço para a família hoje. Ela arruma um monte de desculpas. Mas na hora que a pessoa está na beira da morte, está ali morrendo por causa de uma enfermidade, algum problema que aconteceu com ela, você não lembra de outra coisa a não ser de Deus. Você não lembra de passeio, você não lembra de festa, você não lembra de comidas, você não lembra de amigos, você só lembra de Deus naquele momento. Só Deus pode te ajudar, te livrar do laço de morte, porque tem pessoas que têm sobre elas uma sentença de morte. Eu vi uma senhora contar um testemunho tão forte, ela foi curada de câncer. Havia uma sentença de morte para ela, porque o diagnóstico do médico, e o médico tem que falar a verdade, disse para ela: olha, o seu problema não tem mais jeito não, só o milagre de Deus. Se você crê em milagres, então busca por ele. E foi o que ela fez. Para a medicina já não tinha mais jeito. E naquele momento ali, só Deus para ajudá-la e tirar dela aquela sentença de morte. E ela até fez um sacrifício mesmo. Não foi o pastor, o missionário que mandou ela fazer, não. Ela abriu mão e falou assim: eu quero abrir mão do que eu tenho. O que adianta eu ter tudo e não ter saúde? O que adianta ter dinheiro guardado no banco? O que adianta ter uma casa bonita, carros aqui na garagem, sabendo que eu vou morrer? Então ela fez um propósito, um sacrifício, sabe? Ela fez um sacrifício, ela fez um voto com Deus e ela pegou uma grande oferta, a grande oferta mesmo, e levou na casa de Deus. Começou a corrente e ela disse: Deus, eu não estou comprando bênção, eu quero abrir mão de uma parte das riquezas que eu tenho e quero oferecer como oferta na tua casa, porque se eu morrer aqui agora, não vou levar nada daqui, mas eu quero receber a minha salvação. A minha salvação. E sei que a salvação não é comprada com dinheiro, mas eu quero ser grata porque eu tenho fé. Se o Senhor pode me curar, me cure, e eu nunca mais vou te largar, nunca mais vou abandonar o Senhor. E ela começou a ir no santuário, fazer corrente, tomar ceia no domingo, e o milagre aconteceu. Ela está viva. Já se passou já 5 anos e ela está viva, está curada. Ela voltou nos médicos, o médico é impressionado que Deus fez, o médico até chorou e falou assim: realmente Deus existe, porque o seu caso não tinha jeito mais. Aí eu digo para você: o que é impossível para os homens é possível para Deus. Eu não sei qual que é o seu problema, a sua dor, a sua aflição, o que você está passando na sua vida, eu não sei. Para Deus operar, para Deus fazer algo na sua vida, aquilo que você quer, depende de você, de uma decisão sua. Não é só você ir na igreja uma vez, duas vezes, três vezes, não. Assuma um compromisso com Deus de segui-lo. Senhor, eu entrego a minha vida em tuas mãos. E a partir de hoje, já não vivo mais eu, mas Cristo vive em mim. Talvez você está sendo agora envolvido, né? Você, meu irmão, minha irmã de fé, ou você que ainda não é do santuário, mas está recebendo essa palavra de força espiritual para levantar o seu ânimo, levantar a sua fé, para você tomar uma decisão certa. Deus existe, companheiros. Deus existe, companheiras. E não foi por acaso que você parou para me ouvir.

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0: 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Ao terceiro dia levantou Abraão os seus olhos, e viu o lugar de longe, e disse Abraão a seus moços: Ficai-vos aqui com o jumento, e eu e o moço iremos até ali. E havendo adorado, tornaremos a vós. E tomou Abraão a lenha do holocausto, e pôs-la sobre Isaque seu filho. E ele tomou o fogo e o cutelo na sua mão, e foram ambos juntos. Então falou Isaque a Abraão seu pai, e disse: Meu pai. E ele disse: Eis-me aqui, meu filho. E ele disse: Eis aqui o fogo e a lenha, mas onde está o cordeiro para o holocausto? E disse Abraão: Deus proverá para si o cordeiro para o holocausto, meu filho. Assim caminharam ambos juntos. E chegaram ao lugar que Deus lhe dissera. E edificou Abraão ali um altar, e pôs em ordem a lenha. E amarrou a Isaque seu filho, e deitou-o sobre o altar, em cima da lenha. E estendeu Abraão a sua mão, e tomou o cutelo para imolar o seu filho. Mas o anjo do Senhor lhe bradou desde os céus e disse: Abraão, Abraão. E ele disse: Eis-me aqui. Então disse: Não estendas a tua mão sobre o moço, e não lhe faças nada, porquanto agora sei que temes a Deus, e não me negaste o teu filho, o teu único filho. Então levantou Abraão os seus olhos e olhou, e eis um carneiro de trás dele, travado pelos seus chifres num mato. 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
2: Muito bem, eu fico muito feliz de ser essa pessoa simples que eu sou. Eu amo ser assim.

Para mim, as coisas mais valiosas da vida são as pequenas coisas.

Muitas vezes, quando esperamos receber dentro de casa o carinho que damos, o pai, a mãe, quando criam seus filhos, criam com tanto amor, com tanto carinho, dão antes de nascer todo o amor, a vida. A mãe que arrisca a sua vida e muda seu corpo para poder conceber, e é linda. A mulher grávida é linda, a concepção é muito linda. Deus não dependeu do homem para Jesus nascer, mas dependeu da mulher, Maria, para a concepção de Jesus. Mas o homem, o pai, ele prepara para receber, para ajudar, para festejar a chegada do filho e dar ao filho conforto, apoio, criar o filho, estudar o filho, dentro das suas possibilidades, porque nem todos os pais têm condição de estudar os filhos, mas dão amor, dão carinho. E quando chegam na velhice, muito embora hoje as pessoas estão conseguindo viver uma vida saudável e jovem até 80, 90 anos, e isso vai cada dia mais prolongar, e Deus abençoe que prolongue mesmo. Mas as pessoas se machucam muito dentro de casa, são muito machucadas dentro de casa, principalmente pelo desprezo. Principalmente pelo desprezo. Desprezo dos filhos, desprezo do marido, que não dá valor ao que a esposa faz. Desprezo da esposa, que muitas vezes não sabe reconhecer a luta do homem para manutenção da família e o apoio que dá. Tem pessoas que só dão valor depois que perdem. Só dão valor à mãe depois que perde. Só dão valor ao pai depois que perde. Só dão valor à esposa depois que perde. Só dão valor ao marido depois que perde. Eu tenho passado aqui a importância de cada pessoa seguir avante na vida. A depressão, ela aparece na vida de uma pessoa e ela sepulta, mata a pessoa em vida. Porque a pessoa passa a se sentir dentro de um buraco negro, sem prazer para nada na vida, porque não tem esperança, não tem um sonho. E a vida de um pai, de uma mãe que criou os filhos e recebeu desprezo, não acabou não. Não acabou não. Sua vida não acabou não.
Você tem muito para dar às pessoas, do seu amor, do seu carinho, do seu apoio. Nós temos muito para fazer para Deus. Você cumpriu sua obrigação de pai? Parabéns. Criou seus filhos? Cumpriu sua obrigação de mãe? Parabéns. Agora, uma nova etapa começa na sua vida. Nós temos muita gente para ajudar, muitos jovens que estão nas drogas, muita gente que está querendo suicidar, se matar, muita gente que precisa de você, que precisa de mim, que precisa de nós. E Deus me colocou no seu caminho para restituir a você a vontade de viver, para que você possa ter esperança de seguir avante na sua missão, porque cada um de nós tem uma missão, cada um tem a sua missão, não somente eu que sou missionário, mas cada um. E é esta missão a razão da nossa vida. Então, você está doente, você está sofrendo, vá para o santuário, seja curado, seja libertado, pegue seu castiçal, pegue sua espada e vá à luta. Pegue a sua arca da aliança, construa seu altar na sua casa, vá à luta, vamos ajudar as pessoas e vamos ser felizes também. Porque a vida, ela é linda, ela é linda, a vida é linda e ela se constitui em fazer o bem e ser feliz. É isso aí, minha irmã! É isso aí, meu irmão, e eu estou aqui, ó, aqui eu, ó, do seu lado, passando força e fé para você.

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2: É muito bom estar aqui com você. E eu estou aqui, ó, do seu lado, passando força, passando fé para você. Eu vou falar uma coisa do fundo da minha alma. Eu vou falar para você uma coisa do fundo do meu coração. Nós vivemos num mundo. É difícil hoje você encontrar uma pessoa que não teve na vida uma decepção, uma desilusão, principalmente porque deu amor. Olha só, deu amor e colheu desprezo. Isso dói, gente. Isso dói. Deu amor. Você deu amor a uma pessoa. Eu não estou falando só do amor homem e mulher, mas eu estou falando a todo tipo de amor. Amor de pai, amor de mãe, que deu amor ao filho e ganhou desprezo. Em troca do amor, recebeu desprezo. Isso corta a alma. Corta a alma. Eu estou falando do irmão carnal, que cresceu junto com você. Você deu amor e depois aquela pessoa te desprezou. Há casos até do irmão ou da irmã depois que se casa ou vai para uma vida de sucesso, esquecer do irmão. Há casos também da decepção amorosa. Você deu amor a uma mulher e ela te deu desprezo. Você deu amor ao seu marido, à pessoa que você ama, ao seu namorado, foi sincera com ele e ele te abandonou. Isso dói. Isso dói. O desprezo dói. O desprezo sangra. Sangra o coração, machuca a alma, vai lá no fundo, faz a pessoa chorar sem querer. Chorar sem querer. Todos nós já passamos por isso. Mas Deus sempre nos surpreende de alguma forma. E eu tenho certeza que você jamais esperava que Deus me colocasse no seu caminho. Eu sei que existem pessoas que me ouvem há muito tempo, outras estão começando a me ouvir hoje, e eu sou apenas e tão somente um ser humano que quer acertar, que luta para acertar, fazer o bem, estender a mão, fortalecer as pessoas com o dom que Deus me deu de passar força para você, fé para você e fazer você novamente acreditar na vida, porque a vida é linda. As pessoas vão para o santuário e cada uma delas tem uma história de tristeza e sofrimento. E de repente, encontram no santuário uma família de fé, uma família linda, através do vínculo do Espírito Santo. Isso é maravilhoso. Isso é maravilhoso. As decepções do passado não podem apagar da sua vida a esperança do dia de amanhã. O melhor de Deus está por vir. E a história de sua vida não vai terminar, não vai, como começou. Deus me colocou aqui, ó. Aqui eu, ó. Não sou muita coisa, não. Sou apenas um companheiro, um companheiro para lutar do seu lado. Deus é que é tudo na nossa vida. Deus abençoe você. Receba meu abraço. Receba meu abraço. Receba meu abraço abençoador.

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7: 11 horas.
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8: É, meu irmão, minha irmã, eu tenho sido procurado por pessoas de todas as igrejas, de todas as denominações, de todas as religiões. Deus é um só. E o que eu observo é que o povo está sofrendo muito. O povo está sofrendo muito. Cada pessoa tem um drama, um sofrimento dentro de casa, um sofrimento na vida dela. Quando não é com ela, é com o filho. Quando não é com o filho, é com o marido, é com a esposa, é com o pai, com a mãe. É preciso buscar a Deus, sabe? A solução para a vida das pessoas é Deus. A fé é tão violenta quando canalizada de forma certa, que ela levanta o doente, levanta o desanimado, levanta o depressivo, levanta o falido, levanta aquele que não vê perspectiva alguma na vida e conduz esta pessoa ao triunfo. Ao triunfo, à vitória. Porque a fé, ela não é outra coisa a não ser uma força interior violenta. E ela vem pelo conhecimento. O ignorante não tem fé. O ignorante no mundo espiritual, ele não sabe canalizar a fé dele. Quando ele tem, é uma fé inútil, porque é uma fé sem conhecimento espiritual. Mas Deus nos chama e nos tira do tempo da ignorância para nos dar o seu conhecimento, nos fazer conhecer a grandeza e a profundidade de suas palavras. Nós vamos agora a mais um quadro do nosso programa, trazendo para você a luz do conhecimento espiritual.
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1: No livro de 2 Pedro, no capítulo 2, no verso 19, diz assim: pois aquele que é vencido fica escravo do vencedor. Aquele que é vencido fica escravo, se torna escravo do vencedor. Quem vence domina, mas quem perde é dominado, é escravizado. Você não tem outra alternativa a não ser vencer. É vencer para não ser dominado pelos seus inimigos espirituais. O mundo espiritual é muito perigoso. Existem problemas gravíssimos. Essa Sagrada Escritura, esse versículo da Sagrada Escritura nos traz uma reflexão muito profunda. Porque Deus não criou você, não criou a sua casa, a sua família, não permitiu vocês nascerem nesse plano espiritual, nessa vida que Deus deu, para sofrer, para carregar tormentas, para carregar perturbações, depressões, para carregar uma alma aflita, debilitada. Não! Deus criou você para ser feliz, para curtir a vida, para ter uma família abençoada, para ter um caminho transformado. Deus criou você para ter uma vida de mudança, não uma vida escrava, só de perdas, só de sufoco na sua alma. Deus criou você para ser feliz. Mas por que você tem vivido então

vida nova, transformada por Deus para vencer. Uma reflexão profunda. E daqui a pouco você vai ouvir comigo o depoimento da Silvana para trazer a exemplificação do que eu estou te dizendo, porque Deus muda sim, é passo a passo, não é mágica, mas quando a gente faz, Deus responde. E você vai ouvir a Silvana contar que ela era depressiva, que ela era escrava de remédios, que ela era dominada pela depressão, que ela era dominada pelo vício, e a vida dela estava entregue ao fracasso. E daqui a pouco ela vai contar como ela saiu de tudo isso. Daqui a pouquinho. Vamos ouvir um louvor? Daqui a pouco eu volto.

0: Muito bem, muito bem. Eu quero agora que você preste muita atenção no depoimento da Silvana. A Silvana que lutou contra a depressão durante muito tempo. A Silvana que era escrava, escrava da depressão, da doença, do inimigo. E hoje é livre, feliz, ela mesmo conta, feliz, alegre, porque ela foi liberta através do primeiro passo que ela deu, que foi ir ao santuário, iniciar a corrente de batalha espiritual, ouvir o profeta que a orientou a estar em Manaí.
1: 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Vamos agora acompanhar mais um resultado de quem usou a fé e recebeu o seu milagre.
2: Qual que é o nome da senhora?
3: Silvana.
2: Dona Silvana, a senhora está vindo de qual cidade?
3: De Juiz de Fora.
2: O que que já mudou na vida da senhora lá no santuário desde que a senhora começou a ir no santuário, a fazer sua corrente?
3: Olha, menina, eu quando eu cheguei lá, eu cheguei muito, assim, muito triste, com depressão, sem saber o que fazer, entendeu? Mas hoje a minha vida mudou muito. Hoje eu sou outra pessoa. Mudou tudo.
2: A senhora sofria com depressão, tristeza, chorava muito, como é que é?
3: Muito, eu chorava muito, demais.
2: Não tinha ânimo para fazer mais nada, como que era?
3: Não, não tinha ânimo, ficava desanimada, não queria fazer nada.
2: E aí a senhora encontrou o santuário, né? A partir do momento que a senhora encontrou o santuário, o que que mudou? Como que tá hoje? Hoje a senhora é uma pessoa feliz, né? Essa depressão que a senhora tinha, como é que tá?
3: Ah, hoje eu sou uma pessoa feliz, com o que eu tinha, tudo que eu sentia hoje acabou, passou, não sinto mais nada, entendeu?
2: E quanto tempo foi que a senhora passou nessa situação de depressão, de tristeza, sem vontade de fazer nada?
3: Ah, eu fiquei muito tempo assim, sem fazer, com depressão, ficar chorando. Eu ficava assim, ah, meu Deus, o que eu vou fazer na minha vida, como é que vai ser? Nossa, é horrível. Eu sou uma pessoa que já morei, já passei uma situação muito complicada, muito difícil.
2: A senhora tinha me contado aqui, antes da gente começar a gravação do testemunho, que a senhora chegou a não ter lugar de morar, não é isso?
3: Isso, não tinha lugar de morar. Eu morava com a amiga minha, mas depois eu peguei e saí da casa dela, porque não dava. Aí eu encontrei esse santuário.
2: E aí a vida da senhora transformou para a glória de Deus?
3: A glória de Deus, em nome de Jesus.
2: Hoje é feliz, né? Tá sorrindo.
3: Sim, hoje eu sou muito feliz, graças a Deus.
2: E na tentativa, né, de se livrar da depressão, a senhora chegou a procurar ajuda médica?
3: Não, não.
2: Só ficava ali mesmo na tristeza?
3: É, eu só ficava assim, eu só ficava pensando, ah, meu Deus, o que eu vou fazer na minha vida? O que vai ser de mim? Eu só ficava assim com essas coisas na minha cabeça.
2: E aí, hoje está curada, liberta dessa depressão, graças a Deus, né?
3: Graças a Deus, em nome de Jesus. Graças a Deus, hoje eu estou curada, em nome de Jesus.
2: E para quem está ouvindo a senhora agora, né, que está em casa, sofrendo com depressão ou qualquer outro tipo de problema na vida, o que que a senhora fala para essa pessoa fazer?
3: Olha, para essa pessoa que está sofrendo com depressão, eu falaria para ele procurar, né? Uma igreja, né, para poder ser liberto, ser curado, né, dessa depressão, desse sofrimento, entendeu?
2: Através da obediência ao profeta, né, do sacrifício de fé no altar, a pessoa consegue a vitória, né?
3: Consegue sim, através da obediência, ele consegue a vitória, em nome de Jesus, basta ele ter fé, em nome de Jesus.
4: É minha fé.
0: Graças a Deus, nossa, meu pai, que forte, isso é muito sério, você é muito forte. E você precisa tomar essa atitude na sua vida. Eu sou profeta de Deus, fui preparada pelo apóstolo missionário Adelino de Carvalho para cuidar de você. E eu vou cuidar de você. Eu vou ir com você até o fim, até você contar seu testemunho, assim como a Silvana está contando. Vai ter jeito sim, minha amiga, meu amigo, vai ter jeito sim. Basta você querer. 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
2: Eu quero ter uma conversa franca com você sobre a sua vida, seus problemas, seus desafios e Deus. Deus sendo seu pai, porque você é filho de Deus. Você é filha de Deus. Deus sendo seu pai, rico. Deus não é um pai miserável. Deus sendo seu pai amoroso. Nosso Deus é um pai amoroso. Deus sendo seu pai poderoso, ele pode todas as coisas. E é chamado de todo poderoso, é o Shaddai. Deus sendo seu pai, meu pai, nosso pai, não está de braços cruzados diante do seu sofrimento. Não está de braços cruzados diante dessa situação que você está passando. Eu quero que chegue mais perto. Deus me colocou no seu caminho para ter uma conversa lúcida com você, inteligente, clara, sem meias palavras, e dizer para você que se Deus é bom, e Ele é bom, se Ele é teu pai, e Ele é teu pai, se Ele é poderoso, e Ele é poderoso, o teu pai bom, poderoso, não vai deixar de te ajudar a sair dessa situação. Não vai deixar de agir em seu favor. Deus tem exércitos, miríades de anjos que estão na terra, comandados pelo arcanjo Miguel, para guerrearem contra os teus inimigos, contra a inveja, contra o feitiço, contra a doença mandada, contra a magia, contra a amarração, contra todo tipo de laço que armaram para destruir seu casamento, sua vida.

vida, sua família, para destruir sua saúde, para roubar seu sono, para destruir sua vida emocional, te causar depressão, tristeza e vazio na alma. Você crê que Deus tem poder? Não o homem, Deus. Deus, o teu Deus, o nosso Deus, o teu Pai, o nosso Pai. Você crê que Ele tem poder para mudar a história da sua vida? Você crê que Deus tem poder para tirar você desse leito de dor? Você crê que Deus tem poder para levantar sua vida, salvar seu casamento? Você crê que Deus tem poder para tirar seu filho nas drogas, das drogas? Se você crê, você tem fé. Se você tem fé, Deus tem poder.

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0: Então se levantou Abraão pela manhã de madrugada, e albardou o seu jumento, e tomou consigo dois de seus moços, e Isaque seu filho, e cortou lenha para o holocausto, e levantou-se, e foi ao lugar que Deus lhe dissera. Ao terceiro dia levantou Abraão os seus olhos, e viu o lugar de longe, e disse Abraão a seus moços: Ficai-vos aqui com o jumento, e eu e o moço iremos até ali, e havendo adorado, tornaremos a vós. E tomou Abraão a lenha do holocausto, e pôs-la sobre Isaque seu filho, e ele tomou o fogo e o cutelo na sua mão, e foram ambos juntos. Então falou Isaque a Abraão seu pai, e disse: Meu pai. E ele disse: Eis-me aqui, meu filho. E ele disse: Eis aqui o fogo e a lenha, mas onde está o cordeiro para o holocausto? E disse Abraão: Deus proverá para si o cordeiro para o holocausto, meu filho. Assim caminharam ambos juntos. E chegaram ao lugar que Deus lhe dissera. E edificou Abraão ali um altar, e pôs em ordem a lenha, e amarrou a Isaque seu filho, e deitou-o sobre o altar, em cima da lenha. E estendeu Abraão a sua mão, e tomou o cutelo para imolar o seu filho. Mas o anjo do Senhor lhe bradou desde os céus e disse: Abraão, Abraão. E ele disse: Eis-me aqui. Então disse: Não estendas a tua mão sobre o moço, e não lhe faças nada, porquanto agora sei que temes a Deus, e não me negaste o teu filho, o teu único filho. Então levantou Abraão os seus olhos e olhou, e eis um carneiro de trás dele, travado pelos seus chifres num mato. E foi Abraão, e tomou o carneiro, e ofereceu-o em holocausto, em lugar de seu filho. 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
2: Eu lembro que um dia eu fiz uma cruzada em frente à Catedral da Esperança, à Capela da Bênção da Pampulha, na Avenida Dom Pedro I, aquela avenida que vai para Venda Nova, para o aeroporto. E aquela avenida, ela era estreita. O nosso santuário foi desapropriado e a prefeitura pagou a desapropriação para poder alargar a avenida. Ficou muito bonito. E eu me lembro como se fosse hoje. Foi antes da prefeitura alargar a avenida. Eu fiz uma cruzada lá na porta. Deu mais de 10 mil pessoas. Louco! A avenida, gente, até lá no fundo. E eu comecei a orar: Meu Deus, O Senhor não criou este homem assim, paralítico, cego, mudo, doente. Mas isso aconteceu, meu Pai, para que este povo visse hoje a tua glória. E em nome de Jesus eu ordeno, paralítico, ande. E aí começou a gente jogar muleta, levantar da cadeira de roda e gente gritando que era cego e que estava vendo. E Deus operou de uma forma grandiosa, que foi assim, muitas muletas, muitas cadeiras de rodas que eu tenho lá dentro da Gruta dos Milagres, no Monte Manaim. Isso aconteceu porque eu, numa cruzada, aliás, em várias cruzadas que eu fiz, em Montes Claros, em vários lugares onde eu levei a palavra de Deus, eu olhei para aqueles que estavam no sofrimento, me preocupei com aqueles que estavam na aflição e fiz um trabalho de um evangelista. Compaixão, amor, carinho e fé. E uma coisa impressionante, como foi que eu fechei aquela cruzada. Eu peguei o microfone e falei assim: e agora? Eu sou de Deus ou não sou de Deus? E a multidão gritava: é de Deus! Esse homem é de Deus. Eu era novinho. Esse homem é de Deus. Glória a Deus. Eu disse: calma. Milagres não provam que eu sou um homem de Deus. Qualquer um faz milagres. Até o demônio faz milagres. O que prova que eu sou um homem de Deus é o amor. É o amor de Deus que está na minha vida para trazer a você a palavra revelada da salvação e anunciar que o reino dos céus acaba de chegar na terra. A multidão explodiu. Então esse avivamento que nós estamos vivendo, esta fé que borbulha em nós, esses sonhos que nós trazemos no nosso peito, isso é apenas, ou são apenas manifestações de uma fé violenta que nós temos dentro de nós.

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8: 11:56.
0: 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Muita gente foi curada na hora com a chuva sobrenatural. 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

0: Ele viaja pelo Brasil recolhendo cadeira de rodas, muletas e aparelhos de pessoas curadas através da sua oração. Impressionante o poder sobrenatural que Deus lhe concedeu. Uma certa vez, ele mandou as pessoas comprarem nas lojas da cidade um lenço branco comum, que nunca tivesse sido usado. Mandou as pessoas colocarem o lenço no local da enfermidade. E orou pedindo a Jesus que curasse as pessoas e tocasse no lenço com suas mãos ensanguentadas. Quando terminou a oração, ele mandou as pessoas olharem para o lenço e lá estava a marca do sangue, como sinal do toque das mãos ensanguentadas de Jesus. No Monte Manaim, onde esse homem ora, os anjos aparecem de forma sobrenatural. As pessoas veem a olhos nus os anjos de Deus que moram ali, na montanha sagrada de Manaim. Lá também foi fotografada uma porta misteriosa, junto ao rio sagrado, num lugar onde não há construção. Que mistério há nesse homem? Como explicar a oração que ele fez pelo rádio, mandando os espíritos que se escondem dentro das casas se manifestarem nas garrafas d'água? E sem tocar em nenhuma garrafa, apenas orando pelo rádio, muitas garrafas estouraram. Outras entortaram como se tivessem sido levadas ao fogo. E em outras apareceram terra de cemitério e bichos. Como explicar esses fenômenos sobrenaturais realizados através da simplicidade desse homem de Deus? A oração que ele faz para quem está com feitiçaria nas mãos, fazendo travar as mãos das pessoas de tal forma que elas não conseguem separar uma mão da outra. A oração de Manassés, que faz a pessoa esquecer completamente o passado de sofrimento dela. E mesmo que ela tente lembrar, ela não consegue mais. As pessoas que vão ao Monte Manaim perguntam: como pode um homem ter tanto poder assim? E às vezes que vimos ele tirar dores com a mão e ainda mostrar para as pessoas ao dizer: a dor dela está aqui na minha mão. E perguntar à pessoa: parou de doer? E a pessoa responder: sumiu a dor. Ele mostra na mão dele: a sua dor está aqui. Que mistério há nesse homem? Quem é ele para fazer isso? Por que ele é tão simples? A resposta é uma só. Estamos diante de um verdadeiro apóstolo de Cristo. O apóstolo Davi, missionário Adelino de Carvalho.
1: 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Prepare o seu coração, porque a oração que você vai receber agora foi feita no alto do Monte Manaim.

lembrar dos grandes milagres de Deus. 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
1: Esta é a prece da meia-noite. Quando os dois ponteiros do relógio apontam para os céus, milhares e milhares de católicos, espíritas, protestantes e evangélicos formam comigo a grande força espiritual, a prece da meia-noite. Pelos que choram, pelos carentes de amor e de afeto, pelos injustiçados e encarcerados, e por todos aqueles que, irmanados numa grande força do pensamento positivo, fazem comigo a poderosa oração da proteção.

da aliança. Da estrela reveladora dos mistérios espirituais. Do castiçal sagrado e da força espiritual da espada do Arcanjo Miguel, invoco o poder mais alto.

Chagas abertas, Sagrado Coração, todo amor e bondade, o sangue de Nosso Senhor Jesus Cristo no meu corpo se derrame hoje e sempre. E eu andarei vestido e armado com as armas espirituais de Deus, para que meus inimigos, tendo pés, não me alcancem, tendo mãos, não me peguem, tendo olhos, não me enxerguem, e nem pensamentos eles possam ter para me fazer mal. Armas de fogo o meu corpo não alcançarão, facas e lanças se quebrem sem ao meu corpo chegar, cordas e correntes se arrebentem sem o meu corpo amarrar. O arcanjo Miguel derrube meus inimigos com o poder de sua espada de fogo. Jesus Cristo me proteja e me defenda com o poder de sua santa e divina graça. O Espírito Santo me cubra de luz e me guie na verdade. E Deus, com sua infinita misericórdia e grande poder, seja meu defensor contra as maldades e perseguições de meus inimigos. E eu, para sempre, saberei dizer graças a Deus.

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1: Meia-noite 17.
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2: É muito bom estar aqui com você. E eu estou aqui, ó, do seu lado, passando força, passando fé para você. Eu vou falar uma coisa do fundo da minha alma. Eu vou falar para você uma coisa do fundo do meu coração. Nós vivemos num mundo, é difícil hoje você encontrar uma pessoa que não teve na vida uma decepção, uma desilusão, principalmente porque deu amor, olha só, deu amor e colheu desprezo. Isso dói, gente. Isso dói. Deu amor. Você deu amor a uma pessoa. Eu não estou falando só do amor homem e mulher, mas eu estou falando a todo tipo de amor. Amor de pai, amor de mãe, que deu amor ao filho e ganhou desprezo, em troca do amor recebeu desprezo. Isso corta a alma. Corta a alma. Eu estou falando do irmão, irmão carnal, que cresceu junto com você, você deu amor e depois aquela pessoa te desprezou. Há casos até do irmão ou da irmã, depois que se casa ou vai para uma vida de sucesso, esquecer do irmão. Há casos também da decepção amorosa. Você deu amor a uma mulher e ela te deu desprezo. Você deu amor ao seu marido, a pessoa que você ama, o seu namorado, foi sincera com ele e ele te abandonou. Isso dói. Isso dói. O desprezo dói. O desprezo sangra. Sangra o coração. Machuca a alma, vai lá no fundo, faz a pessoa chorar sem querer, chorar sem querer. Todos nós já passamos por isso, mas Deus sempre nos surpreende de alguma forma. E eu tenho certeza que você jamais esperava que Deus me colocasse no seu caminho. Eu sei que existem pessoas que me ouvem há muito tempo, outras estão começando a me ouvir hoje. E eu sou apenas e tão somente um ser humano que quer acertar, que luta para acertar, fazer o bem, estender a mão, fortalecer as pessoas com

família de fé, uma família linda, através do vínculo do Espírito Santo. Isso é maravilhoso. Isso é maravilhoso. As decepções do passado não podem apagar da sua vida a esperança do dia de amanhã. O melhor de Deus está por vir. E a história de sua vida não vai terminar, não vai, como começou. Deus me colocou aqui, ó. Aqui eu, ó. Não sou muita coisa, não. Sou apenas um companheiro. Um companheiro para lutar do seu lado. Deus é que é tudo na nossa vida. Deus abençoe você. Receba meu abraço. Receba meu abraço. Receba meu abraço abençoador.

0: 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Foi no monte que Abraão ofereceu seu filho Isaque como sacrifício, conforme Deus ordenara.
1: Assim diz a palavra de Deus, no livro de Gênesis, capítulo 22, versículos de 3 a 13.
0: Então se levantou Abraão pela manhã de madrugada, e albardou o seu jumento, e tomou consigo dois de seus moços, e Isaque seu filho, e cortou lenha para o holocausto, e levantou-se, e foi ao lugar que Deus lhe dissera. Ao terceiro dia levantou Abraão os seus olhos, e viu o lugar de longe, e disse Abraão a seus moços: Ficai-vos aqui com o jumento, e eu e o moço iremos até ali, e havendo adorado, tornaremos a vós. E tomou Abraão a lenha do holocausto, e pôs-la sobre Isaque seu filho, e ele tomou o fogo e o cutelo na sua mão, e foram ambos juntos. Então falou Isaque a Abraão seu pai, e disse: Meu pai. E ele disse: Eis-me aqui, meu filho. E ele disse: Eis aqui o fogo e a lenha, mas onde está o cordeiro para o holocausto? E disse Abraão: Deus proverá para si o cordeiro para o holocausto, meu filho. Assim caminharam ambos juntos. E chegaram ao lugar que Deus lhe dissera. E edificou Abraão ali um altar, e pôs em ordem a lenha, e amarrou a Isaque seu filho, e deitou-o sobre o altar, em cima da lenha. E estendeu Abraão a sua mão, e tomou o cutelo para imolar o seu filho. Mas o anjo do Senhor lhe bradou desde os céus e disse: Abraão, Abraão. E ele disse: Eis-me aqui. Então disse: Não estendas a tua mão sobre o moço e não lhe faças nada, porquanto agora sei que temes a Deus. E não me negaste o teu filho, o teu único filho. Então levantou Abraão os seus olhos e olhou, e eis um carneiro de trás dele, travado pelos seus chifres num mato. E foi Abraão e tomou o carneiro e ofereceu-o em holocausto em lugar de seu filho. 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
2: Às vezes eu gosto muito de conversar. Conversar com os meus ouvintes. Conversar com você. Eu não me vejo no rádio. Não me vejo dentro do estúdio. Não. É incrível. Eu não me vejo no rádio e nem no estúdio. Eu me vejo do seu lado. Eu me vejo do seu lado. Sabia? Cada pessoa tem uma missão na vida. E o grande desafio hoje, sem dúvida alguma, é a falta de paz que há no mundo. O que é a depressão se não a falta de paz pelas decepções da vida? A falta de paz ocasionada pela desilusão, pela decepção, pela surpresa negativa. Existem coisas que você não esperava acontecer e aconteceu. É tão triste quando você não encontra paz dentro de casa. É tão triste quando uma pessoa não tem lugar para ir, porque lugar nenhum está bom para ela. E não é porque ela é ruim, não. É porque no mundo, o próprio Jesus, ele disse assim: no mundo tereis aflições. Tem um momento na vida da pessoa que só Deus é capaz de compreender a pessoa, de preencher o vazio da vida da pessoa. E ela não tem para onde correr. Ela não tem para onde olhar. Se ela olhar para trás, é desanimador. Se ela olhar para a situação, é desanimadora. Se ela olhar para os lados, ela não tem ninguém com ela. Então ela tem que olhar para o céu. Eu estou falando com uma pessoa, dentre tantas pessoas que me ouvem, tem uma pessoa que está nesta situação. Parece até que ela me contou. Parece até que ela me falou. Mas o Espírito de Deus tem visto tudo o que tem acontecido em tua vida. E a palavra de Deus para você é esta: olhe para o céu, olhe para o céu, olhe para o céu, porque a tua resposta já está vindo do céu. E não foi por acaso que hoje eu trouxe para você esta palavra. Não foi. Você vai para o santuário, você vai para o santuário e vai dizer para o missionário, ou para a missionária que te atender: eu fui a pessoa revelada, eu fui a pessoa revelada, eu fui a pessoa revelada pelo missionário Adelino de Carvalho no rádio, e estou aqui, me ajude. Um coração humilde e sincero. Deus não desprezará nunca. Ele disse assim: aquele que vem a mim, de maneira alguma o lançarei fora. Portanto, alegre o teu coração, encha a tua alma de esperança, porque eu estou aqui, ó. Eu estou aqui te passando forças, força espiritual, força de determinação, força de fé. Estou aqui do seu lado, na sua luta.

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1: Hoje eu quero falar àquela pessoa que está desanimada. Cada dia que passa, você se encontra sem forças para continuar sua vida, desanimado diante dos seus problemas, desiludido com tanta coisa que você já viveu e decepcionado com os homens, decepcionado com as pessoas. Dentre milhares de pessoas em todo o Brasil que olha para dentro de casa, e você olha para dentro da sua casa e diz para você mesmo: isso não é nada daquilo que eu esperava para a minha vida. O que acontece na minha casa não é nada daquilo que eu queria que acontecesse. Minha vida parece que deu errado. As coisas na minha vida não acontecem como eu queria que acontecesse, como um dia eu sonhei que acontecesse. Todos nós na vida passamos por momentos de aflições. Não há um ser humano que nunca tenha passado por momentos difíceis, de desespero, de angústia, de tristeza. Algumas pessoas sentem vontade de morrer, pedem a Deus para levar. Deus me tira, eu não aguento mais. E isso que está acontecendo com você vai passar. Você vai vencer. A vida da gente, ela tem uma trajetória, ela tem um caminho. E muitas vezes o sofrimento vem despertar em nós para uma vida de fé violenta, uma vida de joelhos, uma vida de clamor, uma vida de mais confiança em Deus, de mais busca a Deus. E eu sei que eu estou aqui, eu sei que eu estou aqui em resposta à sua oração. A história da sua vida não vai terminar assim. A história da sua vida não vai terminar assim. Deus vai escrever uma nova história na sua vida. E eu creio que o impossível vai acontecer. O impossível está para acontecer. Porque o teu Pai, o teu Deus, é poderoso e te ama. Quando eu tive um encontro com Deus, eu estava no fundo do poço. E é no fundo do poço que nós encontramos o braço forte de Deus para nos acolher, o acolhimento de Deus. Não chores mais. Não se entregue no meio da batalha. Deus hoje está acolhendo você.

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1: 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Nem tornarei mais a ferir todo vivente como fiz.
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2: Você enxerga a sua vida um caminho de flores? Como a montanha verde, igual ao Monte Manaim? Um céu azul? Hein? Que coisa linda, né? E os passarinhos cantando. Ou você enxerga o ano de 2025 suave, como uma cachoeira, que mesmo sendo águas fortes, pesadas, e descendo, é na sua queda, é na queda das cachoeiras, é que o rio adquire a sua força. Então, quando nós nos humilhamos perante Deus, olha que lição, hein? Eu vou fazer 50 anos de ministério, irmãos. Eu nunca, em toda a minha vida, me vi tão inspirado, tão alegre, tão feliz, como eu estou vivendo esses dias, pela revelação que Deus me deu deste ano de 2025. Mas você pode estragar este ano. Você pode estragar este ano. Deus respeita muito a nossa vontade. Nem tudo que eu quero acontece. Mas tem coisa que eu não quero de ruim que pode acontecer comigo quando eu contrario a vontade de Deus. Aí, Deus, sendo justo, não vai deixar você colher bênçãos, sendo que você plantou rebeldia, desobediência. Se você quer ser feliz na sua vida, irmã, faça certo. Só isso. Você quer que as coisas deem certo na sua vida, irmão? Financeiramente, no casamento, na vida sentimental, faça certo. Se você quer que as coisas deem certo na sua vida, é só você fazer certo.
3: Deus

0: 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E lá em cima do monte, Deus vai contemplar a sua fé. Vai te dar o que você precisa e o que só Ele pode fazer por você. Faça certo, que vai dar certo.
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2: Deus tem nos dado a oportunidade, nesse tempo que nós estamos vivendo, um tempo difícil, um tempo que você vê muita coisa acontecendo, pessoas perturbadas, com a mente delas cheia de coisas, problemas espirituais, pessoas perturbadas, com a mente delas cheia de coisas, problemas

passa pela face da terra, seja uma pessoa boa. Seja aquela pessoa que Deus quer que você seja, que é uma pessoa que estende as mãos para ajudar quem está sofrendo, para ajudar uma pessoa a encontrar o caminho. Às vezes até ajuda a pessoa dando para ela um alimento, uma cesta básica, mas não é só isto. Não é só isto. É importante a pessoa ela ter Deus na vida dela. Foi o que aconteceu com dois discípulos de Jesus. Na porta da igreja tinha um homem pedindo esmolas. E ele falou: eu não tenho prata e nem ouro, mas o que eu tenho eu te dou. Em nome de Jesus, levanta-te e anda. Aquele homem ficou muitos anos ali, sofrendo humilhação e recebendo ali das pessoas ajuda, contribuições. Outras pessoas criticavam, xingavam. Era uma situação difícil que ele estava vivendo. Até que chegou para ele dois homens de Deus com poder espiritual e deu ordem: em nome de Jesus, levanta-te e anda. É o que ele precisava. Ele deixou para trás aquela velha vida. É o que eu vejo hoje. Quando a pessoa ela abre o coração dela, que ela vai para o santuário, entrega a vida dela para Jesus, tem o tratamento espiritual na sexta-feira, a corrente que a pessoa faz. Domingo, você recebe a força da Santa Ceia, que é essa comunhão forte que temos uns com os outros. Porque recebemos a Santa Ceia, recebemos Jesus na nossa vida. Como a palavra de Deus fala, buscai primeiro, lá em Mateus 6:33, diz: buscai primeiro o reino e a sua justiça, e todas as outras coisas serão acrescentadas. O que eu vejo hoje? As pessoas têm tempo para tudo. Tempo para divertir, para beber, para comer, para passear. Mas quando se fala da casa de Deus, a pessoa arruma muitas desculpas. Não posso porque eu tenho que trabalhar, não posso porque eu tenho que fazer isso para minha família, tenho que fazer almoço para a família hoje. Ela arruma um monte de desculpas. Mas na hora que a pessoa está na beira da morte, está ali morrendo por causa de uma enfermidade, algum problema que aconteceu com ela, você não lembra de outra coisa a não ser de Deus. Você não lembra de passeio, você não lembra de festa, você não lembra de comidas, você não lembra de amigos, você só lembra de Deus naquele momento. Só Deus pode te ajudar, te livrar do laço de morte, porque tem pessoas que têm sobre elas uma sentença de morte. Eu vi uma senhora contar um testemunho tão forte. Ela foi curada de câncer. Havia uma sentença de morte para ela, porque o diagnóstico do médico, e o médico tem que falar a verdade, disse para ela: olha, o seu problema não tem mais jeito não, só o milagre de Deus. Se você crê em milagres, então busca por ele. E foi o que ela fez. Para a medicina já não tinha mais jeito. E naquele momento ali, só Deus para ajudá-la e tirar dela aquela sentença de morte. E ela até fez um sacrifício mesmo. Não foi o pastor, o missionário que mandou ela fazer, não. Ela abriu mão e falou assim: eu quero abrir mão do que eu tenho. O que adianta eu ter tudo e não ter saúde? O que adianta ter dinheiro guardado no banco? O que adianta ter uma casa bonita, carros aqui na garagem, sabendo que eu vou morrer? Então ela fez um propósito, um sacrifício, sabe? Ela fez um sacrifício, ela fez um voto com Deus e ela pegou uma grande oferta. A grande oferta mesmo, e levou na casa de Deus. Começou a corrente, e ela disse: Deus, eu não estou comprando bênção,

Eu quero abrir mão de uma parte das riquezas que eu tenho e quero oferecer como oferta na tua casa, porque se eu morrer aqui agora, não vou levar nada daqui. Mas eu quero receber a minha salvação. A minha salvação. E sei que a salvação não é comprada com dinheiro. Mas eu quero ser grata porque eu tenho fé. Se o Senhor pode me curar, me cure. E eu nunca mais vou te largar, nunca mais vou abandonar o Senhor. E ela começou a ir no santuário, fazer corrente, tomar ceia no domingo. E o milagre aconteceu. Ela está viva. Já se passou já 5 anos. E ela está viva, está curada. Ela voltou nos médicos. O médico é impressionado que Deus fez. O médico até chorou. E falou assim, realmente Deus existe. Porque o seu caso não tinha jeito mais. Aí eu digo para você, o que é impossível para os homens é possível para Deus. Eu não sei qual que é o seu problema, a sua dor, a sua aflição, o que que você está passando na sua vida, eu não sei. Para Deus operar, para Deus fazer algo na sua vida, aquilo que você quer, depende de você, de uma decisão sua. Não é só você ir na igreja uma vez, duas vezes, três vezes, não. Assuma um compromisso com Deus de segui-lo. Senhor, eu entrego a minha vida em tuas mãos. E a partir de hoje, já não vivo mais eu, mas Cristo vive em mim. Talvez você está sendo agora envolvido, né? Você, meu irmão, minha irmã de fé, ou você que ainda não é do santuário, mas está recebendo essa palavra de força espiritual para levantar o seu ânimo, levantar a sua fé, para você tomar uma decisão certa. Deus existe, companheiros. Deus existe, companheiras. E não foi por acaso que você parou para me ouvir.

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7: 1:41.
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8: Foi Deus quem me colocou no seu caminho e nós estamos para todo o Brasil levando uma mensagem inteligente para que você possa entender, através da fé racional, o que Deus pode e quer fazer por você. Os dois pilares da nossa salvação, os dois, está ou estão no poder de Deus e no amor de Deus. No amor de Deus e no poder de Deus. Deus tem poder para resolver o seu problema, para curar a sua enfermidade, para libertar você da escravidão do vício, da amarração, da depressão, da tristeza, do vazio da alma. Deus tem poder para libertar seu filho do vício das drogas, a pessoa que você ama, mudar a história da sua casa. Mas Deus só vai fazer isso se Ele te amar. E Deus é amor. O segundo pilar, que seria o primeiro, Deus é amor. Deus te ama. Nada para Deus é mais importante do que você, do que sua vida, porque você é filho de Deus. Quando nós entendemos quem somos diante de Deus e o que Deus representa para nós e o poder infinito que Ele tem e a liberdade que Deus nos dá para decidir o que queremos e o que não queremos para a nossa vida, nós damos o primeiro passo rumo ao milagre de Deus. O milagre de Deus. O nosso Deus, nosso Pai, a glória do nosso Pai, a glória do nosso Deus está em realizar o impossível por você. Para que todos possam enxergar que a sua fé, ela vence o mundo. Então, aquilo que eu acho impossível acontecer, aquilo que você acha impossível de acontecer, para Deus, tudo é possível. Você sabia que nós pecamos quando nós imaginamos como Deus vai fazer? Como será que Deus vai fazer para me curar? Como será que Deus vai fazer para me tirar dessa situação? Como será que Deus vai fazer para abrir a porta para o meu emprego, para minha empresa? Como será que Deus vai fazer para salvar meu casamento? Como será que Deus vai fazer para mudar minha situação? Eu não sei. Você não sabe. Ser humano nenhum sabe, porque os caminhos de Deus são infinitos. Agora, eu sei que Ele vai fazer. Eu sei que Ele vai operar. Eu sei que Ele vai agir. Porque diz a Bíblia que todas as coisas podem acontecer, menos Deus decepcionar a sua fé. Nosso Deus, Ele navega no mar da nossa fé. Ele não pode decepcionar a nossa fé. E se você tem fé, eu sei que você tem fé, Deus tem poder. Deus é todo poderoso. Ele é teu Pai. E pode ter certeza que Ele vai agir na sua vida. Vai. Teus inimigos vão ver o que Deus vai fazer na tua vida. Teus inimigos serão envergonhados diante do que Deus vai fazer na tua vida. Esta obra é forte. É a obra da revelação do Espírito. E ela chega até você. para dar a você uma direção, uma saída, um grito de liberdade, um brado de vitória.

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1: Honrar o pai e a mãe é o primeiro mandamento com promessa. E a promessa é a longevidade, ou seja, raí. Deus prolonga os dias de vida, dando aos filhos que honram o pai, honram a mãe, dias acrescentados na vida, dias de saúde, de paz, de alegria, de triunfo. É impressionante que na vida tudo tem uma consequência. Tudo. A semeadura é livre, você escolhe o que você vai plantar e planta o que você quiser, escolhe o tipo de semente e planta o que você quiser, mas na hora de colher você não vai colher outra coisa a não ser aquilo que você plantou. Deus perdoa os nossos erros. Mas a consequência dos nossos erros é inevitável. Inevitável. A colheita é obrigatória. Quando damos o desprezo para Deus e o colocamos em último lugar, estamos plantando o desprezo. E isso não é bom. Isso não é bom. Quando o filho pródigo desprezou a casa do pai e foi para o mundo, levando a herança que ele exigiu receber do pai, ele gastou tudo que tinha no mundo, ficou sem nada, e depois que perdeu tudo que possuía, diz a Bíblia que o mundo não lhe dava nada. E o mundo não lhe dava nada. Você tem um lugar marcado na casa do Pai. Deus trouxe você para o santuário e você tem um lugar marcado, uma cadeira cativa. Um lugar que é seu na casa do Pai. Então todas as bênçãos de Deus vêm para você ali naquele lugar. Naquele lugar. Se você não está, outro recebe. Se você não está, você perde. É melhor obedecer do que sofrer. Já estive um tempo na minha vida fora da casa do Pai. Sofri demais. Sofri muito. A maior pregação não é feita nem por mim, nem por padres, nem por bispos, nem pelo Papa, nem por pastores. A maior pregação quem faz é o sofrimento do mundo. O mundo é mau. O mundo é mau, é perverso. E não tem outra saída. Ele te empurra ou para a casa de Deus ou para o fundo do poço. Ou para a casa de Deus como tábua de salvação ou para o fundo do poço. Pense bem. Olha onde você está. Alguém, em algum lugar, precisava ouvir esta palavra.

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2: Na minha Bíblia tem uma palavra que diz: tudo eu posso naquele que me fortalece. Eu sei que você já ouviu muita gente pregar sobre isso. Nós vivemos num país cheio de grandes pregadores. E durante mais de 40 anos, eu tenho abraçado esse texto da palavra de Deus com uma fé violenta, com um poder violento de enxergar o impossível, de partir para cima do inimigo, de ter foco, força e fé naquilo que eu quero e onde eu quero chegar, onde eu quero chegar, onde eu quero chegar. Tudo eu posso naquele que me fortalece. Tudo. O que é tudo? Tudo não tem limites. Tudo não tem limites. Quando eu falo tudo, eu estou incluindo a cura, a libertação, eu estou incluindo a vitória sobre os seus inimigos espirituais, sobre quem tenta destruir você por causa da inveja, a vitória sobre quem se levanta contra a sua vida, no seu trabalho, que faz feitiço contra você, a vitória contra as pessoas que querem ver a sua ruína e fazem um feitiço chamado oração do contra. Ora contra e determina que você vai cair. Isso é feitiçaria que tem muitas igrejas. Tudo eu posso naquele que me fortalece. Eu posso realizar meus sonhos. Você pode realizar seus sonhos. Você pode conquistar o que você quer. Você pode se levantar e se colocar numa posição de grandeza, porque Deus levanta o homem, Ele tira o homem do pó e o coloca assentado com príncipes. Você pode pagar as suas dívidas e prosperar. Você pode ver a sua empresa crescer. Você pode enxergar a porta que estava fechada se abrindo, você pode encontrar o grande amor de sua vida. Você pode reabilitar seu casamento, resgatar o verdadeiro amor de sua vida. Você pode estender a mão para o seu filho e ajudá-lo e enxergar nele uma nova criatura. Tudo você pode. Deus, Ele nos dá as chaves do reino dos céus, que é a fé. Nos revela o tempo que nós estamos vivendo da segunda glória. Este tempo que nós estamos vivendo, o tempo do fim, é o tempo da segunda glória da igreja. A primeira glória foi a igreja primitiva. A segunda glória, segundo castiçal, a dupla honra no lugar da vergonha, o poder dobrado de Deus que Elias deu a Eliseu quando foi arrebatado no carro de fogo. Deus prometeu dar a você, a mim, a nós, o poder para dizer: tudo eu posso naquele que me fortalece. Pare de queixar, pare de reclamar, pare de olhar para baixo, pare de olhar para os lados, pare de olhar para trás, olhe para cima, olhe para frente. Deus me colocou no seu caminho para mostrar a você o tempo de Deus que chegou na sua vida.

Se você quer que tudo dê certo na sua vida, faça certo, que vai dar certo. Faça errado e vai dar errado. Se você quer ser feliz no amor e prosperar nos negócios, faça certo, que vai dar certo. Se você fizer errado, vai dar errado. Se você quer receber a cura, um milagre...

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7: 2:35.
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8: A grandeza de Deus é para aqueles que acreditam. As coisas de Deus é para quem tem fé. Os milagres de Deus é para quem sacrifica, porque o sacrifício gera milagres. Nós vamos agora à participação de mais um companheiro, uma companheira nossa, mais um quadro do nosso programa. Esses quadros são muito importantes, porque eles trazem para cada pessoa que ouve a luz do conhecimento espiritual. O conhecimento nos leva à luz. O conhecimento fortalece a nossa fé. Nada nos prejudica tanto quanto a ignorância espiritual, a cegueira espiritual. O apóstolo Paulo disse: eu sei em quem tenho crido e sei que ele é poderoso. Vamos agora a mais um quadro do nosso programa.
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1: No livro de 2 Pedro, no capítulo 2, no verso 19, diz assim: pois aquele que é vencido fica escravo do vencedor. Aquele que é vencido fica escravo, se torna escravo do vencedor. Quem vence domina, mas quem perde é dominado, é escravizado. Você não tem outra alternativa a não ser vencer. É vencer para não ser dominado pelos seus inimigos espirituais. O mundo espiritual é muito perigoso. Existem problemas gravíssimos. Essa Sagrada Escritura, esse versículo da Sagrada Escritura nos traz uma reflexão muito profunda. Porque Deus não criou você, não criou a sua casa, a sua família, não permitiu vocês nascerem nesse plano espiritual, nessa vida que Deus deu, para sofrer, para carregar tormentas, para carregar perturbações, depressões, para carregar uma alma aflita, debilitada. Não! Deus criou você para ser feliz, para curtir a vida, para ter uma família abençoada, para ter um caminho transformado. Deus criou você para ter uma vida de mudança, não uma vida escrava, só de perdas, só de sufoco na sua alma. Deus criou você para ser feliz. Mas por que você tem vivido então tanta tormenta? Eu estou falando com você que me ouve, em qualquer lugar do Brasil ou do mundo, pela internet, pelo YouTube, pela rádio, pelas redes sociais. Não importa aonde você está me ouvindo, o Espírito de Deus está fazendo esta reflexão e a minha voz chegar a você, porque chegou o momento da mudança. Uma vida nova, transformada por Deus, para vencer. Uma reflexão profunda. E daqui a pouco você vai ouvir comigo o depoimento da Silvana, para trazer a exemplificação do que eu estou te dizendo, porque Deus muda sim, é passo a passo, não é mágica, mas quando a gente faz, Deus responde. E você vai ouvir a Silvana contar que ela era depressiva, que ela era escrava de remédios, que ela era dominada pela depressão, que ela era dominada pelo vício. E a vida dela estava entregue ao fracasso. E daqui a pouco ela vai contar como ela saiu de tudo isso. Daqui a pouquinho. Vamos ouvir um louvor. Daqui a pouco eu volto.

0: muito bem, eu quero agora que você preste muita atenção no depoimento da Silvana. A Silvana que lutou contra a depressão durante muito tempo, a Silvana que era escrava, escrava da depressão, da doença, do inimigo, e hoje é livre, feliz, ela mesma conta, feliz, alegre, porque ela foi liberta através do primeiro passo que ela deu, que foi ir ao santuário, iniciar a corrente de batalha espiritual, ouvir o profeta que a orientou a estar em Manaí.
1: Pare e reflita agora em tudo que você vai ouvir neste momento. Pois pessoas que por meio de uma fé sacrificial obtiveram o seu resultado e alcançaram o milagre de Deus na sua vida. O que você vai ouvir agora é uma prova viva que Deus, que operou ontem, opera hoje e sempre. Vamos agora acompanhar mais um resultado de quem usou a fé e recebeu o seu milagre.
2: Qual que é o nome da senhora?
3: Silvana.
2: Ana Silvana, a senhora está vindo de qual cidade?
3: De Juiz de Fora.
2: O que que já mudou na vida da senhora lá no santuário desde que a senhora começou a ir no santuário, a fazer a sua corrente?
3: Olha, menina, eu quando eu cheguei lá, eu cheguei muito, assim, muito triste, com depressão, sem saber o que fazer, entendeu? Mas hoje a minha vida mudou muito. Hoje eu sou outra pessoa. Mudou tudo.
2: A senhora sofria com depressão, tristeza, chorava muito, como é que era?
3: Muito, eu chorava muito, demais.
2: Não tinha ânimo para fazer mais nada, como que era?
3: Não, não tinha ânimo, ficava desanimada, não queria fazer nada.
2: E aí a senhora encontrou o santuário, né? A partir do momento que a senhora encontrou o santuário, o que que mudou? Como que tá hoje? Hoje a senhora é uma pessoa feliz, né? Essa depressão que a senhora tinha, como é que tá?
3: Ah, hoje eu sou uma pessoa feliz, com o que eu tinha, tudo que eu sentia hoje acabou, passou, não sinto mais nada, entendeu?
2: E quanto tempo foi que a senhora passou nessa situação de depressão, de tristeza, sem vontade de fazer nada?
3: Ah, eu fiquei muito tempo assim, sem fazer, com depressão, ficar chorando. Eu ficava assim, ah, meu Deus, o que eu vou fazer na minha vida, como é que vai ser? Nossa, é horrível. Eu sou uma pessoa assim, que já morei, já passei uma situação muito complicada, muito difícil.
2: A senhora tinha me contado aqui, antes da gente começar a gravação do testemunho, que a senhora chegou a não ter lugar de morar, não é isso?
3: Isso, não tinha lugar de morar. Eu morava com a amiga minha, mas depois eu peguei e saí da casa dela, porque não dava. Aí eu encontrei esse santuário.
2: E aí a vida da senhora transformou para a glória de Deus?
3: A glória de Deus, em nome de Jesus.
2: Hoje é feliz, né? Tá sorrindo.
3: Sim, hoje eu sou muito feliz, graças a Deus.
2: E na tentativa, né, de se livrar da depressão, a senhora chegou a procurar ajuda médica?
3: Não, não.
2: Só ficava ali mesmo na tristeza?
3: É, eu só ficava assim, eu só ficava pensando, meu Deus, o que eu vou fazer na minha vida? O que vai ser de mim? Eu só ficava assim com essas coisas na minha cabeça.
2: E aí, hoje está curada, liberta dessa depressão, graças a Deus, né?
3: Graças a Deus, em nome de Jesus. Graças a Deus, hoje eu estou curada, em nome de Jesus.
2: E para quem está ouvindo a senhora agora, né, que está em casa, sofrendo com depressão ou qualquer outro tipo de problema na vida, o que que a senhora fala para essa pessoa fazer?
3: Olha, para essa pessoa que está sofrendo com depressão, eu falaria para ele procurar, né? Uma igreja, né, para poder ser liberto, ser curado, né, dessa depressão, desse sofrimento, entendeu?
2: Através da obediência ao profeta, né, do sacrifício de fé no altar, a pessoa consegue a vitória, né?
3: Consegue sim, através da obediência, ele consegue a vitória, em nome de Jesus, faça ele ter fé, em nome de Jesus.
0: Graças a Deus, nossa, meu pai, que forte, isso é muito sério, Isso é muito forte. E você precisa tomar essa atitude na sua vida. Eu sou profeta de Deus, fui preparada pelo apóstolo missionário Adelino de Carvalho para cuidar de você. E eu vou cuidar de você. Eu vou ir com você até o fim, até você contar seu testemunho, assim como a Silvana está contando. Vai ter jeito sim, minha amiga, meu amigo, vai ter jeito sim. Basta você querer. 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
2: Deus tem nos dado a oportunidade, nesse tempo que nós estamos vivendo, um tempo difícil, um tempo que você vê muita coisa acontecendo, pessoas perturbadas, com a mente delas cheia de coisas, problemas espirituais, ataques, muitas pessoas sendo atacadas por trabalhos de esquerdas. E a gente vive assim num conflito muito grande todos os dias. Tem pessoas que morrem antes da hora. Tem pessoas que morrem depois da hora. Como é importante você entender o plano de Deus, o projeto de Deus para você aqui na Terra. A vida passa depressa. Ninguém tem vida eterna aqui. Você está aqui numa passagem. E nessa passagem que você passa pela face da terra, seja uma pessoa boa. Seja aquela pessoa que Deus quer que você seja, que é uma pessoa que estende as mãos para ajudar quem está sofrendo, para ajudar uma pessoa a encontrar o caminho. Às vezes até ajuda a pessoa dando para ela um alimento, uma cesta básica. Mas não é só isto. Não é só isto. É importante a pessoa ela ter Deus na vida dela. Foi o que aconteceu com dois discípulos de Jesus. Na porta da igreja tinha um homem pedindo esmolas. E ele falou: eu não tenho prata e nem ouro, mas o que eu tenho eu te dou. Em nome de Jesus, levanta-te e anda. Aquele homem ficou muitos anos ali, sofrendo humilhação e recebendo ali das pessoas ajuda, contribuições. Outras pessoas criticavam, xingavam. Era uma situação difícil que ele estava vivendo. Até que chegou para ele dois homens de Deus com poder espiritual e deu ordem: em nome de Jesus, levanta-te e anda. É o que ele precisava. Ele deixou para trás aquela velha vida. É o que eu vejo hoje. Quando a pessoa abre o coração dela, que ela vai para o santuário, entrega a vida dela para Jesus, tem o tratamento espiritual na sexta-feira, a corrente que a pessoa faz. Domingo, você recebe a força da Santa Ceia, que é essa comunhão forte que temos uns com os outros. Porque recebemos a Santa Ceia, recebemos Jesus na nossa vida. Como a palavra de Deus fala: buscai primeiro lá em Mateus 6:33, diz: buscai primeiro o reino e a sua justiça, e todas as outras coisas serão acrescentadas. O que eu vejo hoje? As pessoas têm tempo para tudo. Tempo para divertir, para beber, para comer, para passear. Mas quando se fala da casa de Deus, a pessoa arruma muitas desculpas. Não posso porque eu tenho que trabalhar. Não posso porque eu tenho que fazer isso para minha família. Tenho que fazer almoço para a família hoje. Ela arruma um monte de desculpas. Um monte de desculpas. Mas na hora que a pessoa está na beira da morte, está ali morrendo por causa de uma enfermidade, algum problema que aconteceu com ela, você não lembra de outra coisa a não ser de Deus. Você não lembra de passeio, você não lembra de festa, você não lembra de comidas, você não lembra de amigos, você só lembra de Deus naquele momento. Só Deus pode te ajudar, te livrar do laço de morte, porque tem pessoas que têm sobre elas uma sentença de morte. Eu vi uma senhora contar um testemunho tão forte. Ela foi curada de câncer. Havia uma sentença de morte para ela, porque o diagnóstico do médico, e o médico tem que falar a verdade, disse para ela: olha, o seu problema não tem mais jeito não, só um milagre de Deus. Se você crê em milagres, então busca por ele. E foi o que ela fez. Para a medicina já não tinha mais jeito. E naquele momento ali, só Deus para ajudá-la e tirar dela aquela sentença de morte. E ela até fez um sacrifício mesmo. Não foi o pastor, o missionário que mandou ela fazer, não. Ela abriu mão e falou assim: eu quero abrir mão do que eu tenho. Que adianta eu ter tudo e não ter saúde? Que adianta ter dinheiro guardado no banco? Que adianta ter uma casa bonita, carros aqui na garagem, sabendo que eu vou morrer? Então ela fez um propósito, um sacrifício, sabe? Ela fez um sacrifício, ela fez um voto com Deus e ela pegou uma grande oferta, a grande oferta mesmo, e levou na casa de Deus. Começou a corrente e ela disse: Deus, eu não estou comprando bênção. Eu quero abrir mão de uma parte das riquezas que eu tenho e quero oferecer como oferta na tua casa, porque se eu morrer aqui agora, não vou levar nada daqui. Mas eu quero receber a minha salvação. A minha salvação. E sei que a salvação não é comprada com dinheiro. Mas eu quero ser grata, porque eu tenho fé. Se o Senhor pode me curar, me cure. E eu nunca mais vou te largar, nunca mais vou abandonar o Senhor. E ela começou a ir no santuário, fazer corrente, tomar ceia no domingo, e o milagre aconteceu. Ela está viva. Já se passou já 5 anos, e ela está viva, está curada. Ela voltou nos médicos, o médico impressionado que Deus fez, o médico até chorou e falou assim: realmente Deus existe, porque o seu caso não tinha jeito mais. Aí eu digo para você: o que é impossível para os homens é possível para Deus. Eu não sei qual que é o seu problema, a sua dor, a sua aflição, o que que você está passando na sua vida, eu não sei. Para Deus operar, para Deus fazer algo na sua vida, aquilo que você quer, depende de você, de uma decisão sua. Não é só você ir na igreja uma vez, duas vezes, três vezes, não. Assuma um compromisso com Deus de segui-lo. Senhor, eu entrego a minha vida em tuas mãos. E a partir de hoje, já não vivo mais eu, mas Cristo vive em mim. Talvez você está sendo agora envolvido, né? Você, meu irmão, minha irmã de fé, ou você que ainda não é do santuário, mas está recebendo essa palavra de força espiritual para levantar o seu ânimo, levantar a sua fé, para você tomar uma decisão certa. Deus existe, companheiros. Deus existe, companheiras. E não foi por acaso que você parou para me ouvir.

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7: 3 e 13.
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8: A grandeza de Deus é para aqueles que acreditam. As coisas de Deus é para quem tem fé. Os milagres de Deus é para quem sacrifica. porque o sacrifício gera milagres. Nós vamos agora à participação de mais um companheiro, uma companheira nossa, mais um quadro do nosso programa. Esses quadros são muito importantes, porque eles trazem para cada pessoa que ouve a luz do conhecimento espiritual. O conhecimento nos leva à luz. O conhecimento fortalece a nossa fé. Nada nos prejudica tanto quanto a ignorância espiritual, a cegueira espiritual. O apóstolo Paulo disse: eu sei em quem tenho crido e sei que ele é poderoso. Vamos agora a mais um quadro do nosso programa.
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1: No livro de 2 Pedro, no capítulo 2, no verso 19, diz assim: pois aquele que é vencido fica escravo do vencedor. Aquele que é vencido fica escravo, se torna escravo do vencedor. Quem vence domina, mas quem perde é dominado, é escravizado. Você não tem outra alternativa a não ser vencer. É vencer para não ser dominado pelos seus inimigos espirituais. O mundo espiritual é muito perigoso. Existem problemas gravíssimos. Essa Sagrada Escritura, esse versículo da Sagrada Escritura nos traz uma reflexão muito profunda. Porque Deus não criou você, não criou a sua casa, a sua família, não permitiu vocês nascerem nesse plano espiritual, nessa vida que Deus deu, para sofrer, para carregar tormentas, para carregar perturbações, depressões, para carregar uma alma aflita, debilitada. Não! Deus criou você para ser feliz, para curtir a vida, para ter uma família abençoada, para ter um caminho transformado. Deus criou você para ter uma vida de mudança, não uma vida escrava, só de perdas, só de sufoco na sua alma. Deus criou você para ser feliz. Mas por que você tem vivido então tanta tormenta? Eu estou falando com você que me ouve, em qualquer lugar do Brasil ou do mundo, pela internet, pelo YouTube, pela rádio, pelas redes sociais. Não importa aonde você está me ouvindo, o Espírito de Deus está fazendo esta reflexão e a minha voz chegar a você, porque chegou o momento da mudança. Uma vida nova, transformada por Deus, para vencer. Uma reflexão profunda. E daqui a pouco você vai ouvir comigo o depoimento da Silvana, para trazer a exemplificação do que eu estou te dizendo, porque Deus muda sim, é passo a passo, não é mágica, mas quando a gente faz, Deus responde. E você vai ouvir a Silvana contar que ela era depressiva, que ela era escrava de remédios, que ela era dominada pela depressão, que ela era dominada pelo vício. E a vida dela estava entregue ao fracasso. E daqui a pouco ela vai contar como ela saiu de tudo isso. Daqui a pouquinho. Vamos ouvir um louvor. Daqui a pouco eu volto.

0: Muito bem, muito bem. Eu quero agora que você preste muita atenção no depoimento da Silvana. A Silvana que lutou contra a depressão durante muito tempo. A Silvana que era escrava, escrava da depressão, da doença, do inimigo. E hoje é livre, feliz, ela mesma conta, feliz, alegre, porque ela foi liberta através do primeiro passo que ela deu, que foi ir ao santuário, iniciar a corrente de batalha espiritual, ouvir o profeta que a orientou a estar em Manaí.
1: Pare e reflita agora em tudo que você vai ouvir neste momento. Pois pessoas que por meio de uma fé sacrificial obtiveram o seu resultado e alcançaram o milagre de Deus na sua vida. O que você vai ouvir agora é uma prova viva que Deus, que operou ontem, opera hoje e sempre. Vamos agora acompanhar mais um resultado de quem usou a fé e recebeu o seu milagre.
2: Qual que é o nome da senhora?
3: Silvana.
2: Ana Silvana, a senhora está vindo de qual cidade?
3: De Juiz de Fora.
2: O que que já mudou na vida da senhora lá no santuário desde que a senhora começou a ir no santuário, a fazer a sua corrente?
3: Olha, menina, eu quando eu cheguei lá, eu cheguei muito, assim, muito triste, com depressão, sem saber o que fazer, entendeu? Mas hoje a minha vida mudou muito. Hoje eu sou outra pessoa. Mudou tudo.
2: A senhora sofria com depressão, tristeza, chorava muito, como é que era?
3: Muito, eu chorava muito, demais.
2: Não tinha ânimo para fazer mais nada, como que era?
3: Não, não tinha ânimo, ficava desanimada, não queria fazer nada.
2: E aí a senhora encontrou o santuário, né? A partir do momento que a senhora encontrou o santuário, o que que mudou? Como que tá hoje? Hoje a senhora é uma pessoa feliz, né? Essa depressão que a senhora tinha, como é que tá?
3: Ah, hoje eu sou uma pessoa feliz, com o que eu tinha, tudo que eu sentia hoje acabou, passou, não sinto mais nada, entendeu?
2: E quanto tempo foi que a senhora passou nessa situação de depressão, de tristeza, sem vontade de fazer nada?
3: Ah, eu fiquei muito tempo assim, sem fazer, com depressão, ficar chorando. Eu ficava assim, ah, meu Deus, o que eu vou fazer na minha vida, como é que vai ser? Nossa, é horrível. Eu sou uma pessoa que já morei, já passei uma situação muito complicada, muito difícil.
2: A senhora tinha me contado aqui, antes da gente começar a gravação do testemunho, que a senhora chegou a não ter lugar de morar, não é isso?
3: Isso, não tinha lugar de morar. Eu morava com a amiga minha, mas depois eu peguei e saí da casa dela, porque não dava. Aí eu encontrei esse santuário.
2: E aí a vida da senhora transformou para a glória de Deus?
3: A glória de Deus, em nome de Jesus.
2: Hoje é feliz, né? Tá sorrindo?
3: Sim, hoje eu sou muito feliz, graças a Deus.
2: Tá sorrindo?
3: Sim, hoje eu sou muito feliz, graças a Deus.
2: E nessa

0: E para quem está ouvindo a senhora agora, né, que está em casa, sofrendo com depressão ou qualquer outro tipo de problema na vida, o que, que a senhora fala para essa pessoa fazer?
1: Olha, para essas pessoas que estão sofrendo com depressão, eu falaria para eles para ele procurar, né, uma igreja, né, para poder ser liberto, ser curado, né, dessa depressão, desse sofrimento, entendeu?
0: Através da obediência ao profeta, né, do sacrifício de fé no altar, a pessoa consegue a vitória, né?
1: Consegue sim, através da obediência, ele consegue a vitória, em nome de Jesus, basta ele ter fé, em nome de Jesus.
2: É minha fé, inimigo meu não fica de pé.
3: Graças a Deus, nossa, meu pai, que forte, isso é muito sério. Você é muito forte e você precisa tomar essa atitude na sua vida. Eu sou profeta de Deus, fui preparada pelo apóstolo missionário Adelino de Carvalho para cuidar de você. E eu vou cuidar de você. Eu vou ir com você até o fim, até você contar seu testemunho, assim como a Silvana está contando. Vai ter jeito sim, minha amiga, meu amigo, vai ter jeito sim. Basta você querer. 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
2: Deus tem nos dado a oportunidade, nesse tempo que nós estamos vivendo, um tempo difícil, um tempo que você vê muita coisa acontecendo, pessoas perturbadas, com a mente delas cheia de coisas, problemas espirituais, ataques, muitas pessoas sendo atacadas por trabalhos de esquerdas. E a gente vive assim num conflito muito grande todos os dias. Tem pessoas que morrem antes da hora. Tem pessoas que morrem depois da hora. Como é importante você entender o plano de Deus, o projeto de Deus para você aqui na Terra. A vida passa depressa. Ninguém tem vida eterna aqui. Você está aqui numa passagem. E nessa passagem que você passa pela face da terra, seja uma pessoa boa. Seja aquela pessoa que Deus quer que você seja, que é uma pessoa que estende as mãos para ajudar quem está sofrendo, para ajudar uma pessoa a encontrar o caminho. Às vezes até ajuda a pessoa dando para ela um alimento, uma cesta básica. Mas não é só isto. Não é só isto. É importante a pessoa ela ter Deus na vida dela. Foi o que aconteceu com dois discípulos de Jesus. Na porta da igreja tinha um homem pedindo esmolas. E ele falou: eu não tenho prata e nem ouro, mas o que eu tenho eu te dou. Em nome de Jesus, levanta-te e anda. Aquele homem ficou muitos anos ali, sofrendo humilhação e recebendo ali das pessoas ajuda, contribuições. Outras pessoas criticavam, xingavam. Era uma situação difícil que ele estava vivendo. Até que chegou para ele dois homens de Deus com poder espiritual e deu ordem: em nome de Jesus, levanta-te e anda. É o que ele precisava. Ele deixou para trás aquela velha vida. É o que eu vejo hoje. Quando a pessoa ela abre o coração dela, que ela vai para o santuário, entrega a vida dela para Jesus, tem o tratamento espiritual na sexta-feira, a corrente que a pessoa faz. Domingo, você recebe a força da Santa Ceia, que é essa comunhão forte que temos uns com os outros. Porque recebemos a Santa Ceia, recebemos Jesus na nossa vida. Como a palavra de Deus fala: buscai primeiro lá em Mateus 6:33, diz: buscai primeiro o reino e a sua justiça, e todas as outras coisas serão acrescentadas. O que eu vejo hoje? As pessoas têm tempo para tudo. Tempo para divertir, para beber, para comer, para passear. Mas quando se fala da casa de Deus, a pessoa arruma muitas desculpas. Não posso porque eu tenho que trabalhar. Não posso porque eu tenho que fazer isso para minha família. Tenho que fazer almoço para a família hoje. Ela arruma um monte de desculpas. Um monte de desculpas. Mas na hora que a pessoa está na beira da morte, está ali morrendo por causa de uma enfermidade, algum problema que aconteceu com ela, você não lembra de outra coisa a não ser de Deus. Você não lembra de passeio, você não lembra de festa, você não lembra de comidas, você não lembra de amigos, você só lembra de Deus naquele momento. Só Deus pode te ajudar, te livrar do laço de morte, porque tem pessoas que têm sobre elas uma sentença de morte. Eu vi uma senhora contar um testemunho tão forte. Ela foi curada de câncer. Havia uma sentença de morte para ela, porque o diagnóstico do médico, e o médico tem que falar a verdade, disse para ela: olha, o seu problema não tem mais jeito não, só o milagre de Deus. Se você crê em milagres, então busca por ele. E foi o que ela fez. Para a medicina já não tinha mais jeito. E naquele momento ali, só Deus para ajudá-la e tirar dela aquela sentença de morte. E ela até fez um sacrifício mesmo. Não foi o pastor, o missionário que mandou ela fazer, não. Ela abriu mão e falou assim: eu quero abrir mão do que eu tenho. O que adianta eu ter tudo e não ter saúde? O que adianta ter dinheiro guardado no banco? O que adianta ter uma casa bonita, carros aqui na garagem, sabendo que eu vou morrer? Então ela fez um propósito, um sacrifício, sabe? Ela fez um sacrifício, ela fez um voto com Deus e ela pegou uma grande oferta, a grande oferta mesmo, e levou na casa de Deus. Começou a corrente. E ela disse: Deus, eu não estou comprando bênção. Eu quero abrir mão de uma parte das riquezas que eu tenho e quero oferecer como oferta na tua casa, porque se eu morrer aqui agora, não vou levar nada daqui. Mas eu quero receber a minha salvação. A minha salvação. E sei que a salvação não é comprada com dinheiro. Mas eu quero ser grata porque eu tenho fé. Se o Senhor pode me curar, me cure. E eu nunca mais vou te largar, nunca mais vou abandonar o Senhor. E ela começou a ir no santuário, fazer corrente, tomar ceia no domingo. E o milagre aconteceu. Ela está viva. Já se passou já 5 anos. E ela está viva, está curada. Ela voltou nos médicos, médico impressionado que Deus fez, o médico até chorou e falou assim: realmente Deus existe, porque o seu caso não tinha jeito mais. Aí eu digo para você, o que é impossível para os homens é possível para Deus. Eu não sei qual que é o seu problema, a sua dor, a sua aflição. O que você está passando na sua vida, eu não sei. Para Deus operar, para Deus fazer algo na sua vida, aquilo que você quer, depende de você, de uma decisão sua. Não é só você ir na igreja uma vez, duas vezes, três vezes, não. Assuma um compromisso com Deus de segui-lo. Senhor, eu entrego a minha vida em tuas mãos. E a partir de hoje, já não vivo mais eu, mas Cristo vive em mim. Talvez você está sendo agora envolvido, né? Você, meu irmão, minha irmã de fé, ou você que ainda não é do santuário, mas está recebendo essa palavra de força espiritual para levantar o seu ânimo, levantar a sua fé, para você tomar uma decisão certa. Deus existe, companheiros. Deus existe, companheiras. E não foi por acaso que você parou para me ouvir.

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7: 3:50.
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2: hoje eu vou falar uma coisa que não vai agradar muita gente. Eu canto, minha filha canta, sou amplamente favorável ao louvor na igreja, mas existem igrejas e líderes que só se preocupam com louvor, com a pregação e com a oração. Tem igrejas inteiras que você vai lá, é só louvor, pregação e oração. Louvor, pregação e oração. Vai de novo, louvor, pregação e oração. E oferta, né? Oferta é que mantém as igrejas, toda a igreja é assim. Dízimo é que mantém, é obrigação nossa entregar o dízimo, ser fiel a Deus. Mas eles preocupam, o pastor preocupa, os líderes preocupam em louvor, cantam como os anjos, pregam como os apóstolos, oram como os profetas. E os filhos vão para a droga, os filhos vão para a prostituição, os casais separam, outros vão para o mundo do crime, outros caem na jogatina, e o povo está cantando, está pregando, está orando, e a família indo para o buraco. Aí você pergunta, mas no santuário não tem louvor? Tem, tem. Tem pregação da palavra de Deus? Tem, tem. Tem oração? Tem. Mas tem uma coisa que é muito importante: a revelação do Espírito Santo. A palavra rema, a palavra revelada. E a prática do que é necessário fazer, do que precisa fazer, do que precisa agir para ficar de pé. Ah, meu irmão, para ficar de pé não basta só orar, não basta apenas você cantar, não basta apenas pregar. Tem que vigiar. Tem que ensinar como você observa o mover do inimigo. Tem que ter força para a batalha espiritual. Tem que ter garra de águia. Tem que ter visão de águia. Tem que voar alto e tem que ser praticante da verdade. Às vezes isso desagrada. Então, quando eu chamo lá na frente os adolescentes, pré-adolescentes, e tenho uma reunião com os pré-adolescentes, e falo para eles a verdade, e falo, olha, se vocês não estudarem, vocês não vão conseguir nada na vida, e depois, se vocês conseguirem alguma coisa na vida, alguém que estudou vai tomar de você. Então, quando eu começo a falar para os pré-adolescentes e adolescentes, que é um trabalho lindo que nós realizamos, que eles têm que honrar o pai, honrar a mãe, que eles têm que estudar, e que é ruim estudar, eu nunca gostei, eu sou doutor formado, nunca gostei de estudar, mas eu estudei para não ser feito de bobo. Aí o pai chega para mim depois e fala assim, muito obrigado, o senhor me ajudou muito. A mãe, muito obrigado, o senhor me ajudou muito. O avô, a avó, o senhor me ajudou muito, a palavra que o senhor me deu, valeu por uma pregação aquilo que o senhor falou para o meu filho, para minha filha, valeu por uma pregação. Porque hoje meu filho estuda, não me dá trabalho, tem a cabeça no lugar e não anda com qualquer pessoa. Esqueceram de ensinar as crianças, os adolescentes e pré-adolescentes. Esqueceram de ensinar as coisas normais da vida. Esqueceram de ensinar que parentes a gente não escolhe, mas amigos a gente escolhe. Deus quer que você tenha uma vida sadia, normal e vitoriosa.

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1: É, meu irmão, minha irmã, entender o mistério da fé é muito simples. É só você se lançar na fé e acreditar no poder de Deus, na força de Deus, na operação de Deus. Você tem fé, Deus tem o poder. É uma química completa. Porque a fé nos conduz ao triunfo, nos conduz à região espiritual do milagre. A fé nos conduz à vitória, à libertação. Então, quando nós nos lançamos na fé, nós cremos. Quando nós exercemos a nossa fé, nossa fé não pode ser apenas de palavras. Porque uma ação, uma atitude, uma ação de fé vale mais que mil palavras. Uma ação de fé vale mais que mil orações. E sem fé é impossível você conseguir qualquer coisa de Deus. Deus abençoe você que carrega no peito um coração cheio de fé.

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2: Eu represento uma obra grandiosa. Eu represento um poder grandioso. Eu trago nas minhas mãos uma credencial do nome de Jesus. O poder de um Deus que pega o homem no pó e o transforma em príncipe. O poder de um Deus que levanta o entrevado, o paralítico. O poder de um Deus que dá vista aos cegos, que faz o surdo ouvir, que cura o desenganado, desafia a ciência e faz aquilo que a ciência não consegue fazer. Eu trago aqui uma palavra de coragem e vitória espiritual para a sua vida, para que você possa olhar para cima e saber que alguém lá de cima me colocou no seu caminho para abrir os seus olhos para o grande amor que Ele tem por você. Nada acontece por acaso. Eu oro todas as madrugadas e comigo oram mais de 1 milhão de pessoas. Tem muitos anos isso. Em todas as partes do mundo. Eu recebo no Monte Manaim pessoas doentes, desenganadas, com filho nas drogas, com casamento destruído, desejo de suicídio, depressão, angústia. E essas pessoas que me procuram batendo na última porta. Depois de terem ido em muitas igrejas, em muitos lugares, são tocadas por Deus. Sentem algo grandioso. E esta obra da revelação do Espírito, ela traz para você uma força violenta. um poder grandioso. Deus não aceita que nada e nem ninguém venha escravizar sua vida, venha dominar sua vida, venha atrapalhar sua vida, venha impedir você de ir para frente, venha impedir você de realizar seus sonhos. É impressionante. O contrário da morte não é vida. O contrário da morte é sonhos. Porque quem parou de sonhar já morreu há muito tempo. E quando você parou de sonhar, dentro de você enfraqueceu a sua vontade de viver. A falta de sonhos, ela vai definhando por dentro as pessoas, e elas vão perdendo o ânimo para a vida. Só que a sua vida está apenas começando. Por isso que eu estou aqui. Deus me colocou no seu caminho, em resposta à sua oração, para trazer para você a obra da revelação do Espírito Santo. Por isso, creia.

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2: É muito bom estar aqui com você. E eu estou aqui, ó, do seu lado, passando força, passando fé para você. Eu vou falar uma coisa do fundo da minha alma. Eu vou falar para você uma coisa do fundo do meu coração. Nós vivemos num mundo, é difícil hoje você encontrar uma pessoa que não teve na vida uma decepção, uma desilusão, principalmente porque deu amor. Olha só, deu amor e colheu desprezo.

Isso dói, gente. Isso dói. Dê o amor. Você deu amor a uma pessoa. Eu não estou falando só do amor homem e mulher, mas eu estou falando a todo tipo de amor. Amor de pai, amor de mãe, que deu amor ao filho e ganhou desprezo, em troca do amor recebeu desprezo. Isso corta a alma. Corta a alma. Eu estou falando do irmão, irmão carnal, que cresceu junto com você, você deu amor e depois aquela pessoa te desprezou. Há casos até do irmão ou da irmã, depois que se casa ou vai para uma vida de sucesso, esquecer do irmão. Há casos também da decepção amorosa. Você deu amor a uma mulher e ela te deu desprezo. Você deu amor ao seu marido, à pessoa que você ama, ao seu namorado, foi sincera com ele e ele te abandonou. Isso dói. Isso dói. O desprezo dói. O desprezo sangra, sangra o coração, machuca a alma, vai lá no fundo, faz a pessoa chorar sem querer, chorar sem querer. Todos nós já passamos por isso. Mas Deus sempre nos surpreende de alguma forma. E eu tenho certeza que você jamais esperava que Deus me colocasse no seu caminho. Eu sei que existem pessoas que me ouvem há muito tempo, outras estão começando a me ouvir hoje. E eu sou apenas e tão somente um ser humano que quer acertar, que luta para acertar, fazer o bem, estender a mão, fortalecer as pessoas com o dom que Deus me deu de passar força para você, fé para você e fazer você novamente acreditar na vida, porque a vida é linda. As pessoas vão para o santuário e cada uma delas tem uma história de tristeza e sofrimento. E de repente encontram no santuário uma família de fé, uma família linda, através do vínculo do Espírito Santo. Isso é maravilhoso. Isso é maravilhoso. As decepções do passado não podem apagar da sua vida a esperança do dia de amanhã. O melhor de Deus está por vir.
E a história de sua vida não vai terminar, não vai, como começou. Deus me colocou aqui, ó. Aqui eu, ó. Não sou muita coisa, não. Sou apenas um companheiro. Um companheiro para lutar do seu lado. Deus é que é tudo na nossa vida. Deus abençoe você. Receba meu abraço. Receba meu abraço. Receba meu abraço abençoador.

O Senhor é a nossa vida. Que força grandiosa é estar aqui, cercados pelos anjos de Manaíma. Poder te louvar, declarar a tua bondade e misericórdia por todos os dias de nossas vidas. Para sempre eu cantarei o reino dos céus.

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7: 4:48.

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2: Há muitos pais que conhecem todos os bares e boates da cidade, mas não conhecem o filho que tem dentro de casa. Há muitos pais cristãos que falam muito, dão muito conselho para os filhos, pregam para os filhos, mas não tem tempo para ouvi-los. Eu faço um trabalho no santuário com pré-adolescente e adolescente para antecipar o traficante. Prevenir é melhor que remediar. Faço um trabalho também para recuperar viciado em drogas. Mas eu acredito muito na inteligência do adolescente, do pré-adolescente, da criança, que você educa espiritualmente para estar na casa do pai. E é impressionante. Outro dia eu estava ensinando os pré-adolescentes, os adolescentes, como eles devem reagir na escola quando alguém oferecer droga para eles. É muito importante entender que dentro dos presídios tem muitos filhos de cristãos, filhos de pastores, de pastoras, de homens de Deus e mulheres de Deus. Porque faltou alguém orientá-los para não somente conduzir o filho, a filha para a igreja, mas prepará-los para enfrentar uma faculdade, um clima hostil dentro de uma universidade, enfrentar o mundo que é contra Deus, contra a igreja, contra a família e contra uma vida saudável. Contra uma vida saudável. Então, essa preocupação que eu tenho de orientar os pais a se tornarem amigos dos filhos, mães amigas das filhas e conversarem sobre sexo, não é conversar dizendo isso é pecado, isso assim é pecado, não é isso não, é entrar no mundo do adolescente, da adolescente, e conversar no nível deles, compreendê-los, conversar com eles, tratando-os como adultos. Só que o príncipe das trevas tapa a mente de algumas pessoas para que não dê apoio aos adolescentes em casa. E adolescente em casa é tratado como aborrecente, chato, menino enjoado, é maltratado, incompreendido, é jogado no mundo. E você tem que mudar a estratégia na sua casa. Você precisa ser o melhor amigo do seu filho, a melhor amiga da sua filha. E ouvir, ouvir, ouvir. Eu estou falando isso, nem sei porquê, Deus sabe. É melhor prevenir do que remediar. E quando você não tem tempo para o seu filho, o traficante lá fora tem. E aí vai estragar o menino, vai estragar a menina. Depois que estragar a vida deles, você vai sair correndo atrás do prejuízo, tentando salvar o que você mesmo empurrou para o buraco, através do desprezo e da arrogância de não querer desligar a televisão para ouvir o filho, para ouvir a filha. Deus abençoe. Se você não gostou, sinto muito. Vou continuar falando a verdade, porque eu estou aqui para agradar a Deus.

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2: Eu tenho aqui nas minhas mãos a Bíblia, palavra de Deus. Eu amo a palavra de Deus. A Bíblia não contém a palavra de Deus, ela é a própria palavra de Deus. Mas a Bíblia em si, com 66 livros, ela é apenas uma biblioteca de livros sagrados que trazem para nós a vontade expressa, a regra de fé e vida. Agora, eu quero falar a você sobre a Bíblia encarnada, porque o Verbo se fez carne e habitou entre nós. E ele foi o primogênito, primeiro. Ele deixou de ser o único, unigênito, para ser o primogênito, primeiro. O primeiro de milhares, milhões, bilhões, trilhões, quatrilhões de filhos de Deus. Ao longo da história, por causa de Jesus, a raça humana foi salva. Ele era o unigênito filho de Deus e passou a ser o primogênito, o primeiro dentre muitos. O Verbo se fez carne. Quando nós tomamos a palavra de Deus em nossas mãos, com nossa fé viva, e cremos na grandeza de Deus, falava outro dia sobre os dois pilares: Deus é Pai amoroso e é todo-poderoso. Se Ele é Pai amoroso e me ama, e Ele tem todo o poder, então Ele tem poder para me curar, para me libertar. Ele tem todo o poder para mudar a história da minha vida. Ele tem todo o poder para me dar paz. Ele tem todo o poder para mudar a minha sorte. Vou falar sobre isso daqui alguns dias. Deus disse assim: eu mudarei a sorte do meu povo. Então, tem pessoas que precisam ter a sorte mudada. E Davi, ele consultava o profeta de Deus antes de fazer qualquer coisa, porque ele nasceu e foi desprezado pelo pai, Jessé, mas ele foi amado por Deus. É muito importante entender isso. Não importa o que as pessoas pensam de você e como tratam você. Não importa os lixos de humilhações, que você já sofreu no decorrer da sua vida. Isso ficou para trás. Você não tem que chorar o que você perdeu, o que fizeram com você, as humilhações que você sofreu, as tristezas que você sofreu. Lixo, lixo, se joga no lixo. Você tem que carregar com você as grandezas de Deus, o poder da sua fé, a sorte que você teve de ter encontrado com Deus. E agora está me ouvindo. Porque eu tenho certeza que há um propósito de Deus nisso. Para que esta palavra entre no seu corpo, para que você viva esta palavra de Deus, para que você tenha a paz de que fala a palavra de Deus, a saúde de que fala a palavra de Deus, a salvação de que fala a palavra de Deus, a alegria de que fala a palavra de Deus. Que o Espírito do Deus vivo revele a você todas as grandezas de que fala a palavra de Deus e que Ele preparou para você.

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2: Nada acontece por acaso. Pode ter certeza disso. Foi Deus quem me colocou hoje no seu caminho. Eu quero falar para você sobre a formação do caráter de uma pessoa no meio da família. Talvez você pense que eu esteja sendo muito incisivo, muito forte, batendo muito. Mas é muito importante você entender que cada um de nós terá que prestar contas a Deus pela nossa família, pelos nossos filhos, pelos nossos netos, pelas pessoas da nossa casa. É muito importante você se preocupar em formar o caráter dos seus netos, dos seus filhos. E às vezes nós temos que desagradar. Somos obrigados a falar determinadas coisas, principalmente quando uma pessoa mais velha, ela se vê ameaçada pelos filhos, porque tem filho que não respeita o pai, não respeita a mãe, e outras pessoas que choram amargamente a solidão que ficaram. Eu descobri em São Paulo muita gente que mora sozinho, sozinho e Deus. Às vezes a pessoa mora numa casa grande, numa mansão, sozinha e Deus. Filho não vai ver. Às vezes a esposa Deus já levou, ou o marido Deus já levou, o pai, a mãe Deus já levou. É muito triste isso, porque muitas pessoas reclamam que sofrem e não sabem de onde vem o sofrimento. E nós temos que aprender na vida a ser boas pessoas. a tratar todo mundo com gentileza, com generosidade, com amor. Os nossos pais, nossos avós, nossos tios, nossas filhas e filhos, nossos netos, nossos entes queridos, nossas amizades sinceras. Toma cuidado com os falsos amigos. Toma cuidado com parentes invejosos. Não se pode falar tudo o que pensa. E nem planos, projetos, contar para as pessoas, porque inveja existe. Sobretudo, irmão, irmã, tenha consciência cristã para você servir a Deus. E através do seu exemplo, do seu testemunho, você levar salvação às pessoas que você ama.

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7: 5:40.
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8: Às vezes eu gosto muito de conversar. Conversar com os meus ouvintes. Conversar com você.
2: Eu não me vejo no rádio. Não me vejo dentro do estúdio. Não. É incrível. Eu não me vejo no rádio e nem no estúdio. Eu me vejo do seu lado. Eu me vejo do seu lado. Sabia? Cada pessoa tem uma missão na vida. E o grande desafio hoje, sem dúvida alguma, é a falta de paz que há no mundo. O que é a depressão se não a falta de paz pelas decepções da vida? A falta de paz ocasionada pela desilusão, pela decepção, pela surpresa negativa. Existem coisas que você não esperava acontecer e aconteceu. É tão triste quando você não encontra paz dentro de casa. É tão triste quando uma pessoa não tem lugar para ir, porque lugar nenhum está bom para ela. E não é porque ela é ruim, não. É porque no mundo, o próprio Jesus, ele disse assim: no mundo tereis aflições. Tem um momento na vida da pessoa que só Deus é capaz de compreender a pessoa, de preencher o vazio da vida da pessoa. E ela não tem para onde correr. Ela não tem para onde olhar. Se ela olhar para trás, é desanimador. Se ela olhar para a situação, é desanimadora. Se ela olhar para os lados, ela não tem ninguém com ela. Então ela tem que olhar para o céu. Eu estou falando com uma pessoa, dentre tantas pessoas que me ouvem, tem uma pessoa que está nesta situação. Parece até que ela me contou. Parece até que ela me falou. Mas o Espírito de Deus tem visto tudo o que tem acontecido em tua vida. E a palavra de Deus para você é esta: olhe para o céu, olhe para o céu, olhe para o céu, porque a tua resposta já está vindo do céu. E não foi por acaso que hoje eu trouxe para você esta palavra. Não foi. Você vai para o santuário, você vai para o santuário e vai dizer para o missionário ou para a missionária que te atender: eu fui a pessoa revelada, eu fui a pessoa revelada, eu fui a pessoa revelada pelo missionário Adelino de Carvalho no rádio. e estou aqui. Me ajude. Um coração humilde e sincero. Deus não desprezará nunca. Ele disse assim: aquele que vem a mim, de maneira alguma o lançarei fora. Portanto, alegre o teu coração, encha a tua alma de esperança, porque eu estou aqui, ó, eu estou aqui te passando forças, força espiritual, força de determinação, força de fé. Estou aqui do seu lado na sua luta.

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2: Muito bem, eu fico muito feliz de ser essa pessoa simples que eu sou. Eu amo ser assim. Para mim, as coisas mais valiosas da vida são as pequenas coisas. O gesto de amor, de carinho, o gesto de afeto, sabe, minha irmã, sabe, meu irmão, nós erramos muitas vezes quando esperamos receber dentro de casa o carinho que damos. O pai, a mãe, quando criam seus filhos, criam com tanto amor, com tanto carinho, dão antes de nascer todo o amor, a vida. A mãe que arrisca a sua vida e muda seu corpo para poder conceber, e é linda. A mulher grávida é linda, a concepção é muito linda. Deus não dependeu do homem para Jesus nascer, mas dependeu da mulher, Maria, para a concepção de Jesus. Mas o homem, o pai, ele prepara para receber, para ajudar, para festejar a chegada do filho e dar ao filho conforto, apoio, criar o filho, estudar o filho, dentro das suas possibilidades, porque nem todos os pais têm condição de estudar os filhos, mas dão amor, dão carinho, E quando chegam na velhice, muito embora hoje as pessoas estão conseguindo viver uma vida saudável e jovem, até 80, 90 anos, e isso vai cada dia mais prolongar, e Deus abençoe que prolongue mesmo, mas as pessoas se machucam muito dentro de casa, são muito machucadas dentro de casa, principalmente pelo desprezo. Principalmente pelo desprezo. Desprezo dos filhos, desprezo do marido, que não dá valor ao que a esposa faz, desprezo da esposa que muitas vezes não sabe reconhecer a luta do homem para manutenção da família e o apoio que dá. Tem pessoas que só dão valor depois que perdem. Só dão valor à mãe depois que perde. Só dão valor ao pai depois que perde. Só dão valor à esposa depois que perde. Só dão valor ao marido depois que perde. Eu tenho passado aqui a importância de cada pessoa seguir avante na vida. A depressão, ela aparece na vida de uma pessoa e ela sepulta, mata a pessoa em vida. Porque a pessoa passa a se sentir dentro de um buraco negro, sem prazer para nada na vida, porque não tem esperança, não tem um sonho. E a vida de um pai, de uma mãe que criou os filhos e recebeu desprezo, não acabou não, não acabou não, sua vida não acabou não, você tem muito para dar às pessoas, do seu amor, do seu carinho, do seu apoio, nós temos muito para fazer para Deus. Você cumpriu sua obrigação de pai? Parabéns. Criou seus filhos, cumpriu sua obrigação de mãe, parabéns. Agora, uma nova etapa começa na sua vida. Nós temos muita gente para ajudar, muitos jovens que estão nas drogas, muita gente que está querendo suicidar, se matar, muita gente que precisa de você, que precisa de mim, que precisa de nós. E Deus me colocou no seu caminho para restituir a você a vontade de viver, para que você possa ter esperança de seguir avante na sua missão, porque cada um de nós tem uma missão, cada um tem a sua missão, não somente eu que sou missionário, mas cada um. E é esta missão a razão da nossa vida. Então, você está doente, você está sofrendo, vá para o santuário, seja curado, seja libertado, pegue seu castiçal, pegue sua espada e vá à luta. Pegue a sua arca da aliança, construa seu altar na sua casa, vá à luta, vamos ajudar as pessoas e vamos ser felizes também, porque a vida, ela é linda, A vida é linda e ela se constitui em fazer o bem e ser feliz. É isso aí, minha irmã! É isso aí, meu irmão! E eu estou aqui, ó! Aqui eu, ó! Do seu lado, passando força e fé para você!

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2: Deus tem nos dado a oportunidade, nesse tempo que nós estamos vivendo, um tempo difícil, um tempo que você vê muita coisa acontecendo, pessoas perturbadas, com a mente delas cheia de coisas, problemas espirituais, ataques, muitas pessoas sendo atacadas por trabalhos de esquerdas. E a gente vive assim num conflito muito grande todos os dias. Tem pessoas que morrem antes da hora. Tem pessoas que morrem depois da hora. Como é importante você entender o plano de Deus, o projeto de Deus para você aqui na Terra. A vida passa depressa. Ninguém tem vida eterna aqui. Você está aqui numa passagem. E nessa passagem que você passa pela face da terra, seja uma pessoa boa. Seja aquela pessoa que Deus quer que você seja, que é uma pessoa que estende as mãos para ajudar quem está sofrendo, para ajudar uma pessoa a encontrar o caminho. Às vezes até ajuda a pessoa dando para ela um alimento, uma cesta básica. Mas não é só isto. Não é só isto. É importante a pessoa ela ter Deus na vida dela. Foi o que aconteceu com dois discípulos de Jesus. Na porta da igreja tinha um homem pedindo esmolas. E ele falou: eu não tenho prata e nem ouro, mas o que eu tenho eu te dou. Em nome de Jesus, levanta-te e anda. Aquele homem ficou muitos anos ali, sofrendo humilhação e recebendo ali das pessoas ajuda, contribuições. Outras pessoas criticavam, xingavam. Era uma situação difícil que ele estava vivendo. Até que chegou para ele dois homens de Deus com poder espiritual e deu ordem: em nome de Jesus, levanta-te e anda. É o que ele precisava. Ele deixou para trás aquela velha vida. É o que eu vejo hoje. Quando a pessoa abre o coração dela, que ela vai para o santuário, entrega a vida dela para Jesus, tem o tratamento espiritual na sexta-feira, a corrente que a pessoa faz. Domingo, você recebe a força da Santa Ceia, que é essa comunhão forte que temos uns com os outros. Porque recebemos a Santa Ceia, recebemos Jesus na nossa vida. Como a palavra de Deus fala: buscai primeiro lá em Mateus 6:33, diz: buscai primeiro o reino e a sua justiça, e todas as outras coisas serão acrescentadas. O que eu vejo hoje? As pessoas têm tempo para tudo. Tempo para divertir, para beber, para comer, para passear. Mas quando se fala da casa de Deus, a pessoa arruma muitas desculpas. Não posso porque eu tenho que trabalhar, não posso porque eu tenho que fazer isso para minha família, tenho que fazer almoço para a família hoje. Ela arruma um monte de desculpas. Mas na hora que a pessoa está na beira da morte, está ali morrendo por causa de uma enfermidade, algum problema que aconteceu com ela, você não lembra de outra coisa a não ser de Deus. Você não lembra de passeio, você não lembra de festa, você não lembra de comidas, você não lembra de amigos, você só lembra de Deus naquele momento. Só Deus pode te ajudar, te livrar do laço de morte, porque tem pessoas que têm sobre elas uma sentença de morte. Eu vi uma senhora contar um testemunho tão forte. Ela foi curada de câncer. Havia uma sentença de morte para ela, porque o diagnóstico do médico, e o médico tem que falar a verdade, disse para ela: olha, o seu problema não tem mais jeito não, só o milagre de Deus. Se você crê em milagres, então busca por ele. E foi o que ela fez. Para a medicina já não tinha mais jeito. E naquele momento ali, só Deus para ajudá-la e tirar dela aquela sentença de morte. E ela até fez um sacrifício mesmo. Não foi o pastor, o missionário que mandou ela fazer, não. Ela abriu mão e falou assim: eu quero abrir mão do que eu tenho. O que adianta eu ter tudo e não ter saúde? O que adianta ter dinheiro guardado no banco? O que adianta ter uma casa bonita, carros aqui na garagem, sabendo que eu vou morrer? Então ela fez um propósito, um sacrifício, sabe? Ela fez um sacrifício, ela fez um voto com Deus e ela pegou uma grande oferta, a grande oferta mesmo, e levou na casa de Deus. Começou a corrente e ela disse: Deus, eu não estou comprando bênção, eu quero abrir mão de uma parte das riquezas que eu tenho e quero oferecer como oferta na tua casa, porque se eu morrer aqui agora, não vou levar nada daqui, mas eu quero receber a minha salvação. E sei que a salvação não é comprada com dinheiro, mas eu quero ser grata porque eu tenho fé. Se o Senhor pode me curar, me cure, e eu nunca mais vou te largar, nunca mais vou abandonar o Senhor. E ela começou a ir no santuário, fazer corrente, tomar ceia no domingo, e o milagre aconteceu. Ela está viva, já se passou já 5 anos, e ela está viva, está curada. Ela voltou nos médicos, o médico é impressionado que Deus fez, o médico até chorou e falou assim: realmente Deus existe, porque o seu caso não tinha jeito mais. Eu digo para você, o que é impossível para os homens é possível para Deus. Eu não sei qual que é o seu problema, a sua dor, a sua aflição, o que você está passando na sua vida, eu não sei. Para Deus operar, para Deus fazer algo na sua vida, aquilo que você quer, depende de você, de uma decisão sua. Não é só você ir na igreja uma vez, duas vezes, três vezes, não. Assuma um compromisso com Deus de segui-lo. Senhor, eu entrego a minha vida em tuas mãos. E a partir de hoje, já não vivo mais eu, mas Cristo vive em mim. Talvez você está sendo agora envolvido, né? Você, meu irmão, minha irmã de fé, ou você que ainda não é do santuário, mas está recebendo essa palavra de força espiritual para levantar o seu ânimo, levantar a sua fé, para você tomar uma decisão certa. Deus existe, companheiros. Deus existe, companheiras. E não foi por acaso que você parou para me ouvir.

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1: 6:21.
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2: É, meu irmão, minha irmã, eu tenho sido procurado por pessoas de todas as igrejas, de todas as denominações, de todas as religiões. Deus é um só. E o que eu observo é que o povo está sofrendo muito. O povo está sofrendo muito. Cada pessoa tem um drama, um sofrimento dentro de casa, um sofrimento na vida dela. Quando não é com ela, é com o filho. Quando não é com o filho, é com o marido, é com a esposa, é com o pai, com a mãe. É preciso buscar a Deus, sabe? A solução para a vida das pessoas é Deus. A fé é tão violenta quando canalizada de forma certa, que ela levanta o doente, levanta o desanimado, levanta o depressivo, levanta o falido, levanta aquele que não vê perspectiva alguma na vida, e conduz esta pessoa ao triunfo. Ao triunfo, à vitória. Porque a fé, ela não é outra coisa a não ser uma força interior violenta. E ela vem pelo conhecimento. O ignorante não tem fé. O ignorante no mundo espiritual, ele não sabe canalizar a fé dele. Quando ele tem, é uma fé inútil. Porque é uma fé sem conhecimento espiritual. Mas Deus nos chama e nos tira do tempo da ignorância para nos dar o seu conhecimento, nos fazer conhecer a grandeza e a profundidade de suas palavras. Nós vamos agora a mais um quadro do nosso programa, trazendo para você a luz do conhecimento espiritual.
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1: No livro de 2 Pedro, no capítulo 2, no verso 19, diz assim: pois aquele que é vencido fica escravo do vencedor. Aquele que é vencido fica escravo, se torna escravo do vencedor. Quem vence domina, mas quem perde é dominado, é escravizado. Você não tem outra alternativa a não ser vencer. É vencer para não ser dominado pelos seus inimigos espirituais. O mundo espiritual é muito perigoso. Existem problemas gravíssimos. Essa Sagrada Escritura, esse versículo da Sagrada Escritura nos traz uma reflexão muito profunda. Porque Deus não criou você, não criou a sua casa, a sua família, não permitiu vocês nascerem nesse plano espiritual, nessa vida que Deus deu, para sofrer, para carregar tormentas, para carregar perturbações nesse plano espiritual, nessa vida que Deus deu para sofrer, para carregar tormentas.

então tanta tormenta? Eu estou falando com você que me ouve em qualquer lugar do Brasil ou do mundo, pela internet, pelo YouTube, pela rádio, pelas redes sociais. Não importa aonde você está me ouvindo, o Espírito de Deus está fazendo esta reflexão e a minha voz chegar a você, porque chegou o momento da mudança. Uma vida nova, transformada por Deus para vencer. Uma reflexão profunda. E daqui a pouco você vai ouvir comigo o depoimento da Silvana, para trazer a exemplificação do que eu estou te dizendo, porque Deus muda sim, é passo a passo, não é mágica, mas quando a gente faz, Deus responde. E você vai ouvir a Silvana contar que ela era depressiva, que ela era escrava de remédios, que ela era dominada pela depressão, que ela era dominada pelo vício, e a vida dela estava entregue ao fracasso. E daqui a pouco ela vai contar como ela saiu de tudo isso. Daqui a pouquinho. Vamos ouvir um louvor? Daqui a pouco eu volto.

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1: Bom dia, madrinha.
2: Bom dia.
1: Bom dia, pastor. Bom dia, pastora, profetisa, professora.
2: Bom dia! Bom dia, alegria! Bom dia, sonhadores e sonhadoras do Reino dos Céus! Bom dia para você, meu irmão de fé, minha irmã de fé, bom dia! Bom dia, trabalhador, trabalhadora que está aí a caminho do seu trabalho. Bom dia para você, dona de casa, que já está aí pronta para servir, para cuidar da sua família. Bom dia, jovem, estudante, criança, adolescente. Bom dia para você que todo amanhecer de um novo dia está aqui dentro deste momento de oração. Você que ouve também agora pela primeira vez, daqui a pouco o apóstolo Adelino de Carvalho e o jovem missionário Davi Carvalho vão orar por você. E eu quero fazer com você uma breve e profunda reflexão. Preste atenção naquilo que o Espírito de Deus revela para você. No livro de Salmos, no capítulo 63, diz assim: Ó Deus,

0: Tu és o meu Deus forte. Eu te busco ansiosamente. A minha alma tem sede de ti e o meu corpo te almeja como terra árida exausta sem água. Assim, eu te contemplo no santuário para ver a tua força e a tua glória. Salmos de Davi. Olha o quão ele declara que Deus é forte. Ele é poderoso. E aqui, Davi declara o quanto a alma dele buscava por Deus ansiosamente e o contemplava no seu santuário. Olha o lugar onde o Espírito de Deus revela para você estar. No santuário, contemplando, vivendo, recebendo de Deus para a sua vida, meu irmão e minha irmã de fé. É no santuário. Hoje, a corrente poderosa da cura. Para você buscar de Deus para a sua alma, para a sua mente, para o seu corpo, para o seu espírito. A cura que você precisa. A cura emocional, a cura espiritual, a cura física. Porque Deus é aquele que, como Davi disse aqui, é o Todo-Poderoso, Deus forte, que pode mudar qualquer situação da sua vida, por mais difícil que ela seja. Por mais que você já tenha sido desenganado pelos médicos, por mais que você tenha ouvido o seu caso não tem mais jeito, eu digo para você que a última palavra, ela não vem do homem. A última palavra, ela vem de Deus. Deus não resiste. Uma pessoa, quando está determinada a alcançar dele a cura, e esta pessoa age pela fé, busca essa cura, seja um milagre ou a libertação, no seu santuário, assim como diz aqui Davi. Ele declara o quanto a alma dele estava buscando a Deus, o poder de Deus, no seu santuário. Então, meu irmão e minha irmã, Deus tem dia, Deus tem hora e Deus tem lugar. Hoje é terça-feira, é dia da corrente poderosa da cura, dia de você estar no santuário. E em todos os santuários, reino dos céus espalhados pelo Brasil, hoje, 7 da manhã, 9 da manhã, 3 da tarde, 7 da noite. Deus tem um encontro marcado com você. Principalmente você que me ouve agora em algum lugar e está precisando de ajuda. Você que está doente, vive a poder de remédio controlado. Você que vive fazendo tratamentos, ou até mesmo tem ido aos médicos e não tem tido um diagnóstico para a tua vida. Tá sofrendo aí, ó, com uma doença misteriosa, uma doença que não é diagnosticada, ou até mesmo já foi te dado o diagnóstico e a doença é crônica, é incurável. Ei, não tem nada difícil demais para Deus. Tudo Ele pode. Ele cura todas as doenças, todas as enfermidades. Se você decidir agir pela sua fé, até isso que parece ser impossível, pode ser impossível aos homens, mas é possível para Deus. Então, haja na sua fé. Hoje, esteja dentro do santuário, formando o elo da corrente poderosa da cura. E você vai contar o seu testemunho pela fé, através da operação do poder de Deus na sua vida. Vamos agora com o apóstolo Adelino de Carvalho e o jovem missionário Davi Carvalho ao momento de oração.
1: Meu nome é Adelino de Carvalho. Há muitos e muitos anos atrás, numa estrada que liga Areias a Esmeraldas, uma luz muito forte surgiu no meu caminho. 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
2: Senhor, como jovem estudante sonhador, venho no silêncio desse dia que amanhece te pedir paz, proteção, sabedoria e força espiritual para lutar, vencer e ser feliz, para olhar o mundo com os olhos cheios de amor, o coração cheio de fé e os dias cheios de esperança. Quero ser fiel, cada dia mais centrado nos teus ensinamentos, ser paciente, compreensivo, equilibrado, justo e alegre. Quero ser um instrumento em tuas mãos, para que todos que se aproximem de mim possam também ser alcançados pelo teu amor. Revista-me da tua beleza, Senhor, e faça resplandecer em meu rosto a tua luz. Só assim eu sei que serei feliz. Obrigado, Senhor. Muito obrigado mesmo por este dia que o Senhor me concede como presente do céu. Em nome de Jesus. Amém.
1: 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Ele que foi consagrado a Deus no Monte Manaim continuará orando por você, para que a mão poderosa de Deus esteja sobre a sua cabeça todos os momentos de sua vida.

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1: 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Eu, porém, ungi o meu rei sobre o meu santo monte de Sião. Proclamarei o decreto. O Senhor me disse: Tu és meu filho, eu hoje te gerei. Pede-me, e eu te darei os gentios por herança e os fins da terra por tua possessão.
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3: 6h49.
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4: É muito bom estar aqui com você. E eu estou aqui, ó, do seu lado, passando força, passando fé para você. Eu vou falar uma coisa do fundo da minha alma. Eu vou falar para você uma coisa do fundo do meu coração. Nós vivemos num mundo. É difícil hoje você encontrar uma pessoa que não teve na vida uma decepção, uma desilusão, principalmente porque deu amor. Olha só, deu amor e colheu desprezo. Isso dói, gente. Isso dói. Deu amor. Você deu amor a uma pessoa. Eu não estou falando só do amor homem e mulher, mas eu estou falando a todo tipo de amor. Amor de pai, amor de mãe, que deu amor ao filho e ganhou desprezo, em troca do amor recebeu desprezo. Isso corta a alma. Corta a alma. Eu estou falando do irmão, irmão carnal, que cresceu junto com você, você deu amor e depois aquela pessoa te desprezou. Há casos até do irmão ou da irmã, depois que se casa ou vai para uma vida de sucesso, esquecer do irmão. Há casos também da decepção amorosa. Você deu amor a uma mulher e ela te deu desprezo. Você deu amor ao seu marido, a pessoa que você ama, ao seu namorado, foi sincera com ele e ele te abandonou. Isso dói. Isso dói. O desprezo dói. O desprezo sangra, sangra o coração, machuca a alma, vai lá no fundo, faz a pessoa chorar sem querer, chorar sem querer. Todos nós já passamos por isso. Mas Deus sempre nos surpreende de alguma forma. E eu tenho certeza que você jamais esperava que Deus me colocasse no seu caminho. Eu sei que existem pessoas que me ouvem há muito tempo, outras estão começando a me ouvir hoje. E eu sou apenas e tão somente um ser humano que quer acertar, que luta para acertar, fazer o bem, estender a mão, fortalecer as pessoas com o dom que Deus me deu de passar força para você, fé para você e fazer você novamente acreditar na vida, porque a vida é linda. As pessoas vão para o santuário e cada uma delas tem uma história de tristeza e sofrimento. E de repente encontram no santuário uma família de fé, uma família linda, através do vínculo do Espírito Santo. Isso é maravilhoso. Isso é maravilhoso. As decepções do passado não podem apagar da sua vida a esperança do dia de amanhã. O melhor de Deus está por vir. E a história de sua vida não vai terminar. Não vai. Como começou. Deus me colocou aqui, ó. Aqui eu, ó, Não sou muita coisa, não. Sou apenas um companheiro. Um companheiro para lutar do seu lado. Deus é que é tudo na nossa vida. Deus abençoe você. Receba meu abraço. Receba meu abraço. Receba meu abraço abençoador.

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1: Assim diz a palavra de Deus, no livro de Gênesis, capítulo 22, versículos de 3 a 13.
0: Então se levantou Abraão pela manhã de madrugada e albardou o seu jumento e tomou consigo dois de seus moços e Isaque seu filho e cortou lenha para o holocausto e levantou-se e foi ao lugar que Deus lhe dissera. Ao terceiro dia levantou Abraão os seus olhos e viu o lugar de longe e disse Abraão a seus moços: Ficai-vos aqui com o jumento, e eu e o moço iremos até ali. E havendo adorado, tornaremos a vós. E tomou Abraão a lenha do holocausto, e pôs-la sobre Isaque seu filho. E ele tomou o fogo e o cutelo na sua mão, e foram ambos juntos. Então falou Isaque a Abraão seu pai, e disse: Meu pai. E ele disse: Eis-me aqui, meu filho. E ele disse: Eis aqui o fogo e a lenha, mas onde está o cordeiro para o holocausto? E disse Abraão: Deus proverá para si o cordeiro para o holocausto, meu filho. Assim caminharam ambos juntos. E chegaram ao lugar que Deus lhe dissera. E edificou Abraão ali um altar, e pôs em ordem a lenha. E amarrou a Isaque seu filho e deitou-o sobre o altar em cima da lenha. E estendeu Abraão a sua mão e tomou o cutelo para imolar o seu filho. Mas o anjo do Senhor lhe bradou desde os céus e disse: Abraão, Abraão. E ele disse: Eis-me aqui. Então disse: Não estendas a tua mão sobre o moço e não lhe faças nada. Porquanto agora sei que temes a Deus, e não me negaste o teu filho, o teu único filho. Então levantou Abraão os seus olhos e olhou, e eis um carneiro de trás dele, travado pelos seus chifres num mato. E foi Abraão, e tomou o carneiro, e ofereceu-o em holocausto, em lugar de seu filho. 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
2: Às vezes eu gosto muito de conversar. Conversar com os meus ouvintes. Conversar com você. Eu não me vejo no rádio, não me vejo dentro do estúdio, não, é incrível, eu não me vejo no rádio e nem no estúdio, eu me vejo do seu lado, eu me vejo do seu lado, sabia? Cada pessoa tem uma missão na vida. E o grande desafio hoje, sem dúvida alguma, é a falta de paz que há no mundo. O que é a depressão se não a falta de paz pelas decepções da vida? A falta de paz ocasionada pela desilusão, pela decepção, pela surpresa negativa. Existem coisas que você não esperava acontecer. E aconteceu. É tão triste quando você não encontra paz dentro de casa. É tão triste quando uma pessoa não tem lugar para ir, porque lugar nenhum está bom para ela. E não é porque ela é ruim, não. É porque no mundo, o próprio Jesus, ele disse assim: no mundo tereis aflições. Tem um momento na vida da pessoa que só Deus é capaz de compreender a pessoa, de preencher o vazio da vida da pessoa. E ela não tem para onde correr. Ela não tem para onde olhar. Se ela olhar para trás, é desanimador. Se ela olhar para a situação, é desanimadora. Se ela olhar para os lados, ela não tem ninguém com ela. Então ela tem que olhar para o céu. Eu estou falando com uma pessoa, dentre tantas pessoas que me ouvem, tem uma pessoa que está nesta situação. Parece até que ela me contou. Parece até que ela me falou. Mas o Espírito de Deus tem visto tudo o que tem acontecido em tua vida. E a palavra de Deus para você é esta: olhe para o céu, olhe para o céu, olhe para o céu, porque a tua resposta já está vindo do céu. E não foi por acaso que hoje eu trouxe para você esta palavra. Não foi. Você vai para o santuário, você vai para o santuário e vai dizer para o missionário, ou para a missionária que te atender: eu fui a pessoa revelada, eu fui a pessoa revelada, eu fui a pessoa revelada pelo missionário Adelino de Carvalho no rádio, e estou aqui, me ajude. Um coração humilde e sincero, Deus não desprezará nunca. Ele disse assim: aquele que vem a mim, de maneira alguma o lançarei fora. Portanto, alegre o teu coração, enche a tua alma de esperança, porque eu estou aqui, ó, eu estou aqui te passando forças, força espiritual, força de determinação, força de fé. Estou aqui, do seu lado, na sua luta.

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7: 722.

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1: Hoje eu quero falar àquela pessoa que está desanimada. Cada dia que passa, você se encontra sem forças para continuar sua vida, desanimado diante dos seus problemas, desiludido com tanta coisa que você já viveu e decepcionado com os homens, decepcionado com as pessoas. Dentre milhares de pessoas em todo o Brasil que olha para dentro de casa, e você olha para dentro da sua casa e diz para você mesmo: isso não é nada daquilo que eu esperava para minha vida. O que acontece na minha casa não é nada daquilo que eu queria que acontecesse. Minha vida parece que deu errado. As coisas na minha vida não acontecem como eu queria que acontecesse, como um dia eu sonhei que acontecesse. Todos nós na vida passamos por momentos de aflições. Não há um ser humano que nunca tenha passado por momentos difíceis, de desespero, de angústia, de tristeza. Algumas pessoas sentem vontade de morrer, pedem a Deus para levar. Deus me tira, eu não aguento mais. E isso que está acontecendo com você vai passar. Você vai vencer. A vida da gente, ela tem uma trajetória, ela tem um caminho. E muitas vezes o sofrimento vem despertar em nós para uma vida de fé violenta, uma vida de joelhos, uma vida de clamor, uma vida de mais confiança em Deus, de mais busca a Deus. E eu sei que eu estou aqui, eu sei que eu estou aqui em resposta à sua oração. A história da sua vida não vai terminar assim. A história da sua vida não vai terminar assim. Deus vai escrever uma nova história na sua vida. E eu creio que o impossível vai acontecer. O impossível está para acontecer. Porque o teu Pai, o teu Deus, é poderoso e te ama. Quando eu tive um encontro com Deus, eu estava no fundo do poço. E é no fundo do poço que nós encontramos o braço forte de Deus para nos acolher. O acolhimento de Deus. Não chores mais. Não se entregue no meio da batalha. Deus hoje está acolhendo você.

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1: Assim diz a palavra de Deus no livro de Gênesis 8, 20 e 21. E edificou Noé um altar ao Senhor, e tomou de todo o animal limpo e de toda a ave limpa, e ofereceu o holocausto sobre o altar. E o Senhor sentiu o suave cheiro. E o Senhor disse em seu coração: não tornarei mais a amaldiçoar a terra por causa do homem, porque a imaginação do coração do homem é má desde a sua meninice. Nem tornarei mais a ferir todo vivente como fiz.
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2: Você enxerga a sua vida um caminho de flores, como a montanha verde, igual ao Monte Manaim? Um céu azul, hein? Que coisa linda, né? E os passarinhos cantando. Ou você enxerga o ano de 2025 suave, como uma cachoeira, que mesmo sendo águas fortes, pesadas, e descendo, é na sua queda, é na queda das cachoeiras, é que o rio adquire a sua força. Então, quando nós nos humilhamos perante Deus, olha que lição, hein? Eu vou fazer 50 anos de ministério, irmãos. Eu nunca, em toda a minha vida, me vi tão inspirado, tão alegre, tão feliz, como eu estou vivendo esses dias, pela revelação que Deus me deu deste ano de 2025. Mas você pode estragar este ano. Você pode estragar este ano. Deus respeita muito a nossa vontade. Nem tudo que eu quero acontece. Mas tem coisa que eu não quero de ruim que pode acontecer comigo, quando eu contrario a vontade de Deus. Aí, Deus, sendo justo, não vai deixar você colher bênçãos, sendo que você plantou rebeldia, desobediência. Se você quer ser feliz na sua vida, irmã, faça certo. Só isso. Você quer que as coisas deem certo na sua vida, irmão? Financeiramente, no casamento, na vida sentimental, faça certo. Se você quer que as coisas deem certo na sua vida, é só você fazer certo. Deus

0: Se você quer que tudo dê certo na sua vida, faça certo, que vai dar certo. Faça errado e vai dar errado. Se você quer ser feliz no amor e prosperar nos negócios, faça certo, que vai dar certo. Se você fizer errado, vai dar errado. Se você quer receber a cura, um milagre, uma libertação, sacrifique um sacrifício verdadeiro, porque o sacrifício gera milagres. Faça certo, que vai dar certo. Faça sua corrente de maneira certa, às 13 sextas-feiras. Faça certo, que vai dar certo. Vá ao Monte Manaim com fé, com sacrifício, com determinação. E lá em cima do monte, Deus vai contemplar a sua fé. Vai te dar o que você precisa e o que só Ele pode fazer por você. Faça certo, que vai dar certo.
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2: Deus tem nos dado a oportunidade, nesse tempo que nós estamos vivendo, um tempo difícil, um tempo que você vê muita coisa acontecendo, pessoas perturbadas, com a mente delas cheia de coisas, problemas espirituais, ataques, muitas pessoas sendo atacadas por trabalhos de esquerdas. E a gente vive assim num conflito muito grande todos os dias. Tem pessoas que morrem antes da hora. Tem pessoas que morrem depois da hora. Como é importante você entender o plano de Deus, o projeto de Deus para você aqui na Terra. A vida passa depressa. Ninguém tem vida eterna aqui. Você está aqui numa passagem. E nessa passagem que você passa pela face da Terra, seja uma pessoa boa. Seja aquela pessoa que Deus quer que você seja, que é uma pessoa que estende as mãos para ajudar quem está sofrendo, para ajudar uma pessoa a encontrar o caminho. Às vezes até ajuda a pessoa dando para ela um alimento, uma cesta básica, mas não é só isto. Não é só isto. É importante a pessoa ela ter Deus na vida dela. Foi o que aconteceu com dois discípulos de Jesus. Na porta da igreja tinha um homem pedindo esmolas. E ele falou, eu não tenho prata e nem ouro, mas o que eu tenho eu te dou. Em nome de Jesus, levanta-te e anda. Aquele homem ficou muitos anos ali, sofrendo humilhação e recebendo ali das pessoas ajuda, contribuições. Outras pessoas criticavam, xingavam. Era uma situação difícil que ele estava vivendo. Até que chegou para ele dois homens de Deus com poder espiritual e deu ordem, em nome de Jesus, levanta-te e anda. É o que ele precisava. Ele deixou para trás aquela velha vida. É o que eu vejo hoje. Quando a pessoa ela abre o coração dela, que ela vai para o santuário, entrega a vida dela para Jesus, tem o tratamento espiritual na sexta-feira, a corrente que a pessoa faz, domingo você recebe a força da Santa Ceia, que é essa comunhão forte que temos uns com os outros. Porque recebemos a Santa Ceia, recebemos Jesus na nossa vida. Como a palavra de Deus fala, buscai primeiro. Lá em Mateus 6,33, diz, buscai primeiro o reino e a sua justiça, e todas as outras coisas serão acrescentadas. O que eu vejo hoje? As pessoas têm tempo para tudo. Tempo para divertir, para beber, para comer, para passear. Mas quando se fala da casa de Deus, a pessoa arruma muitas desculpas. Não posso porque eu tenho que trabalhar. Não posso porque eu tenho que fazer isso para minha família. Tenho que fazer almoço para a família hoje. Ela arruma um monte de desculpas. Um monte de desculpas. Mas na hora que a pessoa está na beira da morte, está ali morrendo por causa de uma enfermidade, algum problema que aconteceu com ela, você não lembra de outra coisa a não ser de Deus. Você não lembra de passeio, você não lembra de festa, você não lembra de comidas, você não lembra de amigos, você só lembra de Deus naquele momento. Só Deus pode te ajudar, te livrar do laço de morte, porque tem pessoas que têm sobre elas uma sentença de morte. Eu vi uma senhora contar um testemunho tão forte. Ela foi curada de câncer. Havia uma sentença de morte para ela, porque o diagnóstico do médico, e o médico tem que falar a verdade, disse para ela: olha, o seu problema não tem mais jeito não, só o milagre de Deus. Se você crê em milagres, então busca por ele. E foi o que ela fez. Para a medicina já não tinha mais jeito. E naquele momento ali, só Deus para ajudá-la e tirar dela aquela sentença de morte. E ela até fez um sacrifício mesmo. Não foi o pastor, o missionário que mandou ela fazer, não. Ela abriu mão e falou assim: eu quero abrir mão do que eu tenho. O que adianta eu ter tudo e não ter saúde? O que adianta ter dinheiro guardado no banco? O que adianta ter uma casa bonita, carros aqui na garagem, sabendo que eu vou morrer? Então ela fez um propósito, um sacrifício, sabe? Ela fez um sacrifício, ela fez um voto com Deus e ela pegou uma grande oferta, a grande oferta mesmo, e levou na casa de Deus. Começou a corrente e ela disse: Deus, eu não estou comprando bênção. Eu quero abrir mão de uma parte das riquezas que eu tenho e quero oferecer como oferta na tua casa, porque se eu morrer aqui agora, não vou levar nada daqui. Mas eu quero receber a minha salvação. A minha salvação. E sei que a salvação não é comprada com dinheiro. Mas eu quero ser grata, porque eu tenho fé. Se o Senhor pode me curar, me cure. E eu nunca mais vou te largar, nunca mais vou abandonar o Senhor. E ela começou a ir no santuário, fazer corrente, tomar ceia no domingo, e o milagre aconteceu. Ela está viva. Já se passou já 5 anos, e ela está viva, está curada. Ela voltou nos médicos, o médico impressionado que Deus fez, o médico até chorou e falou assim: realmente Deus existe, porque o seu caso não tinha jeito mais. Aí eu digo para você: o que é impossível para os homens é possível para Deus. Eu não sei qual que é o seu problema, a sua dor, a sua aflição, o que você está passando na sua vida, eu não sei. Para Deus operar, para Deus fazer algo na sua vida, aquilo que você quer, depende de você, de uma decisão sua. Não é só você ir na igreja uma vez, duas vezes, três vezes, não. Assuma um compromisso com Deus de segui-lo. Senhor, eu entrego a minha vida em tuas mãos. E a partir de hoje, já não vivo mais eu, mas Cristo vive em mim. Talvez você está sendo agora envolvido, né? Você, meu irmão, minha irmã de fé, ou você que ainda não é do santuário, mas está recebendo essa palavra de força espiritual para levantar o seu ânimo, levantar a sua fé, para você tomar uma decisão certa. Deus existe, companheiros. Deus existe, companheiras. E não foi por acaso que você parou para me ouvir.

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1: 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Mudou tudo.
2: Mudou tudo.
1: Mudou tudo.
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5: recebi a cura dos meus ombros, que doía os dois. 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
7: 8 e 12.
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8: Foi Deus quem me colocou no seu caminho e nós estamos para todo o Brasil levando uma mensagem inteligente para que você possa entender através da fé racional, o que Deus pode e quer fazer por você. Os dois pilares da nossa salvação, os dois, está ou estão no poder de Deus e no amor de Deus. No amor de Deus e no poder de Deus. Deus tem poder para resolver o seu problema, para curar a sua enfermidade, para libertar você da escravidão do vício, da amarração, da depressão, da tristeza, do vazio da alma. Deus tem poder para libertar seu filho do vício das drogas, a pessoa que você ama, mudar a história da sua casa. Mas Deus só vai fazer isso se Ele te amar. E Deus é amor. O segundo pilar, que seria o primeiro, Deus é amor. Deus te ama. Nada para Deus é mais importante do que você, do que sua vida, porque você é filho de Deus. Quando nós entendemos quem somos diante de Deus e o que Deus representa para nós e o poder infinito que Ele tem e a liberdade que Deus nos dá para decidir o que queremos e o que não queremos para nossa vida, nós damos o primeiro passo rumo ao milagre de Deus. O milagre de Deus. O nosso Deus, nosso Pai, a glória do nosso Pai, a glória do nosso Deus está em realizar o impossível por você, para que todos possam enxergar que a sua fé, ela vence o mundo. Então, aquilo que eu acho impossível acontecer, aquilo que você acha impossível de acontecer, para Deus, tudo é possível. Você sabia que nós pecamos quando nós imaginamos como Deus vai fazer? Como será que Deus vai fazer para me curar? Como será que Deus vai fazer para me tirar dessa situação? Como será que Deus vai fazer para abrir a porta para o meu emprego, para a minha empresa? Como será que Deus vai fazer para salvar meu casamento? Como será que Deus vai fazer para mudar minha situação? Eu não sei. Você não sabe. Ser humano nenhum sabe, porque os caminhos de Deus são infinitos. Agora, eu sei que Ele vai fazer. Eu sei que Ele vai operar. Eu sei que Ele vai agir. Porque diz a Bíblia que todas as coisas podem acontecer, menos Deus decepcionar a sua fé. Nosso Deus, Ele navega no mar da nossa fé. Ele não pode decepcionar a nossa fé. E se você tem fé, eu sei que você tem fé, Deus tem poder. Deus é todo poderoso. Ele é teu Pai. E pode ter certeza que Ele vai agir na sua vida. Vai. Teus inimigos vão ver o que Deus vai fazer na tua vida. Teus inimigos serão envergonhados diante do que Deus vai fazer na tua vida. Esta obra é forte. É a obra da revelação do Espírito. E ela chega até você para dar a você uma direção, uma saída, um grito de liberdade, um brado de vitória.

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pai honram a mãe, dias acrescentados na vida, dias de saúde, de paz, de alegria, de triunfo. É impressionante que na vida tudo tem uma consequência. Tudo. A semeadura é livre. Você escolhe o que você vai plantar. E planta o que você quiser. Escolhe o tipo de semente. E planta o que você quiser. Mas na hora de colher, você não vai colher outra coisa a não ser aquilo que você plantou. Deus perdoa os nossos erros. Mas a consequência dos nossos erros é inevitável. Inevitável. A colheita é obrigatória. Quando damos o desprezo para Deus e o colocamos em último lugar, estamos plantando o desprezo. E isso não é bom. Isso não é bom. Quando o filho pródigo desprezou a casa do pai e foi para o mundo, levando a herança que ele exigiu receber do pai, ele gastou tudo que tinha no mundo, ficou sem nada, e depois que perdeu tudo que possuía, diz a Bíblia que o mundo não lhe dava nada. E o mundo não lhe dava nada. Você tem um lugar marcado na casa do Pai. Deus trouxe você para o santuário e você tem um lugar marcado, uma cadeira cativa. Um lugar que é seu na casa do Pai. Então todas as bênçãos de Deus vêm para você ali naquele lugar. Naquele lugar. Se você não está, outro recebe. Se você não está, você perde. É melhor obedecer do que sofrer. Já estive um tempo na minha vida fora da casa do Pai. Sofri demais. Sofri muito. A maior pregação não é feita nem por mim, nem por padres, nem por bispos, nem pelo Papa, nem por pastores. A maior pregação quem faz é o sofrimento do mundo. O mundo é mau. O mundo é mau, é perverso. E não tem outra saída. Ele te empurra ou para a casa de Deus ou para o fundo do poço. Ou para a casa de Deus como tábua de salvação ou para o fundo do poço. Pense bem. Olha onde você está. Alguém, em algum lugar, precisava ouvir esta palavra.

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1: Assim diz a palavra de Deus no livro de Gênesis 8, 20 e 21. E edificou Noé um altar ao Senhor, e tomou de todo o animal limpo e de toda a ave limpa, e ofereceu o holocausto sobre o altar. E o Senhor sentiu o suave cheiro, e o Senhor disse em seu coração: não tornarei mais a amaldiçoar a terra por causa do homem, porque a imaginação do coração do homem é má desde a sua meninice. Nem tornarei mais a ferir todo vivente como fiz.
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2: Na minha Bíblia, tem uma palavra que diz: tudo eu posso naquele que me fortalece. Eu sei que você já ouviu muita gente pregar sobre isso. Nós vivemos num país cheio de grandes pregadores. E durante mais de 40 anos, eu tenho abraçado esse texto da palavra de Deus com uma fé violenta, com um poder violento de enxergar o impossível, de partir para cima do inimigo, de ter foco, força e fé naquilo que eu quero e onde eu quero chegar, onde eu quero chegar, onde eu quero chegar. Tudo eu posso naquele que me fortalece. Tudo. O que é tudo? Tudo não tem limites. Tudo não tem limites. Quando eu falo tudo, eu estou incluindo a cura, a libertação, eu estou incluindo a vitória sobre os seus inimigos espirituais, sobre quem tenta destruir você por causa da inveja. A vitória sobre quem se levanta contra a sua vida, no seu trabalho, que faz feitiço contra você. A vitória contra as pessoas que querem ver a sua ruína e fazem um feitiço chamado oração do contra. Ora contra e determina que você vai cair. Isso é feitiçaria que tem muitas igrejas. Tudo eu posso naquele que me fortalece. Eu posso realizar meus sonhos. Você pode realizar seus sonhos. Você pode conquistar o que você quer. Você pode se levantar e se colocar numa posição de grandeza, porque Deus levanta o homem, Ele tira o homem do pó e o coloca assentado com príncipes. Você pode pagar as suas dívidas e prosperar. Você pode ver a sua empresa crescer. Você pode enxergar a porta estava fechada se abrindo, você pode encontrar o grande amor de sua vida. Você pode reabilitar seu casamento, resgatar o verdadeiro amor de sua vida. Você pode estender a mão para o seu filho e ajudá-lo e enxergar nele uma nova criatura. Tudo você pode. Deus, Ele nos dá as chaves do reino dos céus, que é a fé. Nos revela o tempo que nós estamos vivendo da segunda glória. Este tempo que nós estamos vivendo, o tempo do fim, é o tempo da segunda glória da igreja. A primeira glória foi a igreja primitiva. A segunda glória, segundo castiçal, a dupla honra no lugar da vergonha. O poder dobrado de Deus que Elias deu a Eliseu quando foi arrebatado no carro de fogo. Deus prometeu dar a você, a mim, a nós, o poder para dizer: tudo eu posso naquele que me fortalece. Pare de queixar, pare de reclamar, pare de olhar para baixo, pare de olhar para os lados, pare de olhar para trás, olhe para cima, olhe para frente. Deus me colocou no seu caminho para mostrar a você o tempo de Deus que chegou na sua vida.

Se você quer que tudo dê certo na sua vida, faça certo, que vai dar certo. 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Vai te dar o que você precisa e o que só Ele pode fazer por você. Faça certo, que vai dar certo.

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1: Assim diz a palavra de Deus, no livro de Gênesis, capítulo 22, versículos de 3 a 13.
0: Então se levantou Abraão pela manhã de madrugada, e albardou o seu jumento, e tomou consigo dois de seus moços, e Isaque seu filho, e cortou lenha para o holocausto, e levantou-se, e foi ao lugar que Deus lhe dissera. Ao terceiro dia levantou Abraão os seus olhos, e viu o lugar de longe, e disse Abraão a seus moços: Ficai-vos aqui com o jumento, e eu e o moço iremos até ali, e havendo adorado, tornaremos a vós. E tomou Abraão a lenha do holocausto, e pôs-la sobre Isaque seu filho, e ele tomou o fogo e o cutelo na sua mão, e foram ambos juntos. Então falou Isaque a Abraão seu pai, e disse: Meu pai. E ele disse: Eis-me aqui, meu filho. E ele disse: Eis aqui o fogo e a lenha, mas onde está o cordeiro para o holocausto? E disse Abraão: Deus proverá para si o cordeiro para o holocausto, meu filho. Assim caminharam ambos juntos. E chegaram ao lugar que Deus lhe dissera. E edificou Abraão ali um altar, e pôs em ordem a lenha, e amarrou a Isaque seu filho, e deitou-o sobre o altar, em cima da lenha. E estendeu Abraão a sua mão, e tomou o cutelo para imolar o seu filho. Mas o anjo do Senhor lhe bradou desde os céus e disse: Abraão, Abraão. E ele disse: Eis-me aqui. Então disse: Não estendas a tua mão sobre o moço, e não lhe faças nada, porquanto agora sei que temes a Deus, e não me negaste o teu filho, o teu único filho. Então levantou Abraão os seus olhos e olhou, e eis um carneiro de trás dele, travado pelos seus chifres num mato. E foi Abraão, e tomou o carneiro, e ofereceu-o em holocausto, em lugar de seu filho. 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

0: diz aí quem é escolhido de Deus aí, sabe o som?
1: Sou eu, o escolhido de Deus aqui.
0: Sou eu, fala aí.
1: Sou eu,
0: o escolhido de Deus aqui, sou eu, e aí é você. Bom dia, minha gente linda do meu Deus maravilhoso. Estamos chegando nessa manhã maravilhosa de terça-feira, com muita saúde, com muita alegria, com muita paz, com muita luz, com muita energia do Espírito de Deus para a gente compartilhar e fazer tudo isso brilhar no ar aonde estivermos. Pense nisso, aonde você estiver, a alegria, a unção, a bênção vai brilhar no ar.

começou bem hoje, né? Eu levo a vida cantando, dançando, louvando, exaltando a Deus, fazendo festa, porque é assim que meu dia começa, é assim que o seu dia começa, com alegria. Você em casa, o meu abraço, bom dia pra você, pra todos quando estiver contigo aí, um abraço pra você já no seu trabalho, Deus te abençoe a todos no local de trabalho, um ambiente maravilhoso. Pra você motorista, meu amigo, minha amiga, Deus abençoe você, indo, ouvindo, sempre protegido por Deus. O meu abraço pra você.

Minutos 97, nós estamos juntinhos ao vivo e a cores pela 94.1 Rede do Coração. Sueli, o meu abraço, o meu carinho pra você aí na base, né, do atendimento, na central de atendimento. Um abração pra você, um dia lindo, maravilhoso, pra você atender os nossos ouvintes com muito carinho, como você faz sempre com esse sorrisão lindo que Deus te deu, não é verdade? Então, pra você o meu abraço, pra você o meu carinho, não só pra você, mas pra toda a equipe. Deus abençoe a todos. Estamos juntos pela 94.1. O meu abraço também com muito carinho vai lá pra Diana. Ô, Diana, bom dia, obrigada pelo carinho. Deus te abençoe, Deus ilumine você, Deus abençoe a obra das suas mãos, que é maravilhosa, né? Para o nosso Deus, tudo é feito com muito amor, com muito zelo, com muito carinho, com muita alegria, com muito prazer, não é verdade? Um abraço pra você, Ed, o meu abraço, o meu carinho, bom dia pra você, meu amigo. Pra você, João, o meu abraço, o meu carinho, Deus abençoe você. E juntos nós estamos com a Rede do Coração por todo o Brasil, fazendo essa festa linda acontecer no ar.

0: maravilhoso, né? É ele que nos garante dormir bem e acordar bem, é só ele. Toda honra, toda glória, todo louvor, toda adoração somente a ele, ao nosso Deus, porque é ele que faz tudo por nós, é ele que permite. Ele é maravilhoso demais da conta. O meu abraço e o meu carinho pra você. E vem chegando a Célia Meirelles, abrindo o musical do nosso programa com aquela canção que eu amo assim de montão, queria cantar, mas eu não sei. Ah, já sei, agora eu sei como é que canta. Peraí, ela vai cantar pra gente assim, ó. Desse jeitinho aqui, ó. Não, desse tipo, presta atenção como que ela vai cantar. Jesus Cristo disse que aquele que tem, zela do que tem, muito mais terá. Mas aquele que tem e não zela bem, ele tirará. Pega o que é teu, cuida do que é teu, porque quem te deu tem mais pra te dar. Até parece, né? É mais ou menos assim. Daqui a pouquinho ela entra aí cantando e encantando, porque Suzana de Paiva não sabe cantar, só sabe bater palma, né? Pra quem sabe, é claro. Um abraço com muito carinho, mas antes da Célia entrar abrindo o musical do nosso programa, o nosso abraço, o nosso carinho vai pra ele, no áudio do nosso programa, o comandante do áudio do programa. Bom dia, alegria, é quem? É ele, o soteropolitano Emerson Oliveira.
1: Suzana de Paiva.

Deus lindo, maravilhoso. Tá aí o bom dia de Emerson Oliveira. E agora sim nós vamos ouvir Célia Meirelles abrir o musical do nosso programa. Com muita alegria, com muita coisa boa, você vai comigo até às 11 da manhã, viu? Fazendo festa, comemorando, celebrando, alegrando o coração de quem está pertinho de você, tá certo? E ouvindo as coisas lindas do nosso Deus, as orientações espirituais, sendo conduzida no mundo espiritual para uma vida muito melhor, tá bom? Um abraço com carinho para você, Célia Meirelles, chega! Cantando e encantando, cantar o cheio quem tem? Tem Nua! 9 horas 12 minutos, 9:12, bom dia pra você!

0: Você se acha, né, Suzana? Você acha. 9:16, 9:16. Olha o que diz a palavra de Deus, gente. Diz assim a palavra do Senhor, ó. O conselho da sabedoria é: procure obter sabedoria. Use tudo que você possui para adquirir entendimento. Dedique autoestima à sabedoria e ela o exaltará. Palavra do nosso Deus, essa manhã linda para você que me acompanha e que Deus abençoe você.
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Mas, minha gente, 9 horas 21 minutos, 9h21. Quero abraçar a todos vocês com muito carinho, agradecer o carinho da companhia, o carinho da participação. Ontem nós tivemos aí um contratempo, né? E tive até ouvintes que ligaram dizendo: Suzana, cadê você? Houve muita música, houve as vinhetas, mas não houve a Suzana de Paiva mandando um abraço. Ah, ninguém merece, né? Ninguém merece, mas graças a Deus, hoje está tudo ok, para a glória do nosso Deus, porque a gente trabalha para Ele, tudo dá certo quando a gente espera o tempo de Deus, né? Consertar aquelas coisas que os humanos, né, fazem errado, não é? Pois é, aí faz tudo certinho, dá certinho e a gente está aqui, eu e Emerson, para atender vocês com muito carinho. Nós temos na base a Sueli, que com muito carinho atende você. Você liga, manda seu abraço, seu carinho, e a Sueli registra lá e manda para cá. Tá no 31 98379 4517. Repito, a Sueli está no número 31 98379 4517, para atender você que vai ligar, deixar o seu recadinho para Suzana de Paiva, mandar o seu parabéns, né, felicitar alguém pelo aniversário hoje. Tudo isso é importante. Mandar o seu abraço para alguém, isso é importante demais, né, Célia? Um abraço com muito carinho para você. Hoje vou mandar os abraços que você pediu ontem, viu, Célia? Obrigada pelo carinho da companhia e da participação sempre. 9 horas 22 minutos, 9h22.

Olha que legal, né? A mulher que reina. Coisa linda, maravilhosa, né? Célia vive um momento muito especial e eu com ela comemoro e celebro. Deus te abençoe muito, viu, Célia? Eu digo isso assim da minha alma para você. É muito bom ver as pessoas felizes, alegres, cheias de vida, comemorando e celebrando com alegria, com prazer, as coisas boas, né, que Deus dá. Porque tudo que Deus tem para a gente é maravilhoso. A gente é que precisa saber trabalhar, receber, agradecer, né, para que Deus venha dar mais. Aquela canção que a Célia abre o programa, é uma descrição disso, né? Fala assim, que se você não cuida das coisas que Deus te dá, Deus não te dá mais. Mas se você cuida, quanto mais você zela daquilo, mais Deus dá a você. É a palavra, né? Está na palavra, só está descrito na música, mas está na palavra de Deus. A quem tem, é dado. Para eu entender isso, foi muito difícil quando eu conheci o Evangelho. Foi muito difícil. Porque a Bíblia diz assim, que a quem tem, é dado. E a quem não tem, até o que tem é tirado. Para eu entender isso foi muito difícil. Até que isso entrou no meu entendimento. Porque Deus só dá para aquele que faz proliferar, né? Aquele que leva à frente, aquele que propaga, aquele que dá valor e faz aquilo prosperar, né? Então, por isso que é importante você que me acompanha saber, quanto mais você viver a sua fé, quanto mais você exercitar a sua fé, quanto mais você dizer para Deus, Senhor, olha para mim aqui, ó, aqui eu aqui, ó, me abençoa. É assim, é uma conversa com Deus. Deus não quer aquelas ladainhas feitas, né, faladas, todo dia a mesma coisa, a mesma coisa. Não, não é isso que Deus quer, não. Deus quer uma conversa com Ele. Uma conversa. Ontem, quando eu fui me deitar, né, eu falei com Deus, Deus, estou eu aqui, ó, cansada. Tive um dia cheio, mas eu estou muito feliz, porque o Senhor me abençoa. Amanhã vou acordar ainda mais linda, porque o Senhor é maravilhoso. E é assim que eu deixo para o Senhor um beijo. Obrigada por esse dia e que o Senhor me abençoe. É assim, meio maluquinho, mas é assim que Deus abençoa a gente, com alegria. Ele quer ver você feliz. Se Ele te dá felicidade, por que que com Ele você não vai ser feliz? Você vai ser feliz com um, com o outro, vai dizer eu te amo para um, eu te amo para o outro, e para Deus não? Se é Ele que te dá, reconhecer o que Deus faz é maravilhoso, pense nisso. São 9 horas e 26 minutos, 9h26, 4 minutos faltando para as 9h30. Obrigada pelo carinho da companhia e também da participação. Vem chegando aí mais uma canção linda, nós vamos ouvir. Daqui a pouquinho tem testemunho no nosso programa, pessoas abençoadas contando o que Deus fez na vida delas. E também muita música para a gente curtir juntinhos, que começa agora a primeira, né? Nós vamos ouvir aqui. Emerson Oliveira, por favor, Emerson, joga no ar. Eita! 9h26, bom dia, minha gente!

0: 9:31, ouvimos essa pérola no ar. Tudo que Deus quer te levantar, tudo que Deus quer te ver feliz, tudo que Ele quer pra você é o de melhor que Ele tem, tudo que Ele quer pra você é que você acorde bem, viva um dia feliz, coma do bom e do melhor, comemore, celebre essa vida. E quando chegar a noite, você diga: Deus, muito obrigada, porque eu estou feliz, tive um dia maravilhoso, tive um dia compensador. Eita, hein? É assim que Deus quer pra você, o de melhor. Um abraço com muito carinho, que Deus abençoe sua vida. Já já vai entrar vinhetas aí no ar pra você ouvir e ser conduzido no mundo espiritual para uma vida ainda melhor do que essa que você está vivendo. Já, já, aguarda aí. Quero mandar meu abraço para o José Henrique, lá em Nova Granada. Tá ele e a Cristiane ligadinha comigo. Meu abraço para você, José Henrique. Obrigadão pelo carinho. Deus te abençoe. Deus ilumine você, sua casa e sua família. Quero mandar também o meu abraço para o Cristiano Fonseca, lá em Venda Nova, BH, Minas Gerais. Ô, Cristiano, o meu abraço para você. Deus te abençoe. Deus ilumine você, o seu papai, a sua mamãe. Sempre brigadinhos com a gente aí, tá bom? Obrigada pelo carinho também a Rosângela Ferreira, no Caiçara, BH, Minas Gerais. Abração, Rosângela. Obrigadão pelo carinho, Deus te abençoe. A todo o povo do Caiçara, aí em BH, Minas Gerais, o meu abraço e o meu carinho. Também mando meu abraço para o Gilberto Cipriano. O Gilberto tá lá no céu azul, Belo Horizonte, Minas Gerais. O meu abração para você, Gilberto. Obrigadão pelo carinho, Deus te abençoe. Mando meu abraço para o meu amigo Jairo Magalhães. O Jairo tá lá no bairro da Graça, BH, Minas Gerais. Um abração pra você, Jairo. Obrigadão pelo carinho, Deus te abençoe. Luísa Fontes, no Colégio Batista, também Belo Horizonte. O meu abraço, o meu carinho pra você, Luísa. Também meu abraço vai para o Maurício Feitosa, em Sete Lagoas, Minas Gerais. Um abração pra você, viu, Maurício? Pra você, pra sua família e pra todos em Sete Lagoas, onde cresce a nossa audiência. Um abraço pra vocês. Obrigado aí pelo carinho da companhia e também da participação.
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0: posso parar, não posso. E nem você, viu? Nem você. Nós dois, eu de cá, você de lá, nós não podemos parar. Nós temos que prosseguir, caminhar, fazer. Hoje não saiu legal aquilo que você propôs fazer. Pense, amanhã vou fazer de novo e fazer bem feito. É assim que nós melhoramos, como pessoa, como gente. É assim, porque a gente é falho, todos os dias a gente é falho. Mas se hoje eu fiz algo que não foi bacana, eu penso, amanhã eu vou mudar essa estratégia. Não vou fazer assim. Eu vou mudar a estratégia que vai dar certo. Pense nisso. O que não vale é a pessoa turrona. O que é turrão? Turrão é aquele que fica só naquele ali, ó. Bate o martelo e fica ali, ó. Eu sou assim, eu sou desse jeito. Quem quiser gostar de mim, que gosta sim. Eu sou assim. Não, isso não é inteligente. Isso não é inteligente. Isso não é inteligente, nem é de Deus. O que é de Deus é você pensar, será que eu tô errado? Será que eu tô errada? Não, se é eu, então eu vou consertar. Então eu vou mudar, não vou fazer mais isso. Vou fazer assim, pra ver se melhora, pra ver se dá certo, pra ver se o resultado é bom pra mim e pra quem está perto de mim. Porque não adianta ser bom só pra mim também, né? Tem que ser bom pra todos que estão por perto. Porque a gente depende um do outro. Pense nisso. Um abraço com muito carinho pra você, Deus te abençoe, são 9 horas e 40 minutos, 20 faltando pras 10, nós vamos agora ouvir um testemunho. Zé Nilton, daqui a pouquinho eu atendo você, viu? Que manda um abraço aí pros aniversariantes, um beijão de carinho pra você, pra sua esposa, obrigado pela companhia de sempre e também da participação. Agora, nós vamos aí ouvir um testemunho, uma pessoa contando o que acabou de acontecer na sua vida que Deus, o Todo-Poderoso, fez. Vamos saber? Então vamos lá. Diana, um beijo pra você. Obrigada pelo carinho. Eu quero pedir o Emerson pra colocar no ponto pra gente aí, porque ele tem todos lá, mas não sei se ele já colocou esse, que é a Cláudia, que sofria com muitas cólicas intestinais. E após fazer exames, foi diagnosticada com gordura no fígado. Após ela formar a corrente forte, ela foi curada no santuário. Gente, digo a você uma coisa, não importa a intensidade da doença, se ela é grave ou se ela é uma dor de cabeça simples. Para quem está sofrendo, a dor de cabeça tem a mesma gravidade de qualquer outra doença, porque ela não tem paz, ela não tem prazer, ela não come bem, ela não sorri, ela não faz festa, ela não comemora, ela não celebra, ela não trata bem ninguém perto dela. Por quê? Porque ela está com dor de cabeça. É uma coisa que parece tão simples, mas é tão grave para ela. Observe que a Cláudia vai contar para a gente, ela vai contar o que Deus fez na vida dela, como que ela sofria e como que Deus fez para ela parar de sofrer. Mas Deus fez quando ela saiu de casa e foi ao santuário. Aí Deus mudou a vida dela. E é assim que Deus vai fazer com você. Um abraço, um carinho. Nesse momento nós vamos então ouvir aí, Emerson, por favor, coloca para a gente aí no ar. Cláudia contando.
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2: Como é que você chama?
3: Cláudia.
2: Cláudia, o que Deus fez na sua vida?
3: Começou com 14 anos, né? É a cólica intestinal. E a ponto de eu não ir, assim, não conseguia. Tinha casamento para ir, eu não ia. Tinha festa, eu não conseguia. Eu dormia muito mal, porque as dores eram muito fortes, constantes. Barriga inchada. Aí o médico passava remédio. E sempre o médico falava assim, ó, você tem que observar que você está comendo. Aí eu falei, não, quero um exame detalhado, né? Mas eu vejo assim, o remédio vem para remediar, a fé vem para curar, né? Aí o médico falou assim, eu passei no outro médico, não, mas a senhora tem que fazer um ultrassom para ver o que é isso. Aí deu gordura no fígado.
2: Deu gordura no fígado?
3: Gordura no fígado. Aí eu vi a corrente, né, da porta, corrente forte, né, na terça-feira, eu falei, vou participar, porque eu não aceito isso na minha vida.
2: Foi pro santuário, começou a corrente, e o que que aconteceu?
3: Aí a porta, né, orando, chamou as irmãs, os irmãos lá na frente, né, que colocasse a mão na dor, né. E ali ela falou que a pessoa ia fazer ia ter náusea, ou dor de cabeça, ia no banheiro. Aí eu senti, minhas mãos começaram a suar, meu corpo tremer, bambeza, fiz vômito, mais nada, né? Aí quando eu cheguei em casa, quando foi 3 horas da manhã, aí eu levantei da cama correndo e vomitei. Aí, para honra e glória ao Senhor Jesus...
2: Só colocou a enfermidade para fora.
3: Coloquei a enfermidade para fora.
2: Tinha quanto tempo já isso?
3: Eu começou com 14 anos de idade.
2: Começou com 14 anos de idade. Aí a senhora teve essa experiência na corrente da cura, à noite, quando a senhora foi lá e colocou a enfermidade para fora, depois daquele dia, não teve mais?
3: Tranquilo, não tem mais.
2: Tinha dificuldade para dormir?
3: Tinha dificuldade de dormir, porque as dores vinham muito forte, cada vez mais forte, né?
2: E hoje foi curada?
3: Aí eu fui curada.
2: Dorme bem?
3: Durmo bem.
2: Tá em paz?
3: Tô em paz.
2: Alegre, forte, feliz?
3: Forte, feliz e

depois dessa palavra, desse testemunho, né, para Deus maravilhoso, eu quero agradecer a Deus e mandar uma palavra a todos os patrocinadores. Por quê? Porque os patrocinadores, eles respondem no ar, né, por essa comunicação que a gente tem com todos os nossos ouvintes. Com você, por exemplo, agora, se eu estou aqui e falando para você, levando para você a orientação, a informação para você, os testemunhos, avivando a sua fé, comemorando com você, celebrando com você, com as canções maravilhosas que a gente ouve. Tudo isso, se eu faço, é graças aos patrocinadores da programação. E eu quero abraçar cada um que com amor, que com carinho, com prazer faz para Deus. Sustenta essa programação no ar. Patrocinador, o meu abraço, o meu carinho para você. E que você a cada dia mais tenha prazer em patrocinar a programação. Deus te abençoe e prospere na sua vida. Dê a você alegria, dê a você prazer. A palavra de Deus diz assim, ó, cada um contribua segundo o proposto no seu coração. É assim que Deus faz. Cada um contribua segundo o proposto no seu coração. Ah, que alegria, não é? Dar um presente é muito melhor que receber. O prazer da gente em dar um presente é muito maior do que aquela pessoa que o recebe. Porque você faz com prazer. Não é assim? Quando você vai comprar um presente, você não escolhe. Você tem prazer naquilo. Então, assim é para Deus, em especial. Quando você vai patrocinar a programação, você patrocina com prazer, com alegria. Escolhe a forma melhor de ajudar, de patrocinar, para quando você ouvir um testemunho, uma pessoa contar a novidade de vida que ela recebeu de Deus, você pensar, isso aí tem a minha participação. Eu tenho galardão no céu por causa disso aqui, ó, uma recompensa. Não é legal? E é assim que Deus faz com a gente. Um abraço com carinho para você. Deus te abençoe. São 9 horas 47 minutos. 9 47, 13 faltando para as 10. Daqui a pouquinho tem mais canções lindas chegando pra gente aqui no ar.

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1: Tô aqui.
2: Deixa o Espírito Santo te envolver.
1: 9:49, 11 faltando pras 10. O meu abraço, o meu carinho pra você. Deus te abençoe, Deus ilumine você, a sua casa, a sua vida, a sua família. É muito bom. Eu estava também aqui dando atenção aos meus ouvintes, né? Pelo WhatsApp, obrigada pelo carinho. Sueli, obrigada aí, viu? Pela colaboração, né? Mandando aí os recadinhos, obrigado de verdade. E essas pessoas que são abraçadas através do programa, são pessoas também felizes, porque elas recebem essa energia do programa, né? E graças a Deus por isso. Um abraço aí para o Zenildo, que ele abraça a Rosária, que fez aniversário no dia 13. Ela é lá de Lagoa Santa, bairro. Um abração para você, Rosária. Um feliz aniversário, porque o aniversário é um ano de coisa boa que Deus nos dá, depois a gente comemora um outro aniversário, mais um ano de coisa maravilhosa, e é assim que justifica a vida. É assim que justifica. Tem gente que, ó, aniversário passa, não dá valor, fiz aniversário. Não, tem que comemorar, tem que celebrar. Tem que dizer, Deus, bendito foi o dia em que eu nasci. Pensa nisso. Parabéns pra você, não só pra Rosária, mas pra todos os aniversariantes do dia.

você. Ai, que delícia. Que delícia é abraçar alguém no dia do aniversário, né, gente? Comemorar com alguém o dia do aniversário é tudo de bom. É maravilhoso demais. Um abraço com carinho, então, pra Rosária, pra Zenit, né, que é a tia do Zenilton, né, que mora no interior da Bahia. Eita, hein? Um abraço com muito carinho. Deus abençoe a todos vocês com saúde, com alegria, com muita paz. Pra Rosária, pra Zenit, um abraço. E é assim, o Zenilton, ele sempre abraça com muito carinho as pessoas. Ele dá muito valor também. A gente se parece, né, Zenilton? A gente se parece nisso, né? Comemorar com as pessoas, dizer feliz aniversário, Deus te abençoe. É tão gostoso, é tão bom. Então, um abraço pra você. Deus te abençoe, Deus ilumine. Tanto o Zenilton quanto as pessoas que ele abraça no nosso programa. E agora vem chegando uma música linda, linda aí pra gente comemorar, pra gente celebrar com todos esses que comemora e celebra o dia do aniversário. E agora... tá ali o meu comandante, olha pra mim, qual música? Vamos aí ouvir uma canção linda com a missionária Adelino de Carvalho. Gente, vocês não têm noção, vocês não têm noção. O Emerson fica assim, Suzana, por favor, não me coloca em saia justa, por gentileza, por favor, fala pra mim qual é a música antes de eu pedir no ar. Bom, são 9:07, não, Suzana, 9:53, 7 faltando pras 10, aí tá certo. Agora sim, tá aí? Já tá no ponto? Já? Com esses zóio. Joga no ar, comandante!

na minha casa tem luz, na minha casa tem paz, na minha casa tem amor. Oh, mas que coisa mais linda, né? É assim que Deus quer, que na sua casa haja tudo de bom, para você ter prazer de voltar. Ontem eu estava conversando com uma pessoa, e essa pessoa disse para mim assim: se a minha casa não é o lugar onde eu volto para eu ser mais feliz do que eu fui durante todo o dia, não justifica? Não justifica? Eu preciso voltar para minha casa com prazer, saber que eu vou comemorar o que eu vivi de bom no meu dia na minha casa. Isso é fácil? Não. Não? Não. Porque depende de cada um naquela casa, não é verdade? Mas se você for aquela pessoa pronta, preparada para nada, nada, ninguém tirar você do foco, você vai ser feliz. Pense nisso. Pense. Quebre as barreiras. Se você quebrar com autoridade espiritual, com poder, porque você tem esse poder, basta você usar. Se você quiser, você tem. Quebre. E seja aquela pessoa que fala: hoje na minha casa, né? A partir de hoje na minha casa é o lugar que eu amo chegar. Pense nisso. E quando você sair da sua casa, saia preparado, preparada, para você trazer também para esse mundo externo tudo de bom que você tem dentro da sua casa. Gente, viver bem é uma arte. É uma arte. Porque depende de cada artista naquela casa, mas principalmente do maestro. E o maestro da casa sou eu, da minha sou eu, e da sua é você, aquele que dá o tom. Pense nisso. Pense. Não seja mais um, seja o, seja a. Pense nisso. Deus te abençoe com muita alegria, com muita sorte de bênçãos. Gente, nós estamos aí nos aproximando da festa dos jovens, e esses jovens que eu digo é de todas as idades. Jovem que eu falo é gente que tem prazer em viver, em comemorar e celebrar a vida. Dia 27 de junho vai acontecer o Celebrai. Celebrai é um evento maravilhoso. É interessante porque você no Celebrai tem vários tópicos para você viver ali, várias pautas dentro do Celebrai. Você ouve a palavra de Deus, você ouve testemunho, você canta, você dança, você conversa, bate papo com aqueles que você há tempo que não vê, se encontram todos ali no Celebrai. É um trabalho lindo, lindo, lindo. Celebrar é agradecer a Deus, é louvar a Deus. E ter junto de você as pessoas que você gosta, que você ama. E aquelas pessoas que você não conhece, conhecer, é claro, né? É tão bom fazer amizade, um lugar, um ambiente tão gostoso, tão abençoado e tão abençoador. Dia 27, o Celebrai, que é um evento comandado pela Apóstola Sol, ela, juntamente com o Bispo Rodrigo, né? O esposo dela, e tanta gente maravilhosa envolvida nesse projeto lindo que acontece. O Celebrai vai acontecer nesse mês de junho, no dia 27. E vai ser lá na Rua Varginha 215. Rua Varginha 215, no bairro Floresta. Então você é convidado a estar nesse Celebrai, nessa festa maravilhosa, nesse evento que começa ao meio-dia. Começa, tá bom? Começa, porque vai ser durante toda a tarde, sem hora para terminar. Um abraço com carinho para você. Compareça, participe, é maravilhoso demais. O Celebrar, então, é dia 27, ao meio-dia, na Rua Varginha 215, no bairro Floresta. É muito bom, é uma festa linda. Vai estar presente a Apóstola Sol, claro, comandante aí da grande festa, do grande evento Celebrai, né? E também o missionário, o apóstolo primaz da igreja, Adelino de Carvalho. Vai ser lindo demais. Nós vamos fazer uma festa linda, linda, comemorar, dançar, louvar a Deus com intensidade nessa grande festa que é o Celebrai, tá certo? Um abraço com carinho para você e vamos celebrar a vida! 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
7: Festas juninas chegam trazendo tradição e muita celebração pelo país, mas também exigem atenção redobrada com a rede elétrica. De acordo com a Associação Brasileira de Distribuidores de Energia Elétrica, o Brasil registrou 650 acidentes envolvendo a rede elétrica em 2025, um aumento de 3,67% em relação ao ano anterior. As mortes passaram de 258 para 249 casos. Apesar da leve queda, o número ainda preocupa. Para reforçar os cuidados neste período de São João, a Neoenergia lançou uma campanha de conscientização com o cantor Alceu Valença, chamando atenção para situações de risco que continuam provocando acidentes em todo o país.
8: Ligação clandestina é crime, é perigoso e pode acabar com o seu São João. Seja inimigo do fim.
7: Entre as principais recomendações para aproveitar as festas juninas com tranquilidade estão não prender bandeirolas em postes, não soltar balões, evitar fogueiras próximas da rede elétrica, não soltar fogos de artifício perto da fiação e não fazer ligação clandestina. Quem explica a iniciativa é o diretor de marketing da Neoenergia, Lorenzo Perales.
9: As festas juninas mobilizam milhões de pessoas e fazem parte da cultura brasileira, mas também exigem atenção redobrada com a segurança. Nosso objetivo é alertar de forma clara e próxima sobre os riscos de práticas que podem levar a acidentes com a rede elétrica. Ao levar essa mensagem por meio da música, conseguimos ampliar o alcance das orientações e contribuir para que todos possam celebrar com segurança.
7: Com os cuidados necessários durante as festas juninas, todos podem aproveitar o período com mais segurança. Agência Rádio Web. Produção e reportagem, Valquíria Ramos.
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0: 10 e 10.
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10 horas, 15 minutos, 10 e 15. O meu abraço e o meu carinho pra você. E ó, ligadinho com a gente, lembrando a você que é muito importante você se atentar pra tudo que Deus traz pra você. As canções são maravilhosas, a gente canta, a gente dança, a gente faz festa com as canções. Mas é importante também você fazer a sua parte no mundo espiritual, buscar de Deus na corrente forte, pra Deus abençoar você, pra Deus mudar aquilo que não tá legal, aquilo que não tá alinhado na sua vida. Deus vai alinhar se você buscar. Tem coisa que você às vezes fala, agora não vai dar mais. Agora não dá mais. Dá sim. Se você insistir, persistir e não desistir, você vai conseguir. Pense nisso. Insista, persista, não desista, que você conquista. É um provérbio. Na fé, vale você insistir, persistir, não desistir, para você conseguir. Deus abençoe sua vida, abençoe você de uma maneira especial. Vai buscar a Deus, vai. Hoje é um dia especial para você buscar a Deus, sabia? Hoje é terça-feira, todos os santuários, Reino dos Céus no Brasil estão abertos. Você vai, conversa com o profeta, com a profetisa, já começa a caminhar espiritualmente, tendo a cobertura espiritual de um homem de Deus, de uma mulher de Deus. E sexta-feira você vai, com a intensidade da fé, buscar o que você precisa. É maravilhoso, gente. Faça a sua parte. A Sueli está lá esperando você ligar para passar para você o endereço mais perto da sua casa, se assim você não tem um santuário Reino dos Céus pertinho de você. Qualquer parte do nosso Brasil onde esteja chegando a minha voz, você pode ligar para a Sueli, deixar sua mensagem lá, é um WhatsApp, e ela vai responder com carinho para você. É o 319-8379-4517. Eu vou repetir o número. 319-8379-4517.

São 10 horas 18 minutos, 10 e 18. Prepare-se, porque a resposta de Deus vem. Se prepare, agora esteja antenada. Antenado. Senão ela vem e você não percebe. Porque Deus fala no vento, na chuva. Deus fala de várias formas. Deus fala no ar. Deus fala no sonho. Deus fala na palavra. Deus fala na boca de alguém que fala com você. É assim. Observe o seu dia, o seu caminhar. Deus vai falar comigo hoje. Mas se você não estiver antenado, se você não estiver atento, atenta, vai chegar, você não vai perceber e vai deixar passar. Isso é sério, viu? Isso é sério. Pense nisso. Pense nisso. Porque Deus é maravilhoso. Ele não falha, não. Deus é fiel. O meu abraço para você. E que Deus te abençoe, para você ser atento, ser atenta, para receber e agradecer. Aquele que agradece, sempre Deus dá mais. É aquilo que eu disse a você da palavra, a quem tem é dado. Então, se eu tenho e agradeço, Deus me dá mais. Pense nisso. O meu abraço com carinho para você, Deus te abençoe, Deus ilumine a sua vida. A todos que me acompanham pela Rede do Coração, meu abraço, o meu carinho para você, rededocoração.com.br. Repito, Rede do Coração, sem cedilha, sem tio, .com.br. Deixe o seu recadinho, com muito prazer, nós vamos atender você aqui no ar. Tá certo? Obrigada pelo carinho, Deus te abençoe. São 10 horas, 19 minutos. Lembrando que ao meio-dia tem a prece com o missionário Adelino de Carvalho, aqui pela 94.1.

Lindo, maravilhoso, ainda que quebrado, Deus refaz, hein? Esse é Deus. Não importa. Às vezes você precisa do perdão, mas não é do outro. É de você mesmo. Se perdoe. Se perdoe, não fique se culpando. Não sei o que houve aí na sua vida, o que aconteceu com você, mas se algo está desalinhado, se algo está torto, se algo está fora do lugar, não se culpe por isso. Não. Não deixe que isso pese sobre você de forma errada e sentido que vai desfazer em você o que você tem, que é a sua fé. Pelo contrário, se você errou, se conserte. Mas não fique se cobrando ao ponto de você não reagir e buscar de Deus ser refeito. Pense nisso. Deus é maravilhoso demais. Ele quer refazer você, meu amigo, minha amiga, para que você seja um vaso novo nas mãos dele. Um abraço com carinho para você. Hey,

que quebrada ainda é vaza. Deus maravilhoso, eu preciso tanto, tanto, tanto ser refeita todos os dias, porque todos os dias eu quebro. É, todos os dias eu cometo falhas, todos os dias. Então, que Deus seja misericordioso comigo e me refaça todos os dias, que Ele me refaça todas as manhãs, para eu ser cada dia, nas mãos de Deus, um vaso novo. É isso que eu quero, é isso que eu espero que Deus faça em mim, para eu trazer para você tudo que Deus tem de maravilhoso e para chegar até você. Como disse aqui o Reginaldo, lá de Nova Lima, eu quero agradecer e mandar um abraço para o Reginaldo. Ele disse assim para mim aqui, ele disse, você traz a palavra de Deus na sua boca. Quando você fala com mansidão, você fala com amor. Você alcança o ouvinte pela palavra. E essa palavra está em você, ele disse. Coisa linda, hein, Reginaldo? Muito obrigada, Deus te abençoe. E a gente tem que agradecer a Deus, né? Porque se a gente tem essa palavra, quem deu foi Deus. Quem me dá essa palavra é Deus. Quem me faz ser iluminada é Deus. Ai de mim. Ai de mim, se ele não me usar. Ai de mim, sou ninguém, sou nada. Sou nada. Se ele não me usar, eu não sou nada. Quem sou eu sem ele? Nada. Nada. Então é importante que eu tenha essa consciência. Que não é porque eu sou, que eu não sou. Eu não sou. Quem é ele? Então se ele é em mim, eu agradeço, eu louvo e rendo a ele toda honra, toda glória e todo louvor. Eu sou...

abraço com muito carinho também pro Richelle. Richelle Hudson, em Santana do Paraíso. Meu abraço, meu carinho pra você. Deus te abençoe, Deus te ilumine com toda sorte de bênçãos. É muito bom, né, Richelle? É muito bom estar feliz, cheio de vida, de saúde, de alegria. Ele é lá de Santana do Paraíso, Minas Gerais. Um abração pra você, Richelle. Que coisa linda, né? Que bom. Hoje ele está em Ipatinga. É, cada dia no lugar, né, Richelle? Fala sério. Comemorando e celebrando a vida com pessoas maravilhosas, certamente. Um abraço pra você e Deus te abençoe, Richelle. Quero também abraçar com muito carinho Maria Antônia da Costa, lá do Santa Efigênia, ligadinha com a gente. Obrigada pelo carinho. Deus te abençoe, Deus te ilumine com alegria, você, sua casa e sua família. Você liga, você participa, deixa seu recadinho. Se você liga pra Sueli, ou entra no WhatsApp, né, que eu deixo pra você aqui da Sueli na Central, deixa lá seu recadinho, pede a sua canção, a sua música. Se você entra em contato com Diana, coloca o seu nome na prece do meio-dia para que a Diana possa fazer a inclusão de você e daquela pessoa que você ama, que você gosta, que você representa pela sua fé. O telefone, o número do WhatsApp da Diana é o 31-3283-5796, repito, 31-3283-5796. Você fala com Diana. Um abraço com carinho pra você.

mandar um abraço pra Wanda, que participou com a gente aqui pela Rede do Coração, é lá da Bahia. Obrigada pelo carinho, Wanda. Deus abençoe você, Deus te ilumine com saúde, com alegria, com muita paz. Deus abençoe você, sua casa, sua família. Que muita coisa boa aconteça na sua vida todos os dias. Obrigada pelo carinho da companhia e também da participação. Faça como Wanda. A Wanda entrou pela Rede do Coração. rededocoração.com.br, tudo juntinho, tudo minúsculo, e você deixa lá o seu recadinho pra Suzana de Paiva. O meu abraço e o meu carinho pra você. São 10 horas 28 minutos, 10 e 28, 2 minutinhos faltando pra 10 e meia.

São 10 horas 29 minutos, 10 e 29, um abraço pra você na sintonia com Suzana de Paiva, obrigada pelo carinho da companhia, também da participação, que Deus abençoe você de maneira especial. Quero mandar o meu abraço aqui com muito carinho para a Irene de Itinga. Ô Irene, um abração pra você, Deus te abençoe, obrigado. Mandar o meu abraço aqui com muito carinho para a Irene de Itinga. Ô Irene, um abração

mim de manhã, à noite, me desejando uma boa noite, um bom dia. É tão bom, é tão gostoso ter o carinho dessa amizade de vocês. Obrigada mesmo, viu? De verdade, do meu coração para o coração de vocês, um abraço. Quero também mandar o meu abraço aqui para Ivone, lá do bairro Canaã. Obrigadão pelo carinho, Ivone. Deus te abençoe, você e a toda a sua casa. Para Ingrid, de Lagoa Santa, Minas Gerais, o meu abraço, o meu carinho para você. Bom dia! Na...

10h32, 28, faltando para as 11. 11 horas vai entrar no ar a profetisa Sirlene Cristina para conduzir a audiência até a prece do meio-dia com o missionário Adelino de Carvalho, que vai entrar no ar e fazer a prece em nosso favor. Gente, é maravilhoso demais ser preparado para tudo que Deus tem para gente. Pense nisso, se prepare, busque de Deus, esteja pronto, preparado no seu lugar. Porque na hora que chegar, é só você dizer obrigada, Deus. Pense nisso. Se prepare. A prece do meio-dia, ela acontece para nos abençoar. Para quê? Para abrir caminhos, abrir portas, dar força espiritual, iluminar. É para isso que é a prece. É para iluminar a mente, despertar a gente, é mesmo. Eu tenho que buscar a Deus, eu tenho que mudar essa situação aqui. Eu não quero isso para minha vida desse jeito, não. Eu quero ter uma família abençoada, feliz, eu quero ter prazer em viver. Eu quero comemorar, eu quero celebrar a minha vida todos os dias. Pense nisso. E a prece do meio-dia é exatamente para isso, para conduzir você. Para você cantar, para você sorrir. Eu sei que muita gente olha para mim, imagina, do outro lado, pensando, gente, será que essa Suzana é assim mesmo? Cheia de vida, de saúde, de alegria, de força? Será que ela é assim no dia a dia? Não, às vezes, eu disse para você agorinha, eu cometo erros, eu cometo falhas, às vezes dou resposta que não devo dar, às vezes eu sou uma pessoa impetuosa, deveria escolher melhor as palavras para responder uma ofensa. Pense nisso. Mas logo, logo, a minha consciência é recobrada pela unção que eu tenho, pela graça de Deus que eu tenho. Eu penso, gente, Deus me deu tanta coisa boa, vou ficar preso nisso? Não. É aí que está a mágica. Fala que não existe mágica, né? Mas quando você tem a unção de Deus, você transforma de uma maneira assim que ninguém nem

percebe. Quando você vê, já transformou, já aconteceu. Pense nisso. Agora, que eu amo essa vida e que eu busco todos os dias ser uma pessoa melhor, eu busco. Pense. As pessoas que fazem de você uma ideia errada, elas precisam entender que elas erraram. Elas erraram. Fala, puxa vida, eu errei. Vale a pena. Compensa. Te garanto que compensa. Pense nisso. Você é uma pessoa maravilhosa e Deus te fez para brilhar. Hoje, ao meio-dia, tem a prece com o missionário Adelino de Carvalho. E hoje tem corrente em todos os santuários, Reino dos Céus, no Brasil. Tá quebrando.

36 minutos, então, com essa alegria, vamos ouvir mais uma canção linda chegando pra gente, que Emerson preparou. Mas antes, lembrando a você que dia 27 nós temos um encontro numa festa linda, linda, linda, que é o Celebrai. Vai acontecer em Belo Horizonte, Minas Gerais, Rua Varginha 215, no bairro Floresta. Vai ser uma festa linda. Essa festa, ela é comandada pela Apóstola Sol, Daniela Carvalho. Mas com ela, grandes personalidades. É importante você que nos acompanha estar presente, participar, buscar de Deus, comemorar, celebrar, fazer uma festa linda em gratidão ao nosso Deus. Em gratidão ao nosso Deus maravilhoso, porque Ele pode tudo. Ao meio-dia começa essa festa, sábado, né? No dia 27, com alegria, e você comemora e celebra essa vida linda, linda, numa festa maravilhosa. Um abraço com carinho pra você, que Deus te abençoe, que Deus te ilumine. Vai estar presente no Celebrai, Ele, o apóstolo Primaz, da Igreja Adelino de Carvalho. Vai ser lindo, lindo, a festa e também abençoadora.

0: Nós ouvimos aí Davi Carvalho, né, gente? Davi ainda adolescente, né? Criança, cantando essa canção linda, linda, linda. E hoje um jovem tão abençoado também. Canta e louva de uma maneira muito especial. Continua, né, nessa missão tão linda. Pro Davi, um beijo de carinho. E é tão bom ver uma pessoa persistir no caminho de Deus, né? Crescer, evoluir, amadurecer. É maravilhoso demais. E o Davi vai estar presente no Celebrai, né, juntamente com Lucas, Efraim e todos os jovens, né, que cantam, que louvam a Deus, que glorificam a Deus. Como eu disse a você, não tem idade para o Celebrai. Mas estou falando nesse momento precisamente desses jovens, né, de pouca idade e cheio de unção, que é Davi, que é Lucas e outros mais. E graças a Deus por isso. Ainda são, né? Porque sempre serão jovens apostólicos em evolução. Sempre evoluindo, sempre crescendo. Um abraço com carinho a todos que nos acompanham. Obrigada pelo carinho da companhia. E, claro, por falar do Celebrai, dia 27, meio-dia, na Rua Varginha, 215, Belo Horizonte, Minas Gerais.
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0: 10 horas e 48 minutos, 12 minutos faltando pras 11, minha gente. O meu abraço, meu carinho, todos os dias estamos juntinhos aqui às 9 horas da manhã fazendo uma festa linda, linda acontecer no ar. E você é meu convidado a estar comigo todos os dias, a fazer essa festa comigo todos os dias, a me transmitir essa energia gostosa todos os dias. É tão bom. É tão gostoso, isso ilumina, isso preenche a gente. É gostoso demais saber que você está aí do outro lado, mas também comemorando comigo essa festa maravilhosa. Deus abençoe sua vida. Saia da sua casa, vai ao santuário, vai buscar a bênção de Deus para você e para aquela pessoa que você ama, aquela pessoa que você gosta, que precisa da bênção, mas não tem a fé que você tem, não tem a oportunidade que você tem. Então faça isso, um abraço com carinho pra você, vai buscar, hoje é terça-feira em todos os santuários, Reino dos Céus no Brasil, tá certo? Agora vem chegando aí um testemunho, daqui a pouquinho tem mais uma canção linda, mas agora é um testemunho maravilhoso da Diana. A Diana vai contar que ela sofria com uma enfermidade no ouvido e estava perdendo a audição. E ela foi curada na corrente. Vamos ouvir então a Diana contar? Foi na corrente da cura. Hoje, terça-feira, um dia especial também, corrente da cura, em todos os santuários. Emerson, por favor, joga no ar.
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2: Estou aqui agora com a Diana Carla, que tem um testemunho que vai impressionar você. Conta para quem te assiste, para quem te acompanha, o que estava acontecendo.
3: Então, eu estava passando por uma situação no meu ouvido direito, né, que eu estava perdendo a audição dele. Eu tinha assim, uma sensação de ouvido tampado e também um barulho, né, que acontecia todas as vezes que eu movia a cabeça. Era como se algo se mexesse lá dentro e fazia aquele barulho e tal. E começou do nada, no meio da gravidez, um dia eu acordei e o ouvido estava tampado. Aí eu fui ao médico, né? Primeiro eu deixei passar porque eu estava grávida, né? Já estava em pré-natal procurando médico, então não fiz muita questão.

0: Mas aí meu filho nasceu, e aí o tempo foi passando, passando, e nada do ouvido voltar, e a audição cada vez pior, do lado direito. Aí sim eu procurei a ajuda do médico, né? Pra ver o que estava acontecendo. Aí eu fiz exame de audiometria, que constatou a perda auditiva. É, fiz exame de ressonância magnética, fiz tomografia. E aí ele viu que tinha uma espécie de líquido dentro do tímpano, né? E aí ele falou, olha, isso aí é só cirurgia. Né? Você vai ter que fazer uma cirurgia no ouvido para colocar um dreno de ventilação aí para esse líquido sair e talvez melhorar um pouquinho a sua audição, mas não é garantia.
1: Ele não te deu esperança nenhuma que a sua audição poderia voltar ao normal?
0: Não, ele falou assim que teria atingido a nível de nervo, né, aqui do tímpano, então a audição provavelmente não voltaria mais. Mas a cirurgia era no intuito só de melhorar a questão de ouvido tampado ou desse barulho que ficava aqui dentro, mas ele falou, a audição voltar provavelmente não volta mais não.
1: E aí você deu início à poderosa corrente da cura que acontece em todos os nossos santuários do Brasil na terça-feira. E aí?
0: Aí eu comecei a corrente da cura na terça-feira, na última vez que foi entregue o óleo da cura, né? Aí eu falei com Deus que eu queria ser curada, né? Que eu faria o que tivesse que ser feito, mas se ele, mas eu tinha fé também que ele poderia me curar através do óleo da cura, da minha fé, né? Do sacrifício que eu de estar aqui todas as terças-feiras e a minha obediência, né? Então, comecei a fazer o uso do óleo da cura conforme a orientação. E na semana que eu comecei, né? Que eu fiz o uso do óleo da cura, ali eu já percebi, começou a diminuir o barulho, a sensação de...
1: No primeiro dia você já percebeu a diferença?
0: Sim, logo no primeiro dia fiz o uso, né, fui fazendo e tal, aí foi diminuindo o barulho, foi voltando, saindo aquela sensação de ouvido tampado e voltando, e aí eu percebi que eu já estava ouvindo melhor, né, fui ouvindo. E foi melhorando gradativamente, não foi de uma vez também, mas foi assim, na mesma semana. Um mês depois eu já estava com o ouvido...
1: Hoje você está curada?
0: Curada, para a glória de Deus.
1: O ouvido dela abriu, ela está ouvindo. Sem cirurgia, né, Diana?
0: Sem cirurgia. E um detalhe, né? O médico falou, mesmo com a cirurgia não voltava.
1: Mas Deus garantiu, né?
0: Deus garantiu. Graças a Deus estou curada com meu ouvido, os dois ouvindo. Do mesmo jeito, não tem mais barulho, não tem mais ouvido tampado, não tem mais nada.

0: reino dos céus. E hoje nós estamos agora encerrando o nosso programa. Gente, foi um prazer estar com vocês, ter vocês comigo é maravilhoso demais. Amanhã, 9 horas da manhã, estaremos juntinhos aqui pela 94.1, Rede do Coração. Obrigada pelo carinho, pela companhia, pela participação. Ao meio-dia tem a prece com o missionário Adelino de Carvalho. Sueli, um beijo, Diana, um abraço com muito carinho pra você, João, pra você, Ed, obrigada pelo carinho. E no som, no áudio do nosso programa, esteve o comandante do áudio, ele, diretor da Rede do Coração, Emerson Oliveira.
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1: Paz e luz pra você, meu irmão. Paz e luz pra você, minha irmã. Pra você que está acompanhando aí a nossa programação aqui na Web Rádio Reino. Que Deus venha abençoar rica e abundantemente a sua casa e a sua família, em nome de Jesus. Lembrando a você que você pode estar enviando o seu nome e o da sua família para serem inclusos ao momento de oração. Adicione o nosso número 62, nosso WhatsApp é o 62 98583 4609, 62 98583 4609, ou dentro do nosso aplicativo ou no nosso site, o www.radioreino.com, ou o nosso aplicativo baixado aí na sua Play Store, o aplicativo Web Rádio Reino. Nele você pode deixar aí o seu pedido de oração na aba de pedido de oração ou de recados. Que Deus abençoe a sua vida. Mais uma vez aí, o nosso WhatsApp, 62 98583 4609. Paz e luz pra você. Eu estou...

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1: 11:06.
0: 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Pessoas que estão sofrendo, desenganadas pela medicina, que têm vida sentimental destruídas, vida financeira arruinadas, filhos nas drogas. Essas pessoas têm colocado copo com água, fotografias, peças de roupas e documentos em favor das pessoas que elas amam e recebem a prece do meio-dia com o missionário Adelino de Carvalho.

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1: Eu ouvi uma palavra de um senhor que chegou no santuário. Ele falou assim: eu vim aqui para ficar. Tenho ouvido muitos testemunhos das maravilhas que Deus está fazendo na vida das pessoas aqui dentro do santuário. E eu quero aprender a servir a Deus. Estou desviado, já passei por várias denominações e estou procurando um lugar onde eu teria a oportunidade de poder servir a Deus. E uma coisa importante que ele falou, que ele observou no santuário, foi o acolhimento que ele teve, as pessoas que deram atenção para ele. E ele se sentiu muito bem. Ao chegar no santuário, foi muito bem recebido. Começou a corrente. Na sexta-feira, começou a corrente dele. Domingo, ele esteve no santuário. Passou pelo vale da decisão, entregou a vida dele para Jesus. E nós tivemos um momento maravilhoso, que o apóstolo deu uma palavra, apóstola Sol. Nós tivemos a participação de dois jovens do Jaés, que trouxe a mensagem de Deus, que foi o missionário Davi Carvalho e o missionário Lucas Efraim, que é um grande exemplo para todos os jovens, adolescentes, que estão chegando, querem trilhar um caminho firme com Deus. E uma coisa que é muito importante, você pai, você mãe que está me ouvindo, Deus deu para você uma responsabilidade. Depois não adianta você reclamar se você não obedeceu o que Deus deixou, a orientação que Deus deixou na palavra dele para o pai, para a mãe. Depois não adianta você reclamar que seus filhos trilharam caminhos tortos, caminhos que traz para você hoje decepção, tristeza e sofrimentos. O que a palavra de Deus nos ensina? Ensina o seu filho o caminho que deve andar. Qual que é o caminho que você tem ensinado para o seu filho? Às vezes você fala para o pai levar a criança na igreja, ele sempre arruma uma desculpa e fala que não tem tempo, que não pode, que está muito ocupado e deixa para lá. Mas se é para uma festa, leva. Se é para uma diversão, leva. Não sou contra não, é importante você acompanhar seus filhos. Mas se você esquecer do lado espiritual, hoje aquela criança é apenas uma criança. Amanhã ele vai crescer. É muito triste hoje quando você vê mães e pai também, né? Que às vezes tem que visitar o filho que está preso e passa por muita humilhação para poder entrar num presídio, ver ali dentro daquele presídio filho preso entre quatro paredes, condenado, perdendo tempo da vida dele. Será que é isso que você quer para o seu filho, para sua filha amanhã? Que ela caia no mundo da prostituição? Que ela amanhã tenha um casamento infeliz, caia nas drogas, fica no meio de más companhias, se torna mãe solteira? Deparamos com muito isso hoje no mundo. Moças que deixaram de ouvir o conselho do pai, da mãe, para ouvir conselhos de colegas e se deram mal na vida. É isso que você quer? Ou você vai tirar o tempo para você ensinar seus filhos, seus netos, o caminho de Deus? É muito importante quando você observa os detalhes da palavra de Deus. Eu fico admirado de ver hoje as crianças na igreja. Eu vi uma criança de 5 anos fazer uma oração. Uma oração para as crianças na igreja. Ele tem aprendido, ele tem um interesse muito grande de aprender as coisas de Deus. E muitas crianças hoje têm dado exemplo dentro de casa para os pais. O trabalho que é feito pela Bispa Bárbara Barcelos, a madrinha das crianças, o Kids Book. É muito importante quando você tira esse tempo, sabe? Para você sentar, conversar, falar das coisas de Deus e dar um bom testemunho para o seu filho, um bom testemunho para a sua filha. Entramos uma semana maravilhosa, depois dos trabalhos fortes que aconteceu no santuário, e vamos prosseguindo na fé. Sexta-feira tem a corrente do Arcanjo Miguel e as pessoas que começou a corrente pela vida sentimental não pode quebrar. Quem não começou ainda dá tempo de você dar início à sua corrente na sexta-feira em todos os santuários no Brasil. 7 da manhã, 9 da manhã, 3 da tarde e também às 7 horas da noite. Que você tenha uma semana vitoriosa, abençoada por Deus. E todos aqueles que fizeram o trabalho da queima dos espinhos vão receber as cinzas desses espinhos na sexta-feira para a pessoa jogar na água corrente. Ali põe um ponto final em todo o sofrimento em nome de Jesus.
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0: Paz e luz, paz e luz. Que Deus te abençoe, meu irmão, minha irmã de fé. Muita paz, muita luz para você. Que Deus te abençoe mais uma vez juntos aqui nessa programação abençoada por Deus e sempre aqui do seu lado, na minha participação no quadro Sete Mergulhos, do programa Momentos com o Apóstolo Missionário Adelino de Carvalho. Deus abençoe a sua casa, Deus abençoe a sua família, Deus abençoe todos que estão agora recebendo essa força espiritual através do rádio. Aí no seu trabalho, no seu carro, muitas pessoas têm contado testemunhos vitoriosos. Eu tenho recebido muitos testemunhos, daqui a pouco você vai ouvir mais um testemunho, uma experiência muito forte do Adalberto, como que era a história da vida dele. E hoje é um testemunho forte, hein? Testemunho no quadro Sete Mergulhos hoje, um testemunho muito forte, uma experiência, como importante a pessoa ser cuidada, receber a orientação do profeta de Deus, da profetisa, e seguir a orientação do que é para ser feito. O que é para você fazer, Deus não vai fazer, e nem eu. É você que tem que fazer. O Adalberto, que vai contar o testemunho dele hoje, ele estava enfrentando um problema espiritual muito sério dentro da casa dele, estava muito doente, estava com depressão. Ele via dentro da casa dele vultos, presença de espíritos territoriais. Tem casas que a pessoa, ela não tem paz. Tem pessoas que têm a escritura da casa, mas não se sente dono da casa. Pessoas que às vezes saem de casa não têm prazer de voltar. Pode estar acontecendo isso com você, hein? Pode estar acontecendo isso com você e estava acontecendo com Adalberto, que vai contar o testemunho dele daqui a pouquinho no quadro Sete Mergulhos com você hoje na nossa programação. Tem um irmão no santuário que falou assim: bispo, olha, eu tenho prazer de ser fiel nas minhas ofertas, no meu dízimo, porque quando eu cheguei no santuário, cheguei desempregado, não tinha onde morar, não tinha meu carro, e hoje, graças a Deus, tenho minha casa própria, tenho meu carro, tenho a minha empresa, e tenho prosperado a cada dia. A bênção de Abraão na vida das pessoas que acreditam na promessa de Deus. Promessa de Deus. Deus não vai deixar você, irmão, morrer sem antes cumprir na sua vida o que ele prometeu. Olha a importância da pessoa ela ser fiel. Como diz o Salmo 101, versículo 6, que os olhos de Deus procuram na terra os fiéis. Você é fiel? Muito importante. Mas vamos conhecer a história do Adalberto. O que aconteceu na casa dele, na vida dele? E você vai ver a importância da pessoa colocar a espada, hein? Fazer a corrente, receber a orientação do profeta, mas quem não tem a espada na sua casa, é importante ter a espada de Gideão, a espada do arcanjo Miguel. Para Deus eu levanto o meu castiçal, mas para os meus inimigos, a espada de fogo. Vamos ouvir o que tem acontecido na vida das pessoas.
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2: Paz e luz para você, meu nome é Adalberto Pereira. Sou aqui da cidade de Inhumas, Goiás. Hoje eu vou contar para você meu testemunho de fé, do que Deus fez na minha vida. Antes de eu chegar no santuário do Reino do Céu, eu era muito doente, sabe, muito depressivo. Eu via vulto dentro da minha casa, via chamar pelo meu nome dentro de casa. Eu via muito espírito de tudo quanto é forma dentro da minha casa. Eu via seres de branco, eu via seres de preto, vulto, tudo quanto é lado dentro da minha casa, dentro do meu trabalho, a mesma coisa. Onde que eu ia, eu via espírito, eu via coisa ruim. Eu estava também doente, muito debilitado. Quando eu liguei para a missionária Edna, e ela comunicou, missionária Devaí Oliveira, que ele autorizou a fazer uma visita na minha casa. Foi quando a missionária Edna veio, mas a missionária Edmilson fizeram a visita aqui na minha casa, examinaram a minha casa e falaram para mim o que era que tinha dentro da minha casa. Muito espírito que eles via dentro da minha casa, falava que ele estava dentro da minha casa e que queria me matar, esses espíritos malignos. Foi quando eles me orientou a fazer a campanha de sexta-feira. Aí eu fui para a campanha de sexta-feira. Quando eu cheguei lá na igreja, que eu sentei lá na igreja, que eu fui no banheiro, que eu voltei, que eu passei perto do altar da Igreja Reino do Céu, eu senti uma quentura, o meu corpo começou a pegar fogo dentro da igreja e eu não sabia o que que era. Aí assisti a reunião de batalha espiritual. Aí o Adevaí Oliveira conversou comigo, me orientou a continuar sempre na campanha de batalha espiritual, que minha vida ia mudar. Aí eu comecei a fazer a campanha de batalha espiritual no Reino do Céu. Hoje eu não sinto mais nada no meu corpo. A doença, ela foi embora. Hoje eu não sinto nada, eu não vejo um vulto dentro da minha casa. Hoje eu não vejo um vulto no meu trabalho. Hoje eu tenho paz, hoje eu durmo. Hoje eu acordo a hora que eu quero, não tenho medo de dormir. Antigamente eu não dormia com medo, eu via voz, via coisa dentro de casa. Hoje eu consigo viver uma vida normal, mas antes eu não vivia uma vida normal, eu vivia uma vida de perturbação. Mas hoje eu vivo uma vida normal. Hoje eu tenho minha saúde, hoje eu tenho minha paz, minha tranquilidade dentro da minha casa. Mas eu iniciei essa campanha de batalha espiritual orientado pelo missionário Adevaí Oliveira e a missionária Edna e o missionário Edmilson. E eu estou fazendo essa campanha de batalha espiritual no Reino do Céu aqui do Nova Esperança. E também me orientaram a participar da Santa Ceia todos os domingos, onde estou me fortalecendo. Todos os domingos eu me sinto mais força. É tanto poder no Reino do Céu que as pessoas que estão fora, elas estão perdendo. Fica dando ouvido para as pessoas que estão falando. E o Reino do Céu está só crescendo e vai crescer muito mais em nome de Jesus. Essa igreja tem Jesus mesmo. A igreja é forte. A igreja tem poder. Por honra e a glória do nosso Senhor Jesus Cristo, eu estou de pé. Hoje a minha vida voltou ao normal. Hoje eu estou trabalhando no meu emprego. Hoje eu vivo, hoje eu como, eu bebo. Sal, sem medo nenhum. Hoje eu não vejo mais vulto. Nada dentro da minha casa. Minha vida mudou totalmente. Em nome de Jesus, nunca mais. Aqueles espíritos que eu via dentro da minha casa chamar pelo meu nome, aqueles espíritos que eu via em forma de vulto, eu via eles como seres brancos, sabe? Desaparece como se fosse um ser branco, resplandecente, mas são demônios, não são anjos. E eu via tudo dentro de casa, vendo o meu trabalho. A minha vida era uma perturbação dentro de casa, mas graças a Deus, eu encontrei o santuário de Deus, aonde fui bem recebido pelos missionários, pela missionária Éder, me recebeu muito bem no Reino do Céu, o missionário Ademilson, o missionário Devaí Oliveira, aqui do Nova Esperança, me recebeu muito bem, a missionária Janete também me respondeu muito bem. Todos do Reino do Céu te recebem muito bem quando você chega. E nessa campanha só é vitória. A minha vida tem mudado 100% nessa campanha. E eu estou lutando nessa campanha. Eu nunca vou deixar o Reino do Céu. Porque o reino do céu, onde eu encontrei a vida, cheguei no reino do céu morrendo, cheguei no reino do céu sem esperança de vida. O médico falou para minha esposa que eu não ia viver mais por causa da doença que estava no meu corpo. Mas em nome de Jesus, é só o começo do meu testemunho, ainda tem muito mais ainda. Em nome de Jesus, paz e luz para vocês. Amém. Que Deus abençoe cada um desses que estão ouvindo esse testemunho. Amém.

Graças a Deus, tá aí mais um testemunho. Tá aí pra você a prova do quanto Deus pode mudar a história. E nosso irmão Adalberto contando a experiência, os missionários, profetas, o qual ajudou ele. Esse acompanhamento, né? Toda a equipe do apóstolo Delino de Carvalho faz esse acompanhamento espiritual, porque não é só você fazer a corrente. Você começa uma corrente, tem pessoas que a gente precisa levá-la até o Monte Manaim para fazer uma quebra de maldição, uma quebra de demanda. Há um tratamento espiritual. Hoje ele está firme. Ele falou no finalzinho aí do testemunho dele, o Adalberto, que não sai do santuário nunca mais. Por quê? Hein? O que é conquistado pela fé é mantido pela fé. Não deixa o inimigo aparecer para trazer para sua mente ideias fracas, não, viu? Viu, minha irmã? Não deixa o inimigo aparecer para trazer para sua mente ideias fracas, não.

aquela pessoa, porque nada é fácil, né? Tudo é com luta. O caminho de Deus não é largo, não. O caminho de Deus é estreito. O caminho de Deus é estreito. Largue as coisas do mundo. E às vezes aparecem pastores por aí que quer facilitar o caminho para a pessoa. Não, peraí, o caminho de Deus é estreito. Se a pessoa quer, ela tem que obedecer. Porque a bênção vem de Deus. Conhecereis a verdade e a verdade vos libertarás. E ela voltou sexta-feira, foi bem recebida, recebi ela no santuário, mas ela perdeu. Perdeu tudo que ela havia conquistado dentro do santuário. A saúde dela, a casa que ela tinha conquistado, foi um apartamento dela. Depois que ela saiu do santuário, ela não conseguiu mais pagar as prestações, teve que devolver, perdeu tudo. Ela chegou no santuário, no fundo do poço, igual o filho pródigo, no fundo do poço, mas foi bem-vinda. Mas que sirva de lição, que sirva de lição. E o nosso irmão aí hoje contando o testemunho, hoje a vida dele hoje mudou, porque ele está firme na corrente, no domingo tomando a Santa Ceia, porque a corrente te levanta e a Santa Ceia te sustenta de pé. Tá aí para você no quadro Sete Mergulho, mais um testemunho. Tá aí para você uma palavra de Deus. Você que ainda não conhece o santuário, tá ouvindo a programação hoje a primeira vez, eu tenho certeza que o Espírito de Deus me usou para falar com você. Agora, qual a decisão que você vai tomar? Ficar aí parado? Ficar só ouvindo? Ou você vai colocar o seu pé no caminho? Buscar a sua vitória? Então, descruza os braços. Procure a equipe forte do apóstolo Derinho de Carvalho. Eu, Bispo Edo Ribeiro, estou no Santuário Sede de Goiânia. É Sede de Goiânia, Rua 59, número 105, quadra 121, setor central de Goiânia. Está ali o Santuário Sede de Goiânia. Você pode estar falando comigo ou com a minha equipe no Santuário. Deus abençoe a todos. Estarei de volta com você na próxima programação, trazendo para você aí o quadro Sete Mergulhos. Paz e luz, que Deus abençoe.

0: Santuário de Goiânia, sede Rua 59, número 105, Setor Central, em frente ao Colégio José Honorato. 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Santuário de Trindade, Rua Padre Bernardes, quadra 25, lote 1, setor Maísa 1, Trindade 2, em frente ao Colégio Homero Honorato, próximo à Avenida Goiânia. Rua Padre Bernardes, quadra 25, lote 1, setor Maísa 1, Trindade 2, em frente ao Colégio Homero Honorato, próximo à Avenida Goiânia. Santuário de Trindade, 62 99342 1351. Santuário do Jardim Nova Esperança, Avenida Central, número 1374, setor Jardim Nova Esperança, em cima da farmácia New Farma. WhatsApp 62 98225 3770.
1: Paz e luz para você. Que o nosso Deus te abençoe rica e abundantemente, em nome de Jesus. Olha que coisa forte e tão linda que Davi escreveu no Salmo 51, e que nos ensina tanto a ter confiança em Deus e pedir a Deus a sua misericórdia sobre a nossa vida. Pedir a Deus que molde em nós uma maneira correta de viver, de lidar com os nossos pecados. É muito importante a gente entender que pecado é errar o alvo. Que alvo? O alvo de viver como um cristão, um discípulo de Cristo, que se espelha em Cristo para viver, agradar a Deus, servir a Deus, ao reino e às pessoas. Ser a imagem e semelhança de Deus em boas obras, em bons sentimentos, em bons pensamentos e na fé, sobretudo. E quando a gente peca, a gente está agindo, pensando, falando, sentindo ao contrário de como Cristo nos deixou como exemplo, como Deus estabeleceu para nós como mandamento de como viver a vida. E existem dois tipos de pecados: o pecado por omissão e o pecado por comissão. Os pecados de omissão são aqueles que nós sabemos que devemos fazer algo de bom, mas nos recusamos a fazer. Os pecados de comissão são pecados que nós cometemos. Por exemplo, Deus proibiu no Jardim do Éden que Adão e Eva comessem o fruto da árvore da vida, pois eles, ao invés de ficarem com a palavra de Deus, escolheram ficar com a palavra da serpente, que fala até os dias de hoje, né? A serpente está aí falando à torta e à direita, e tem muita gente que entre ficar com a palavra de Deus e ficar com a palavra do mal, escolhe ficar com a palavra do mal. Mas Adão e Eva fizeram isso, né? A Eva ouviu a serpente, corrompida pelo pecado, ela corrompeu Adão, que ao invés de ficar com a palavra de Deus, ficou com a palavra da mulher. Então a gente tem que prestar muita atenção, porque quando nós cometemos um pecado intencional, quando nós agimos de maneiras que Deus proibiu que nós agíssemos, nós estamos cometendo o pecado por comissão. Davi cometeu esse pecado. E uma coisa interessante da palavra de Deus que me encanta: Deus é tão generoso conosco que Ele não omite nas Escrituras os pecados de grandes homens e grandes mulheres de Deus, que mesmo tendo pecado, colheram fruto do pecado, mas porque se arrependeram, Deus os perdoou e ainda assim os usou poderosamente. Assim somos eu e você. A gente tem que entender que todo pecado que a gente comete, a gente tem a oportunidade de receber de Deus perdão, se a gente verdadeiramente se arrepender. E arrependimento é o seguinte: se você tiver a oportunidade de fazer de novo, você não vai fazer. Isso é arrependimento. Arrependimento é mudança de comportamento, né? Mas a consequência do pecado vai ficar. E você vai ter que lidar com ela. E a palavra de Deus não esconde isso, né? Você vê lá, Abraão, ele, ao invés de ficar com a palavra de Deus, ele ficou com a realidade. E ele viu que ele estava ficando velho e não tinha filho. A Sara foi lá e arrumou Agar para Adão ter um filho. Virou Ismael e é o motivo das guerras até hoje no mundo, né? Israel vive esse conflito de dois irmãos. O filho da promessa, que Deus prometeu e Abraão não quis esperar. Ficou entre a palavra de Deus e a realidade. Por um momento ele ficou com a realidade. Aí ele pegou um problema para a vida dele, que foi Ismael. Que é um problema até hoje, né? Então, você vê Davi. Quando Davi cometeu o pecado matando aquele soldado para poder ficar com a mulher dele, a mulher de Urias, a Bíblia não esconde os detalhes. A Bíblia traz claramente para nós o pecado cometido por Davi e a consequência do pecado. E foi um pecado de comissão. Ele sabia o que ele estava fazendo. E ele foi lá e cometeu esse pecado. Então, Davi, ele escreve algo tremendo, que mostra uma humildade tremenda e que chama a atenção de Deus, e que a gente pode usar isso na nossa vida para aprender, corrigir a rota, limpar o coração. Davi, ele se arrependeu, ele sabia o caminho de se arrepender e de atrair a atenção de Deus para ele, né? Chamar a atenção de Deus para ele. Então, olha o que Davi escreveu aqui. Cria em mim, ó Deus, um coração puro e renova dentro de mim um espírito inabalável. Não me repulses da tua presença, nem me retires o teu Espírito Santo. Restitui-me a alegria da tua salvação e sustenta-me com um espírito voluntário. Forte, né? Lindo, né? Aqui Davi está pedindo a Deus e nos ensinando a como lidar diante de um arrependimento pelo pecado de comissão, um pecado que ele cometeu consciente. Então, assim como Deus teve misericórdia de Davi, ele colheu consequência do pecado. É muito importante você entender isso. Mas o relacionamento dele com Deus foi restaurado, porque Deus o perdoou, Deus renovou dentro dele um coração puro, como ele pediu. Deus não afastou dele o espírito. Então, quando nós reconhecemos o nosso pecado, nós podemos voltar para Deus, reconhecer que erramos e pedir a Deus perdão, pedir a Deus a purificação, para a gente poder recomeçar, né? Eu amo quando meu pai está pregando e ele sempre diz que não é tarde para você recomeçar. Ele fez até um louvor que nós dois cantamos juntos há muitos anos, que diz assim: a palavra é recomeçar. Quantas vezes precisar e nunca mais olhar para trás. A vida caminha para frente, as promessas de Deus estão no seu futuro te esperando. Agora, tudo que você semeou ontem, você está colhendo hoje. E o que você semeou hoje, você vai colher amanhã. Pecado é uma semeadura que traz uma colheita ruim. O que você semeia, certamente você vai colher. Isso não significa que Deus não vai te perdoar e que você não vai ter oportunidade de recomeçar. Você entende o que eu estou dizendo? Então, cuidado, porque tem conversa aí vinda do inferno no meio dos religiosos, que em nome de uma hipergraça a pessoa pode sair pecando à torta e à direita, porque afinal de contas Deus perdoa, né? Deus perdoa. Eu posso pecar à vontade porque Deus perdoa. É verdade, Deus perdoa diante do arrependimento, e arrependimento é mudança. Mas a consequência do pecado que você comete, você vai colher. Então cuidado para você não estragar sua vida. Cuidado para você não desperdiçar sua vida com tolices, com crenças vindas do inferno para deturpar a imagem de Deus e a palavra de Deus. A gente tem que tomar muito cuidado para a gente viver uma vida reta diante de Deus e agradar a Deus e não fechar o céu sobre a nossa cabeça impedindo que as bênçãos de Deus cheguem até nós. A palavra de Deus não volta vazia. Certamente, tudo aquilo que você semeou, você vai colher, né? Então, pense nisso, aproveite essa reflexão para você dar aquela arrumada na sua vida espiritual, nas suas atitudes, pensar no que você tem pensado, conferir seus sentimentos, suas motivações, suas intenções nas suas ações, porque Deus está conferindo o seu coração. Pensa nisso. Que o Espírito Santo te ajude a ser uma pessoa melhor, a ser um cristão verdadeiro e fiel, a ser uma pessoa que agrada verdadeiramente o coração de Deus. É madrugada, deixa eu orar por você. Senhor meu Deus e meu Pai Todo-Poderoso, é madrugada, eu te agradeço por mais um dia que o Senhor nos dá, pela tua graça maravilhosa que a gente não merece, tanto bem que o Senhor nos faz, mas ainda assim o Senhor quer nos dar, quer fazer, quer renovar nossas forças a cada madrugada, renovar a nossa vida, o nosso espírito, e eu te agradeço muito por isso, porque ai de nós se não é a tua misericórdia e o teu favor. Eu tomo posse de um dia vitorioso. Eu abençoo a vida desse meu irmão que eu amo, dessa minha irmã que eu amo, que ora comigo agora, onde quer que essa pessoa esteja, que ela seja alcançada pela tua bênção, pela visão do reino, pela força do reino conspirando em favor da vida dela, o reino dos céus. Em nome de Jesus, amém e graças a Deus. Muito bom dia para você e para toda a sua família também. Um forte abraço, paz e luz para você.
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0: paz e luz a todos os ouvintes. Vamos agora à inclusão, à prece de hoje. Eu incluo a prece o Roberto Alves e família de Goiânia, a Ana Silva, Paula Cardoso, de Miguelópolis, São Paulo, a Priscila Maurício e família de Ponte Nova, Minas Gerais, Nayara Mendes e família, a Roberta Lima e família, Ana Luísa e família. Também incluo aqui a poderosa prece a Roberta Lima e família, Francisca Jaqueline e família de Cajazeiras, em Paraíba. Também incluo aqui a poderosa prece a Francis Lene e família, Edvan Silva e família de Itamira, Bahia, Matheus Lima e família de Goiânia, Goiás, Vanessa da Silva de Passagem, em Minas Gerais, Maria Aparecida de Jesus e família. Também incluo aqui a poderosa prece Paulo da Silva e família de São Brás de Suacuí, em Minas Gerais, Eugênio Pereira Maciel e família de Miguelópolis, Ana Lima e família, Maria de Lourdes Campos e família de Aparecida de Goiânia, Vanessa Silva e família de Aparecida de Goiânia, Wallace Pereira e família de Uruaçu, Goiás, Márcia e família de Livramento de Nossa Senhora, em Bahia, Marcelo Bastos e família de Carmópolis de Minas, em Minas Gerais, Reinaldo Silva e família de São Paulo, capital, Maria Souza e família de Itacaré, Bahia, Ana Cardoso Lima e família, Wanda Reis e família de São Bento, em Bahia. Também incluo aqui a poderosa prece Antônia Mendes e família de Goiânia, Nayara Lima e família, Gilson Santos e família de Goiânia. Também incluo aqui a poderosa prece o Rafael Ribeiro e família de Aparecida de Goiânia. Também incluo aqui a poderosa prece Jonathan e família de Juiz de Fora, Minas Gerais, Fabiana Santana e família de Salvador, Bahia, Kedna e família de Aparecida de Goiânia, Ana Rocha e família de Divinópolis, Minas Gerais, Eugênio e Ana e família. Também incluo aqui a poderosa prece a o Silval Cardoso e família de Salvador, Bahia, Grace e família de Salvador, Bahia. Também incluo aqui a poderosa prece Emanuel Expedito e família. Esses foram os nomes inclusos à prece de hoje.
1: Um homem com uma força sobrenatural. No Monte Manaim, todos viram ele orar no altar do castiçal e a chuva de milagres descer. Muita gente foi curada na hora com a chuva sobrenatural. Ele sempre foi chamado de o homem dos milagres.

0: Ele viaja pelo Brasil recolhendo cadeira de rodas, muletas e aparelhos de pessoas curadas através da sua oração. Impressionante o poder sobrenatural que Deus lhe concedeu. Uma certa vez, ele mandou as pessoas comprarem nas lojas da cidade um lenço branco comum, que nunca tivesse sido usado. Mandou as pessoas colocarem o lenço no local da enfermidade. E orou pedindo a Jesus que curasse as pessoas e tocasse no lenço com suas mãos ensanguentadas. Quando terminou a oração, ele mandou as pessoas olharem para o lenço e lá estava a marca do sangue, como sinal do toque das mãos ensanguentadas de Jesus. No Monte Manaim, onde esse homem ora, os anjos aparecem de forma sobrenatural. As pessoas veem a olhos nus os anjos de Deus que moram ali, na montanha sagrada de Manaim. Lá também foi fotografada uma porta misteriosa, junto ao rio sagrado, num lugar onde não há construção. Que mistério há nesse homem? Como explicar a oração que ele fez pelo rádio, mandando os espíritos que se escondem dentro das casas se manifestarem nas garrafas d'água? E sem tocar em nenhuma garrafa, apenas orando pelo rádio, muitas garrafas estouraram. Outras entortaram como se tivessem sido levadas ao fogo. E em outras apareceram terra de cemitério e bichos. Como explicar esses fenômenos sobrenaturais realizados através da simplicidade desse homem de Deus? A oração que ele faz para quem está com feitiçaria nas mãos, fazendo travar as mãos das pessoas de tal forma que elas não conseguem separar uma mão da outra. A oração de Manassés, que faz a pessoa esquecer completamente o passado de sofrimento dela. E mesmo que ela tente lembrar, ela não consegue mais. As pessoas que vão ao Monte Manaim perguntam: como pode um homem ter tanto poder assim? E às vezes que vimos ele tirar dores com a mão e ainda mostrar para as pessoas ao dizer: a dor dela está aqui na minha mão. E perguntar à pessoa: parou de doer? E a pessoa responder: sumiu a dor. Ele mostra na mão dele: a sua dor está aqui. Que mistério há nesse homem? Quem é ele para fazer isso? Por que ele é tão simples? A resposta é uma só. Estamos diante de um verdadeiro apóstolo de Cristo. O apóstolo Davi, missionário Adelino de Carvalho.
1: 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Prepare o seu coração, porque a oração que você vai receber agora foi feita no alto do Monte Manaim.

dos grandes milagres de Deus. Onde milhares de pessoas já foram curadas, tiveram visões de anjos, um lugar sagrado, onde o apóstolo sempre ora pelo povo.

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1: Esta é a prece do meio-dia. Quando os dois ponteiros do relógio apontam para os céus, milhares e milhares de católicos, espíritas, protestantes e evangélicos formam comigo a grande força espiritual da prece do meio-dia. Pelos que choram, pelos carentes de amor e de afeto, pelos injustiçados e encarcerados, e por todos aqueles que, irmanados numa grande força do pensamento positivo, fazem comigo a poderosa oração da proteção. Diante do altar, diante da Arca da Aliança, da estrela reveladora dos

chagas abertas, sagrado coração, todo amor e bondade, o sangue de nosso Senhor Jesus Cristo no meu corpo se derrame hoje e sempre. E eu andarei vestido e armado com as armas espirituais de Deus, para que meus inimigos, tendo pés, não me alcancem, tendo mãos, não me peguem, tendo olhos, não me enxerguem, e nem pensamentos eles possam ter para me fazer mal. Armas de fogo o meu corpo não alcançarão, facas e lanças se quebrem sem ao meu corpo chegar, cordas e correntes se arrebentem sem o meu corpo amarrar. O arcanjo Miguel derrube meus inimigos com o poder de sua espada de fogo. Jesus Cristo me proteja e me defenda com o poder de sua santa e divina graça. O Espírito Santo me cubra de luz e me guie na verdade. E Deus, com sua infinita misericórdia e grande poder, seja meu defensor contra as maldades e perseguições de meus inimigos. E eu, para sempre, saberei dizer graças a Deus.

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2: Chegando mais uma edição do nosso Hora do Consumidor por aqui, nesta terça-feira, 16 de junho de 2026. E a Aline de Araguaína, no Tocantins, contratou um curso preparatório e descobriu que várias aulas prometidas não estão disponíveis. Ela pergunta: o que devo fazer? Olha, Aline, tudo aquilo que foi anunciado passa a fazer parte do contrato, viu? Se o curso prometeu determinado conteúdo e não está entregando, você pode exigir o cumprimento da oferta, pedir desconto proporcional ou até solicitar o cancelamento do contrato, dependendo da situação, tá certo? Fica aí a nossa dica para você, espero ter ajudado aqui no quadro A Hora do Consumidor. Eu sou Kleber Salles e volto daqui a pouquinho, hein?
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4: Ingira líquido. A ingestão de líquidos durante o dia faz com que nosso corpo se mantenha bem hidratado e ajude o organismo a transportar os nutrientes que precisamos. O melhor método que temos para verificar nossa hidratação é a cor da urina, a qual deve estar amarela bem clara.
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6: Dê preferência ao dinheiro em papel. O cartão pode se tornar vilão das suas finanças. Então, dê preferência ao dinheiro em papel.
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11: A FIFA abriu uma investigação para apurar um gesto feito pelo australiano Sean Evans, supervisor do VAR na partida entre Alemanha e Curaçao, válida pela primeira rodada da Copa do Mundo de 2026. Durante a apresentação da equipe de arbitragem de vídeo antes do jogo, Evans apareceu fazendo um sinal com a mão que foi interpretado por parte do público e de organizações de combate à discriminação como uma possível referência ao símbolo White Power, poder branco, associado a grupos supremacistas brancos. O caso gerou forte repercussão nas redes sociais e levou entidades ligadas ao combate ao racismo a cobrarem uma posição da FIFA. Apesar de o gesto também poder ter outras interpretações, especialistas pedem cautela antes de tirar conclusões sobre a intenção do árbitro. A entidade máxima do futebol confirmou que acompanha a situação e deve se manifestar após a apuração. Sean Evans, de 38 anos, já trabalhou em grandes competições internacionais e integrou a equipe de VAR da Copa do Mundo de 2022, no Catar.
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13: O presidente Luiz Inácio Lula da Silva participou de encontros bilaterais com os presidentes da Suíça, Guy Parmelin, em Genebra, e da França, Emmanuel Macron, em Evian. As reuniões ocorreram antes da participação de Lula na cúpula do G7. Com o presidente suíço, o foco foi a ampliação do comércio bilateral e a diversificação das exportações, com ambos concordando que o acordo Mercosul-EFTA representa uma oportunidade crucial. Já com Macron, os líderes destacaram a cooperação bilateral, especialmente na área de defesa.
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2: Hora do Consumidor, respondendo agora a pergunta do Marcos, de Volta Redonda, no Rio de Janeiro. Ele levou o carro dele para uma oficina e só depois do serviço pronto, informaram sobre cobranças extras. E ele pergunta, isso é permitido? Olha, não é não, viu, Marcos? Qualquer alteração no orçamento inicial deve ser autorizada pelo consumidor antes da execução do serviço. Cobranças feitas sem sua concordância podem ser consideradas indevidas e devem ser questionadas, tá bom? Obrigado pela sua participação, meu amigo. Eu sou Kleber Salles e volto na próxima edição aqui do quadro A Hora do Consumidor. Grande abraço e até lá!
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11: O Mirassol acertou a contratação do volante Japa, do Cruzeiro, por empréstimo até o fim da temporada. Revelado pelas categorias de base da Raposa, o jogador de 21 anos não vinha conseguindo espaço no elenco principal comandado por Arthur Jorge e chega ao clube paulista em busca de mais oportunidades para ganhar sequência de jogos e experiência na Série A do Campeonato Brasileiro. Japa tem contrato com o Cruzeiro até 2030 e seguirá sendo monitorado pelo clube mineiro durante o período de empréstimo. Em 2026, ele disputou apenas 6 partidas pela equipe celeste. O Mirassol vê no volante uma opção para reforçar o meio-campo na sequência da temporada, que inclui compromissos no Brasileirão, Copa do Brasil e outras competições.
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13: O ministro Cássio Nunes Marques, do Supremo Tribunal Federal, planeja convidar a União Europeia para enviar uma missão oficial de observação às próximas eleições no Brasil. Se aceito, será a primeira vez que o bloco europeu acompanhará um pleito brasileiro. A efetivação do convite depende de articulação com o Poder Executivo, lembrando que o governo anterior, em 2022, foi contra uma ação do tipo. A iniciativa visa fortalecer a transparência e a credibilidade do processo eleitoral brasileiro.
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1: O Brasil está mostrando seu potencial na produção de combustível sustentável de aviação em um congresso internacional que acontece nesta semana em Amsterdã, na Holanda. O Ministério de Minas e Energia está apresentando dados sobre as rotas mapeadas e os projetos em andamento para a produção em larga escala desse biocombustível no país. Essa iniciativa busca ampliar o diálogo com os principais atores do setor e atrair investimentos para desenvolver a cadeia nacional de SAF, que pode ser produzido a partir de resíduos agrícolas, óleos vegetais e cana-de-açúcar. É o agro brasileiro mostrando sua força e inovação para o futuro da aviação mundial.
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4: Meio-dia e 30.
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1: Eu ouvi uma palavra de um senhor que chegou no santuário. Ele falou assim: eu vim aqui para ficar. Tenho ouvido muitos testemunhos das maravilhas que Deus está fazendo na vida das pessoas aqui dentro do santuário. E eu quero aprender a servir a Deus. Estou desviado, já passei por várias denominações e estou procurando um lugar onde eu teria a oportunidade de poder servir a Deus. Ele teve as pessoas que deram atenção para ele, e ele se sentiu muito bem ao chegar no santuário. Foi muito bem recebido. Começou a corrente. Na sexta-feira começou a corrente dele. Domingo ele esteve no santuário, passou pelo vale da decisão, entregou a vida dele para Jesus. Um momento maravilhoso que o apóstolo deu uma palavra, apóstola Sol. Nós tivemos a participação de dois jovens do Jaés, que trouxe a mensagem de Deus, que foi o missionário Davi Carvalho e o missionário Lucas Efraim, que é um grande exemplo para todos os jovens, adolescentes que estão chegando, querem trilhar um caminho firme com Deus. E uma coisa que é muito importante, você pai, você mãe que está me ouvindo, Deus deu para você uma responsabilidade. Depois não adianta você reclamar se você não obedeceu o que Deus deixou, a orientação que Deus deixou na palavra dele para o pai, para a mãe. Depois não adianta você reclamar que seus filhos trilharam caminhos tortos, caminhos que traz para você hoje decepção, tristeza e sofrimentos. O que a palavra de Deus nos ensina? Ensina o seu filho o caminho que deve andar. Qual que é o caminho que você tem ensinado para o seu filho? Às vezes você fala para o pai levar a criança na

prostituição, aquela manhã tem um casamento infeliz, cai nas drogas, fica no meio de más companhias, se torna mãe solteira. Deparamos com muito isso hoje no mundo. Moças que deixaram de ouvir o conselho do pai e da mãe para ouvir conselhos de colegas e se deram mal na vida. É isso que você quer? Ou você vai tirar o tempo para você ensinar seus filhos?

seus netos o caminho de Deus. É muito importante quando você observa os detalhes da palavra de Deus. Eu fico admirado de ver hoje as crianças na igreja. Eu vi uma criança de 5 anos fazer uma oração. Uma oração para as crianças na igreja. Ele tem aprendido, ele tem um interesse muito grande de aprender as coisas de Deus. E muitas crianças hoje têm dado exemplo dentro de casa para os pais. O trabalho que é feito pela Bispa Bárbara Barcelos, a madrinha das crianças, o Kids Book. É muito importante quando você tira esse tempo, sabe? Para você sentar, conversar, falar das coisas de Deus e dar um bom testemunho para o seu filho, um bom testemunho para a sua filha. Entramos uma semana maravilhosa, depois dos trabalhos fortes que aconteceu no santuário, e vamos prosseguindo na fé. Sexta-feira tem a corrente do Arcanjo Miguel e as pessoas que começou a corrente pela vida sentimental não pode quebrar. Quem não começou ainda dá tempo de você dar início à sua corrente na sexta-feira em todos os santuários no Brasil. 7 da manhã, 9 da manhã, 3 da tarde e também às 7 horas da noite. Que você tenha uma semana vitoriosa, abençoada por Deus. E todos aqueles que fizeram o trabalho da queima dos espinhos vão receber as cinzas desses espinhos na sexta-feira para a pessoa jogar na água corrente. Ali põe um ponto final em todo o sofrimento em nome de Jesus.

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3: Primeiro Crônicas 29, 10 em diante. Eu vou ler a partir do versículo 7, para ficar mais fácil ainda. Primeiro Crônicas 29, a partir do versículo 7. Olha que coisa fantástica. E deram para serviço da casa de Deus. Olha, tudo na Bíblia é assim. É uma troca. Primeiro você faz para Deus, depois Deus faz para você. 5.000 talentos de ouro e 10.000 dracmas e 10.000 talentos de prata e 18.000 talentos de cobre e 100.000 talentos de ferro. E os que se acharam com pedras preciosas deram as pedras preciosas para o tesouro da casa do Senhor na mão de Jeiel, o Gesonita. E o povo se alegrou do que deram voluntariamente. É voluntário, a oferta é voluntária. Você não é obrigado a dar nada. Você não é obrigado a fazer nada para Deus, como Deus também não é obrigado a fazer nada para você. Não adianta você achar que Deus vai fazer por você só porque você vem na igreja. Não vai não, irmão. Pensa isso não. Você não é obrigado a fazer nada para Deus. Deus também não é obrigado a fazer nada por você. Você faz para Deus, Deus faz para você. Você cumpre o seu voto e Deus cumpre a parte dele. Você não cumpre o seu voto, não espera nada de Deus, não. Você não cumpriu com ele? Tem pessoas que acham que o caminho é largo. Não é largo, não, irmão. É estreito. 9. E o povo se alegrou do que deram voluntariamente, porque com coração perfeito deram voluntariamente ao Senhor. E também o rei Davi se alegrou com grande alegria, pelo que Davi louvou o Senhor perante os olhos de toda a congregação e disse: bendito és tu, Senhor Deus, nosso Pai Israel, Deus de nosso Pai Israel, de eternidade em eternidade. Lindo, né? Davi, que era miserável, agora estava construindo uma casa para Deus. Pai de Israel. Nosso Pai. Tua é, Senhor, a magnificência e o poder e a honra e a vitória e a majestade, porque tudo é teu, Senhor. Tudo quanto há nos céus, na terra, é teu, Senhor. O reino é teu, Senhor. E tu te exaltaste sobre todos como chefe. Tudo é teu, Senhor. Então o Senhor pode me dar tudo que o Senhor tem, porque eu vou ser grato. Levanta a mão direita e fala assim: o grato recebe mais. Mais forte. Levanta a mão direita e fala: o grato recebe mais. Segunda vez: o grato recebe mais. Eu quero junto comigo, junto comigo. Terceira vez, um, dois e: o grato recebe mais. Quarta vez: o grato recebe mais. Quinta vez: o grato recebe mais. Sexta vez: o grato recebe mais. Comigo, me acompanha, vamos lá, me acompanha, fica esperto, Jacó, não seja Esaú, não, Jacó, Vamos lá, agora é a sexta vez, né? Sexta vez, hein? Sétima vez agora. Comigo, um, dois e... O grato recebe mais. Aleluia. Aleluia. Aleluia. Oh, meu Pai, pode me dar mais, porque eu sou grato, Senhor. Fecha os seus olhos. Fecha os seus olhos, repita comigo. Meu Pai. Repita em voz alta. Oh, meu Pai. O Senhor pode me dar mais, porque eu sou grato a Ti, Senhor. Pode me dar mais saúde, mais prosperidade, mais paz, mais alegria, mais dinheiro, mais amor, porque eu sou grato, Pai. Eu sou grato a Ti, Senhor. Eu sou muito grato a Ti, Pai.

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1: Direto aqui do Santuário de Campinas, com mais um depoimento de fé alcançado através da poderosa corrente da cura ministrada pela nossa apóstola Sol, Daniela Carvalho. Qual é o seu nome?
2: É Thalita.
1: Thalita de quê?
2: Chaves Garcia.
1: Thalita Chaves, conta aqui para quem está nos assistindo, está nos ouvindo, qual que é o seu depoimento de fé?
2: É, quando eu iniciou a corrente da cura, no dia 30 de julho, no mesmo mês, no início do mês, eu estava com endometriose e o ovário policístico, aonde era impossível eu conseguir engravidar. Faz 2 anos e meio já que eu e meu esposo nós nos casamos. E a vontade do meu esposo, sim, a minha também, era ter um filho.
1: Aí tinha esse problema que estava impedindo vocês de conquistarem, que ter, aumentar a família e ter filhos.
2: Isso, isso. Através desse problema de endometriose e ovário policístico, me impossibilitava de não poder engravidar.
1: Isso tudo comprovado nos exames?
2: Sim, sim. Está aqui tudo certinho nos exames.
1: Tá.
2: No dia 5 de julho, né? No início do dia 5 de julho, no mês de julho, foi que estava aqui a endometriose e o ovário policístico.
1: Aí quando anunciou a corrente da cura, a senhora falou, é essa corrente que eu vou fazer e vou conquistar a minha graça.
2: Isso.
1: A minha cura.
2: A minha cura.
1: E conta para os
2: com certeza eu coloquei, Deus está aqui, em nome de Jesus, eu vou conseguir o meu...
1: E iniciou, no dia 30, a senhora iniciou a corrente?
2: Sim.
1: 30 de julho?
2: Sim.
1: Iniciou a corrente. E dentro disso, o que veio acontecendo?
2: Veio muitas mudanças, até dentro da minha casa também, né? E aí, no dia 26 de setembro, né, eu passei mal, né, em casa, com dor na barriga, e fui ao médico. Pensei que sim, era por conta da endometriose e por conta do ovário policístico, mas não. Fiz todos os exames e está aqui o exame de urina, e pensando que era uma infecção de urina, não era nada disso. E está aqui, para a graça e glória de Deus, deu positivo.
1: Positivo para a gravidez, que a cura e o milagre que a senhora recebeu mediante a poderosa corrente da cura.
2: Sim, sim.
1: Glória a Deus, glória, aleluia. Então a senhora foi para o médico achando que era mais um problema que se agravando, e quando
2: sim.
1: Chega lá, nos exames, constou aquilo que vocês vieram buscando há muito tempo.
2: Sim, sim.
1: Que foi o quê? Mais um bebezinho.
2: Um bebê na minha barriga, com a graça de Deus.
1: A glória de Deus, glória a Deus. Deus. Aleluia! Glória a Deus!
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1: Agora tudo depende dos seus olhos. Se os seus olhos forem bons, todo o teu corpo será iluminado, porque os olhos são a candeia, o luzeiro do nosso corpo. Se os seus olhos forem maus, eu falei isso para um senhor, eu falei, o senhor vem aqui à toa na igreja. Ele falou, por quê? Eu falei, porque o senhor não obedece, não faz o que o profeta manda. Se os seus olhos são ruins, não adianta rezar, orar, fazer corrente. O senhor só vê maldade. Ninguém presta para o senhor. Na verdade, é o senhor que não presta. O senhor não presta, irmão. Entrega a sua vida para Jesus, fala para ele libertar os seus olhos. O senhor tem demônio nos olhos. O senhor fala mal de todo mundo. A Bíblia diz que os olhos são a candeia do corpo, a luz do nosso corpo. Está na bondade dos nossos olhos. Se você quer que Deus salve seu pai, mude a sua forma de olhar as coisas de Deus. Se você quer que Deus salve a sua mãe, mude sua forma de olhar as coisas de Deus. É a sua forma de ver com bondade, com amor, com fé. Eu vejo os irmãos que recebem milagres aqui, neste santuário aqui. São irmãos que entram na casa de Deus com bons olhos e não com olhos de Saul. Saul não teve perdão, porque ele julgava o Espírito Santo que usava o profeta Samuel. Vamos à leitura? Eu vou ler para vocês Mateus, capítulo 6, versículo 22. Diz assim: os olhos são a candeia do corpo. Se os teus olhos forem bons, todo o teu corpo terá luz. Tem uma versão que diz que todo o teu corpo resplandecerá. Não terá obra das trevas que entre no teu corpo, resplandecerá. Versículo 23, eu li o 22, eu vou ler agora o 23. Se porém os teus olhos forem maus, o teu corpo será tenebroso. Sabe aquelas pessoas que vivem com dor no corpo, constantemente tem uma doença nova que aparece no corpo. Corpo tenebroso, porque os olhos são maus. Olho de invejoso, olho de rancoroso e olho de julgar, botar maldade nas coisas de Deus. Se, portanto, a luz que há em ti são trevas, tu estás em meio a uma grande treva. Não há saída para a tua vida.

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0: 1:30.
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2: Agora eu vou ler Apocalipse 17. Fique de pé. 17:1. Eu vou falar totalmente o contrário. A senhora falou da noiva, que é pura, que é cheia de amor, cheia de sonhos. Eu vou falar da prostituta, que é cheia de podridão, vazia de amor, cheia de sofrimento e humilhação, e que na Bíblia representa o mundo aí fora, de trevas, de acusações, de doenças, de horrores. De pé, por favor. Diz assim Apocalipse 17:1. E veio um dos sete anjos que tinham as sete taças e falou comigo, dizendo: vem e mostrar-te-ei a condenação. Aí já começa a condenação de Deus sobre aqueles que não pertencem à noiva do Cordeiro, que não são da igreja. A condenação da grande prostituta que está assentada sobre muitas águas, a noiva do Cordeiro, que não são da igreja. A condenação da grande prostituta

piada. Por isso que é besta, é besta. Versículo 2. Com a qual se prostituíram os reis da terra, os que habitam na terra se embebedaram com o vinho da sua prostituição. Eu vi uma entrevista com uma prostituta reclamando que os prostíbulos, os cabarés estão indo à falência, porque homens que procuravam em São Paulo os cabarés não estão procurando mais, que eram pessoas do interior, do agronegócio. E o repórter então chegou a uma conclusão que a prostituição, os cabarés estão desaparecendo porque o mundo virou um grande prostíbulo. Hoje o mundo por todo lado tem pessoas que não têm mais o menor respeito ao corpo, ao templo do Espírito Santo. E isso é terrível. E continua dizendo o texto: e levou-me em espírito a um deserto e vi uma mulher assentada sobre uma besta de cor escarlate que estava cheia de nomes e blasfêmia e tinha 7 cabeças e 10 chifres. 7 cabeças e 10 chifres, confusão, confusão. O mundo vive uma confusão mental, o mundo não sabe qual direção seguir, as pessoas estão perturbadas, as pessoas estão enlouquecidas. Olha, a gente vê essas coisas acontecendo por aí, são coisas que mostram o estado de espírito da pessoa, como está a cabeça da pessoa, agredindo umas às outras, sabe? E provocando situações de morte e destruição. Pessoas com a cabeça dominada pelo diabo. E a mulher que estava vestida de púrpura e de escarlata, adornada com ouro, pedras preciosas, pérolas, e tinha na mão um cálice de ouro cheio de abominações. O cálice é a ceia. Abominação é blasfemar contra a ceia do Senhor. E cheio de imundice da sua prostituição. E na sua testa estava escrito o nome: Mistério, a grande Babilônia, a mãe das prostitutas. Babilônia, da palavra grega Babel, que quer dizer confusão, a mãe das prostitutas e abominações da terra. Preste atenção numa coisa: não deixe o mundo te destruir, não. Não divida sua cabeça com as trevas. Não deixe Satanás se destruir, não. Não mude sua forma de pensar, não. Não existe felicidade fora da família. Não existe felicidade na prostituição. Não existe felicidade nos bordéis, nem nas boates. Não existe paz no mundo. Quem dá paz para as pessoas é só Jesus. Quem dá alegria de viver para as pessoas é só Jesus. Quem salva é só Jesus.

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1: Quando eu fui curado, eu não mando ninguém fazer isso, tá? Não estou mandando você fazer não, tá? Eu fiz, isso é problema meu. Quando eu fui curado, que eu li na Bíblia que Deus, ele poderia me curar da epilepsia. Eu estava cansado de babar, eu estava cansado de dar ataque epilético. Então eu peguei meus remédios e joguei fora. E disse, Deus, agora a minha parentela toda tá me achando que eu tô louco. Tá todo mundo, minha família toda achando que eu enlouqueci porque eu joguei fora os remédios. Ou o Senhor me cura, ou o Senhor me cura. Sacrifiquei e nunca mais dei ataque epilético.
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1: Fizeram os filhos de Israel. Israel é quem? Jacó. Não era Jacó o nome dele? E ele, depois da revelação, se tornou Israel. Sim ou não? Fizeram os filhos de Israel. Eles tinham a bênção. Eles eram da igreja. Fizeram os filhos de Israel que era mal perante o Senhor. Deixaram de entregar o dízimo, deixaram de adorar a Deus, deixaram de ser fiéis a Deus, deixaram de tomar santa ceia, deixaram de jejuar, deixaram de praticar o amor de Deus, deixaram de evangelizar. Fizeram os filhos de Israel o que era mal perante o Senhor, não é perante o homem, não. Perante o homem o cara pode te bajular, é perante Deus. O que vale é perante Deus. O que vale é você perante Deus, não é o que os outros falam, não é quem te elogia, te chama de bonitinho, não. O que vale é você perante Deus. Perante Deus o que vale não é sua oração, não é sua pregação, não é você cantar, o que vale é a sua obra. Então fizeram o que era mal perante o Senhor, por isso o Senhor os entregou nas mãos dos inimigos, que eram os midianitas. Nas mãos do inimigo, que eram os midianitas. Quando você faz o que é mal perante Deus, os inimigos espirituais não entram na sua vida, porque eles querem entrar, não, é Deus que entrega você para eles. Por quê? Para você apanhar e aprender. Mas Deus não tem compaixão, não? Tem, de quem obedece. Os filhos da desobediência, a Bíblia diz que os filhos das trevas são os filhos da desobediência. Quando Elias desafiou os profetas de Baal, quem eram os profetas de Baal? Eram de Israel, eram servos de Deus, eles eram servos de Deus que deram as costas para Deus. E Elias ficou com depressão porque ele achou que só tinha ele que era fiel, que todo o povo de Israel tinha se desviado. E depois ele descobriu que 7 mil não havia desviado.

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0: céu.
1: Paz e luz pra você, meu irmão. Paz e luz pra você, minha irmã. Para você que está acompanhando aí a nossa programação aqui na Web Rádio Reino, que Deus venha abençoar rica e abundantemente a sua casa e a sua família, em nome de Jesus. Lembrando a você que você pode estar enviando o seu nome e o da sua família para serem inclusos ao momento de oração. Adicione o nosso número, 62, nosso WhatsApp é o 62985834609. 62985834609. Ou dentro do nosso aplicativo ou no nosso site, o www.radioreino.com, ou nosso aplicativo baixado aí na sua Play Store, o aplicativo Web Rádio Reino. Nele você pode deixar aí o seu pedido de oração na aba de pedido de oração ou de recados. Que Deus abençoe a sua vida. Mais uma vez aí, o nosso WhatsApp, 62985834609. Paz e luz para você!

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1: 2:32.
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tudo tem um recomeço. Nós vivemos em ciclo. Ciclo de um dia, 24 horas. Ciclo de uma semana, de um mês, ciclo de um ano. Então nós estamos sempre nos renovando para termos energia boa que vem de Deus para a nossa vida, para nós resistirmos o dia mau. São os dias que os bichos das trevas fazem de tudo para atacar, tirar a sua paz, colocar uma doença, uma enfermidade, uma amarração, um vício, para levar a pessoa a destruturar na vida e ali chegar a um ponto de achar que Deus a esqueceu, que está sozinho, abandonado. E isso não é verdade, porque o diabo é o pai da mentira. Ele prega na mente das pessoas que não tem jeito, que não tem condições, que você nasceu para sofrer, e nós temos que combater essa ação do inimigo, não aceitar em nossa vida, na sua vida, de maneira alguma, a ação do inimigo. Então nós temos que estarmos sempre nos revestindo da armadura de Deus, estarmos sempre nos revestindo do poder de Deus, que é a descida do Espírito Santo em nossa vida, para que nós possamos então ter uma vida abençoada, feliz, sadia, agraciada por Deus. Isto é obra do Espírito Santo de Deus para com a sua vida. Eu quero que você preste muita atenção no que eu vou falar para você, queridos ouvintes do programa O Poder da Fé. Deus é amor. E Ele tem tanto amor para passar para você, para tirar você desse seu sofrimento que você está enfrentando, passando, seja na sua vida sentimental, seja na sua vida financeira, seja na sua vida profissional, familiar. Você não pode é continuar assistindo a ação do inimigo sobre a sua vida. Você precisa vir ao meu encontro no Santuário do Jardim Nova Esperança, dar início à corrente forte de batalha espiritual do Arcanjo Miguel para derrubar toda a ação do inimigo e você receber a proteção divina, proteção de Deus, para que você seja uma pessoa feliz, abençoada, em nome de Jesus. Então me procure nesta sexta-feira no Santuário do Jardim Nova Esperança, a partir das 7 horas da manhã, às 3 horas da tarde e às 7 horas da noite. Eu, missionário Júlio César, terei o prazer de poder estender as minhas mãos e ajudar você a sair desse sofrimento, em nome de Jesus, porque eu sou um discípulo de Jesus. Dá no meu coração o amor de Deus para que eu possa ajudar você a sair dessa situação. 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Me procure no Santuário do Jardim Nova Esperança, nesta

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4: Agora eu vou ler Apocalipse 17. Fique de pé. 17:1. Eu vou falar totalmente o contrário. A senhora falou da noiva, que é pura, que é cheia de amor, cheia de sonhos. Eu vou falar da prostituta, que é cheia de podridão, vazia de amor, cheia de sofrimento e humilhação, e que na Bíblia representa o mundo aí fora, de trevas, de acusações, de doenças, de horrores. De pé, por favor. Diz assim Apocalipse 17:1. E veio um dos 7 anjos que tinham as 7 taças e falou comigo, dizendo: vem e mostrar-te-ei a condenação. Aí já começa a condenação de Deus sobre aqueles que não pertencem à noiva do Cordeiro, que não são da igreja. A condenação da grande prostituta que está assentada sobre muitas águas. Muitas águas, muitas conversas irônicas, piadas. Aliás, a besta do Apocalipse é o espírito de ironia, o espírito de zombador, sabe? o espírito de desfazer das coisas de Deus, desfazer da palavra de Deus e transformar a palavra de Deus em piada. Por isso que é besta, é besta. Versículo 2: com a qual se prostituíram os reis da terra, os que habitam na terra se embebedaram com o vinho da sua prostituição. Eu vi uma entrevista com uma prostituta reclamando que os prostíbulos, os cabarés, estão indo à falência, porque homens que procuravam em São Paulo os cabarés não estão procurando mais, que eram pessoas do interior, do agronegócio. E o repórter então chegou a uma conclusão que a prostituição, os cabarés estão desaparecendo porque o mundo virou um grande prostíbulo. Hoje o mundo, por todo lado, tem pessoas que não têm mais o menor respeito ao corpo, ao templo do Espírito Santo. E isso é terrível. E continua dizendo o texto: e levou-me em espírito a um deserto, e vi uma mulher assentada sobre uma besta de cor escarlate, que estava cheia de nomes e blasfêmia, e tinha 7 cabeças e 10 chifres. 7 cabeças e 10 chifres. Confusão, confusão. O mundo vive uma confusão mental. O mundo não sabe qual direção seguir. As pessoas estão perturbadas. As pessoas estão enlouquecidas. Olha, a gente vê essas coisas acontecendo por aí. São coisas que...

abominação é blasfemar contra a ceia do Senhor. E cheio de imundice da sua prostituição. E na sua testa estava escrito o nome Mistério, a grande Babilônia, a mãe das prostitutas. Babilônia, da palavra grega Babel, que quer dizer confusão. É, a mãe das prostitutas e abominações da terra. Preste atenção numa coisa. Não deixe o mundo te destruir, não. Não divida sua cabeça com as trevas. Não deixe Satanás se destruir, não. Não mude sua forma de pensar, não. Não existe felicidade fora da família. Não existe felicidade na prostituição. Não existe felicidade nos bordéis, nem nas boates. Não existe paz no mundo. Quem dá paz para as pessoas é só Jesus. Quem dá alegria de viver para as pessoas é só Jesus. Quem salva é só Jesus.

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0: A todos os ouvintes do programa O Poder da Fé, que quem vos fala é o missionário Júlio César, faço parte da equipe do missionário Denis de Carvalho. Estamos na semana de buscarmos a presença do Espírito Santo em nossa vida, o renovo. Na nossa vida, tudo tem um recomeço. Nós vivemos em ciclo, ciclo de um dia, 24 horas, ciclo de uma semana, de um mês, ciclo de um ano. Então nós estamos sempre nos renovando para termos energia boa que vem de Deus para a nossa vida, para nós resistirmos o dia mau. São os dias que os bichos das trevas fazem de tudo para atacar, tirar sua paz, colocar uma doença, uma enfermidade, uma amarração, um vício, para levar a pessoa a destruturar na vida. E ali chegar a um ponto de achar que Deus a esqueceu, que está sozinho, abandonado. E isso não é verdade, porque o diabo é o pai da mentira. Ele prega na mente das pessoas que não tem jeito, que não tem condições, que você nasceu para sofrer. E nós temos que combater essa ação do inimigo. Não aceitar em nossa vida, na sua vida, de maneira alguma, a ação do inimigo. Então nós temos que estarmos sempre nos revestindo da armadura de Deus. Estarmos sempre nos revestindo do poder de Deus, que é a descida do Espírito Santo em nossa vida, para que nós possamos, então, ter uma vida abençoada, feliz, sadia, agraciada por Deus. Isto é obra do Espírito Santo de Deus para com a sua vida. Eu quero que você preste muita atenção no que eu vou falar para você, queridos ouvintes do programa O Poder da Fé. Deus é amor, e Ele tem tanto amor para passar para você, para tirar você desse seu sofrimento que você está enfrentando, passando, seja na sua vida sentimental, seja na sua vida financeira, seja na sua vida profissional, familiar. Você não pode é continuar assistindo a ação do inimigo sobre a sua vida. Você precisa vir ao meu encontro no Santuário do Jardim Nova Esperança, dar início à corrente forte de batalha espiritual do Arcanjo Miguel para derrubar toda a ação do inimigo e você receber a proteção divina, proteção de Deus, para que você seja uma pessoa feliz, abençoada, em nome de Jesus. Então me procure nesta sexta-feira no Santuário do Jardim Nova Esperança, a partir das 7 horas da manhã, às 3 horas da tarde e às 7 horas da noite. Eu, missionário Júlio César, terei o prazer de poder estender as minhas mãos e ajudar você a sair desse sofrimento, em nome de Jesus, porque eu sou um discípulo de Jesus. Há no meu coração o amor de Deus para que eu possa ajudar você a sair dessa situação. 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Eu vou ajudar você a sair dessa situação que você está enfrentando. 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
1: Quando eu fui curado, eu não mando ninguém fazer isso, tá? Não estou mandando você fazer não, tá? Eu fiz, é problema meu. Quando eu fui curado, que eu li na Bíblia que Deus, ele poderia me curar da epilepsia. Eu estava cansado de babar, eu estava cansado de dar ataque epilético. Então eu peguei meus remédios e joguei fora. E disse, Deus, agora a minha parentela toda tá me achando que eu tô louco. Tá todo mundo, minha família toda achando que eu enlouqueci porque eu joguei fora os remédios. Ou o Senhor me cura, ou o Senhor me cura. Sacrifiquei e nunca mais dei ataque epilético.
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0: A todos os ouvintes do programa O Poder da Fé, que quem vos fala é o missionário Júlio César, faz parte da equipe do missionário Delino de Carvalho. Estamos na semana de buscarmos a presença do Espírito Santo em nossa vida, o renovo. Na nossa vida, tudo tem um recomeço. Nós vivemos em ciclo, ciclo de um dia, 24 horas, ciclo de uma semana, de um mês, ciclo de um ano. Então nós estamos sempre nos renovando para termos energia boa que vem de Deus para a nossa vida, para nós resistirmos o dia mau. São os dias que os bichos das trevas fazem de tudo para atacar, tirar sua paz, colocar uma doença, uma enfermidade, uma amarração, um vício, para levar a pessoa a destruturar na vida. E ali chegar a um ponto de achar que Deus a esqueceu, que está sozinho, abandonado. E isso não é verdade, porque o diabo é o pai da mentira. Ele prega na mente das pessoas que não tem jeito, que não tem condições, que você nasceu para sofrer. E nós temos que combater essa ação do inimigo, não aceitar em nossa vida, na sua vida, de maneira alguma, a ação do inimigo. Então nós temos que estarmos sempre nos revestindo da armadura de Deus, estarmos sempre nos revestindo do poder de Deus, que é a descida do Espírito Santo em nossa vida, para que nós possamos, então, ter uma vida abençoada, feliz, sadia, agraciada por Deus. Isto é obra do Espírito Santo de Deus para com a sua vida. Eu quero que você preste muita atenção no que eu vou falar para você, queridos ouvintes do programa O Poder da Fé. Deus é amor, e Ele tem tanto amor para passar para você, para tirar você desse seu sofrimento que você está enfrentando, passando, seja na sua vida sentimental, seja na sua vida financeira, seja na sua vida profissional, familiar. Você não pode é continuar assistindo a ação do inimigo sobre a sua vida. Você precisa vir ao meu encontro no Santuário do Jardim Nova Esperança, dar início à corrente forte de batalha espiritual do Arcanjo Miguel para derrubar toda a ação do inimigo e você receber a proteção divina, proteção de Deus, para que você seja uma pessoa feliz, abençoada, em nome de Jesus. Então me procure nesta sexta-feira no Santuário do Jardim Nova Esperança, a partir das 7 horas da manhã, às 3 horas da tarde e às 7 horas da noite. Eu, missionário Júlio César, terei o prazer de poder estender as minhas mãos e ajudar você a sair desse sofrimento, em nome de Jesus, porque eu sou um discípulo de Jesus. Dá no meu coração o amor de Deus para que eu possa ajudar você a sair dessa situação. 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
2: 3:36.
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Muito bem, amigos! Aqui quem vos fala é a profetisa Graça Fernandes. Estou aqui hoje para te ajudar e ajudar também a sua família a sair do sofrimento. Se você sofre ou tem alguém sofrendo aí dentro de sua casa, com dores que andam pelo corpo, dor de cabeça de hora marcada, depressão, doença da alma, vícios da bebida, do cigarro, vício das drogas, jogo de azar. Se você sofre com brigas dentro de sua casa, está com seus caminhos fechados, já bateu em muitas portas, já buscou ajuda em muitos lugares e sua vida caminha de mal a pior, preste bastante atenção. Você não me ouve simplesmente por ouvir. Eu posso te ajudar. Eu sei como te ajudar. 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

0: sexta-feira é dia de corrente forte, de batalha espiritual dentro do meu santuário, santuário do Arcanjo Miguel. Eu, profetisa Graça Fernandes, a profetisa da espada do Arcanjo Miguel, recebi no meu santuário, na primeira passagem do tapete vermelho do amor, muitas pessoas que ali iniciaram a corrente forte, a corrente de resultado para a vida sentimental, para a vida conjugal, para a vida familiar. E eu quero chamar a sua atenção, você que não conseguiu ir até o santuário, não conseguiu passar no tapete vermelho do amor, no dia 12, na sexta-feira passada, você pode estar indo até o santuário nesta sexta-feira. Tapete do amor continua, o trabalho forte do tapete do amor continua. E eu quero abençoar você, abençoar a sua casa, abençoar a sua família, o seu casamento. Você que está sofrendo aí com problemas na vida conjugal, sentimental, familiar. Eu quero que você me procure no meu santuário. Eu vou estar preparando você espiritualmente para você colocar os seus pés descalços no tapete espiritualizado, tapete vermelho do amor e da família. Para mais informações, você pode falar pelo WhatsApp 62 993 54 0914, 62 993 54 0914, e você vai estar sendo ali orientado, orientada naquilo que você precisa receber para a sua vida.
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1: Qual que é o nome do senhor?
2: Prebito Manuel Viana.
1: Seu Manuel, o senhor veio de onde?
2: Eu vim de Campinas.
1: Conta aqui as experiências que o senhor já teve aqui nesse lugar sagrado. O que, que o senhor já recebeu aqui do Monte Manaim?
2: Nesse lugar sagrado aqui em Manaim, eu já recebi muitas bênçãos. Não dá. Se eu for contar, vou ficar muito tempo aqui contando, porque já é umas 7, 8 vezes que eu venho aqui já. Eu vim aqui o mês passado para entregar o jejum de Daniel e tinha feito o propósito da sede de Jeová Jirê. E o apóstolo Adelino Carvalho tinha me falado que Deus ia fazer coisa na minha vida que eu nem sabia como Deus ia fazer. E era verdade mesmo. Porque eu não dava um passo para frente e 3 para trás. Eu dava um passo para frente e 10 para trás. E de repente, Deus abriu as portas da prosperidade. Eu estava com a vida financeira totalmente derrotada. Deus abriu a porta da prosperidade, que foi só benção, só benção, só benção, só benção. E eu não conseguia nem pagar as contas. Já comprei um caminhão, o caminhão está trabalhando. E graças a Deus, glória a Deus. E mais benção eu vou receber. Já pensou agora o cêntripo? Show, meu glória. Agora só quando ele abre as portas da prosperidade, ninguém fecha. Quando ele fecha, ninguém abre. Agora ele abriu. Agora é só vitória. Mais bênção eu vou receber. Porque tem um bom Deus. Mesmo eu passando por grandes lutas financeiras, eu sabia que tinha que ter a luta para ter a vitória. E agora, pela graça do Senhor Jesus Cristo, veio a vitória. Deus abriu as portas. Eu estava lá por baixo e ele colocou lá por cima. Glória a Deus.
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1: O Brasil está mostrando seu potencial na produção de combustível sustentável de aviação em um congresso internacional que acontece nesta semana em Amsterdã, na Holanda. O Ministério de Minas e Energia está apresentando dados sobre as rotas mapeadas e os projetos em andamento para a produção em larga escala desse biocombustível no país. Essa iniciativa busca ampliar o diálogo com os principais atores do setor e atrair investimentos para desenvolver a cadeia nacional de SAF, que pode ser produzido a partir de resíduos agrícolas, óleos vegetais e cana-de-açúcar. É o agro brasileiro mostrando sua força e inovação para o futuro da aviação mundial.
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3: O futuro de Matias Vinha no Flamengo ainda está indefinido. Emprestado ao River Plate até o fim de 2026, o lateral esquerdo tem contrato com o rubro-negro até 2028, e sua permanência na Argentina dependerá do cumprimento de metas previstas no acordo entre os clubes. O contrato prevê uma opção de compra que pode se tornar obrigatória caso determinadas condições de desempenho do River sejam alcançadas. Até o momento, Vinha não vive uma grande fase no futebol argentino. O uruguaio disputou 14 partidas pelo River, sendo 10 como titular, mas tem recebido críticas por suas atuações. O próprio jogador explicou que deixou o Flamengo em busca de mais minutos em campo para chegar melhor preparado à Copa do Mundo, já que enfrentava forte concorrência de Alexandro e Ayrton Lucas no elenco comandado por Felipe Luiz. Enquanto isso, o Flamengo monitora a situação da lateral esquerda, mas não há movimentações para um retorno antecipado do jogador neste momento.
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5: Alô, amigos e amigas. Está começando mais um boletim do mercado com as principais informações da economia e dos produtos agrícolas para você ficar bem informado e fazer os melhores negócios do dia. Vamos começar dando uma olhada no cenário das moedas internacionais. O dólar comercial está cotado em R$ 5,34, registrando queda de 0,57%. A moeda norte-americana segue apresentando recuo, o que pode influenciar diretamente setores de importação, exportação e diversos segmentos da economia brasileira. Já o euro também opera em baixa. A moeda europeia está sendo negociada a R$ 5,84, com desvalorização de 0,2%. No mercado de outras moedas e ativos, o dólar turismo aparece cotado a R$ 5,24, com queda de 0,44%. A libra esterlina, moeda do Reino Unido, está valendo R$ 6,78, registrando baixa de 0,33%. O peso argentino segue cotado em aproximadamente 4 milésimos de real, também apresentando queda de 0,53%. E quem chama atenção hoje é o Bitcoin, que continua em alta. A principal criptomoeda do mundo registra valorização de 3,26%, sendo negociada acima de R$ 337 mil por unidade. Agora vamos ao que interessa para produtores, comerciantes e consumidores: os preços dos produtos agrícolas. O açúcar está sendo comercializado a R$ 92,84 por saca de 50 quilos. O algodão aparece cotado a R$ 4,16 por libra peso. O tradicional arroz, alimento indispensável na mesa dos brasileiros, está valendo R$ 59,03 por saca de 50 quilos. Já o boi gordo é negociado a R$ 353,40 por arroba, mantendo sua importância como referência para o setor da pecuária nacional. O café, um dos produtos mais importantes do agronegócio brasileiro, segue valorizado, com a saca de 60 quilos sendo vendida por R$ 1.416,69. E fechando nossa lista, o milho está cotado a R$ 64,21 por saca de 60 quilos.
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6: 4:22.
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1: Diz a palavra de Deus: ser fiel no pouco e sobre o muito te colocarei.
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1: Diz a palavra de Deus que Abraão recebeu pão e vinho através do sacerdote Melquisedeque e entregou o dízimo de tudo ao Deus Todo-Poderoso.
0: Você é fiel a Deus no dízimo? 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
1: Diz a palavra de Deus: trazei todos os dízimos à casa do tesouro, para que seja mantida a minha casa, e fazei prova de mim. Por causa da tua fidelidade, repreenderei o espírito devorador.
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2: A palavra de Deus diz no livro de Apocalipse: ser fiel até a morte, dar-te-ei a coroa da vida. Uma palavra, uma bênção de Deus para todos aqueles que acreditam, crê na bênção do dízimo e são dizimistas. Uma coisa é você falar de Deus, outra coisa é você ter uma experiência de fé com o Altíssimo. Que maravilha, né? Eu tenho ouvido muitos e muitos e muitos testemunhos de pessoas que têm prosperado através da sua obediência. Existem sempre aquelas pessoas que falam mal, sempre vai ter. Se Jesus estivesse aqui pessoalmente, falaria mal dele. Entra na minha cabeça o que eu quero, eu vejo o que eu quero, eu ouço o que eu quero. Você não é obrigado a me ouvir, mas você parou para me ouvir, sabe por quê? Porque o Espírito de Deus está me usando para falar com você, para mexer com a sua fé. Você é um homem de fé, é uma mulher de fé. O que você precisa na sua vida é tomar uma decisão certa. Ah, eu luto, eu oro, eu peço a Deus, mas tudo que eu faço dá errado. Mas por que?

0: Por que que está dando errado? Por que que as coisas não vai? Por que que você não tem visto a prosperidade na sua vida? Deus não erra. Deus é o mesmo ontem, hoje, será eternamente. Alguma coisa errada pode estar acontecendo com você. Por isso que é importante a pessoa ter a humildade para ouvir. Uma coisa é você falar de Deus. Outra coisa é você ter uma experiência com Deus. E uma pessoa que tem uma experiência com Deus, jamais. Pode falar o que falar. Pode haver as críticas, como existem as críticas. Eu aprendi uma coisa. Eu aprendi a olhar para frente. Não olhar para os lados e nem para trás. Mas olhar para frente. Foco. Focar naquilo que você quer. Naquilo que você vai alcançar na sua vida. Isso que é importante quando a pessoa começa uma corrente, ela não quebrar a corrente. Ela recebeu acompanhamento espiritual do profeta de Deus. E colocar dentro do coração dela, eu vou vencer, eu vou conseguir, porque eu posso todas as coisas naquele que me fortalece. Uma palavra deste homem de Deus para você, para te abençoar, te fortalecer todos os dias. Me procure, você pode falar comigo no Santuário de Goiânia, Rua 59, número 105, no centro de Goiânia, na sexta-feira, corrente poderosa de libertação, a corrente do Arcanjo Miguel, às 9 da manhã, 3 da tarde, também às 7 da noite, ali na Rua 59, número 105, no setor central de Goiânia. Deus abençoe e que o Espírito de Deus te ilumine e te dê força para você colocar o seu pé no caminho e vencer, porque eu estou do seu lado.
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1: Cuidado com quem você ouve. Tem gente que dá conselho, vem querer dar palpite na sua vida, mas ela mesma não conseguiu colocar em prática esses conselhos que ela quer te dar na vida dela. Ela não tem vitória para testemunhar que o que ela está dizendo para você é algo que vai ser bom, que vai ser benéfico para a sua caminhada, para a sua carreira, para a sua vida. Seu ouvido não é pinico que qualquer um pode chegar lá e colocar qualquer coisa. A maturidade espiritual nos dá um ouvido seletivo, nos dá discernimento no espírito para saber: isso aqui favorece a minha vitória ou rouba vitórias de mim? Isso aqui fortalece a minha fé ou enfraquece a minha fé? Então você seleciona. Isso aqui eu deixo entrar, isso aqui eu jogo fora.
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1: 4:57. 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
1: Os outros que façam de suas vidas o que quiserem, porém eu e a minha casa serviremos ao Senhor. Quem responde pela minha casa sou eu. Eu e a minha casa vamos servir ao Senhor. A minha casa é casa de oração. A minha casa é a extensão do céu. O meu lar é o meu céu. Não tem nada de inferno na minha casa. Na minha casa moram comigo e com a minha família os anjos de Deus, os anjos de Manaim. Na minha casa tem a extensão do santuário. A minha casa é casa de oração.
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0: paz e luz para você, que o nosso Deus te abençoe rica e abundantemente, em nome de Jesus. Olha que coisa forte e tão linda que Davi escreveu no Salmo 51 e que nos ensina tanto a ter confiança em Deus e pedir a Deus a sua misericórdia sobre a nossa vida. Pedir a Deus que molde em nós uma maneira correta de viver, de lidar com os nossos pecados. É muito importante a gente entender que pecado é errar o alvo. Que alvo? O alvo de viver como um cristão, um discípulo de Cristo, que se espelha em Cristo para viver, agradar a Deus, servir a Deus, ao reino e às pessoas. Ser a imagem e semelhança de Deus em boas obras, em bons sentimentos, em bons pensamentos e na fé, sobretudo. E quando a gente peca, a gente está agindo, pensando, falando, sentindo ao contrário de como Cristo nos deixou como exemplo, como Deus estabeleceu para nós como mandamento de como viver a vida. E existem dois tipos de pecados: o pecado por omissão e o pecado por comissão. Os pecados de omissão são aqueles que nós sabemos que devemos fazer algo de bom, mas nos recusamos a fazer. Os pecados de comissão são pecados que nós cometemos. Por exemplo, Deus proibiu no Jardim do Éden que Adão e Eva comessem o fruto da árvore da vida, pois eles, ao invés de ficarem com a palavra de Deus, escolheram ficar com a palavra da serpente, que fala até os dias de hoje, né? A serpente está aí falando à torta e à direita, e tem muita gente que, entre ficar com a palavra de Deus e ficar com a palavra do mal, escolhe ficar com a palavra do mal. Mas Adão e Eva fizeram isso, né? A Eva ouviu a serpente, corrompida pelo pecado, ela corrompeu Adão, que ao invés de ficar com a palavra de Deus, ficou com a palavra da mulher. Então a gente tem que prestar muita atenção, porque quando nós cometemos um pecado intencional, quando nós agimos de maneiras que Deus proibiu que nós agíssemos, nós estamos cometendo o pecado por comissão. Davi cometeu esse pecado. E uma coisa interessante da palavra de Deus que me encanta: Deus é tão generoso conosco que Ele não omite nas Escrituras os pecados de grandes homens e grandes mulheres de Deus, que mesmo tendo pecado, colheram fruto do pecado, mas porque se arrependeram, Deus os perdoou e ainda assim os usou poderosamente. Assim somos eu e você. A gente tem que entender que todo pecado que a gente comete, a gente tem a oportunidade de receber de Deus perdão, se a gente verdadeiramente se arrepender. E arrependimento é o seguinte: se você tiver a oportunidade de fazer de novo, você não vai fazer. Isso é arrependimento. Arrependimento é mudança de comportamento, né? Mas a consequência do pecado vai ficar, e você vai ter que lidar com ela. E a palavra de Deus não esconde isso, né? Você vê lá, Abraão, ele, ao invés de ficar com a palavra de Deus, ele ficou com a realidade. E ele viu que ele estava ficando velho e não tinha filho. A Sara foi lá e arrumou Agar para Adão ter um filho. Virou Ismael, e é o motivo das guerras até hoje no mundo, né? Israel vive esse conflito de dois irmãos: o filho da promessa, que Deus prometeu e Abraão não quis esperar, ficou entre a palavra de Deus e a realidade. Por um momento ele ficou com a realidade, aí ele pegou um problema para a vida dele, que foi Ismael, que é um problema até hoje, né? Então você vê Davi, quando Davi cometeu o pecado matando aquele soldado para poder ficar com a mulher dele, a mulher de Urias, a Bíblia não esconde os detalhes. A Bíblia traz claramente para nós o pecado cometido por Davi e a consequência do pecado. E foi um pecado de comissão. Ele sabia o que ele estava fazendo. E ele foi lá e cometeu esse pecado. Então, Davi, ele escreve algo tremendo, que mostra uma humildade tremenda e que chama a atenção de Deus, e que a gente pode usar isso na nossa vida para aprender, corrigir a rota, limpar o coração. Davi, ele se arrependeu, ele sabia o caminho de se arrepender e de atrair a atenção de Deus para ele, né? Chamar a atenção de Deus para ele. Então, olha o que Davi escreveu aqui. Cria em mim, ó Deus, um coração puro e renova dentro de mim um espírito inabalável. Não me repulses da tua presença, nem me retires o teu Espírito Santo. Restitui-me a alegria da tua salvação e sustenta-me com o espírito voluntário. Forte, né? Lindo, né? Aqui Davi está pedindo a Deus e nos ensinando a como lidar diante de um arrependimento pelo pecado de comissão, um pecado que ele cometeu consciente. Então, assim como Deus teve misericórdia de Davi, ele colheu consequência do pecado. É muito importante você entender isso. Mas o relacionamento dele com Deus foi restaurado, porque Deus o perdoou, Deus renovou dentro dele um coração puro, como ele pediu, Deus não afastou dele o espírito. Então, quando nós reconhecemos o nosso pecado, nós podemos voltar para Deus, reconhecer que erramos e pedir a Deus perdão, pedir a Deus a purificação, para a gente poder recomeçar, né? Eu amo quando meu pai está pregando e ele sempre diz que não é tarde para você recomeçar. Ele fez até um louvor que nós dois cantamos juntos há muitos anos, que diz assim: a palavra é recomeçar. Quantas vezes precisar e nunca mais olhar para trás. A vida caminha para frente, as promessas de Deus estão no seu futuro te esperando. Agora, tudo que você semeou ontem, você está colhendo hoje. E o que você semeou hoje, você vai colher amanhã. Pecado é uma semeadura que traz uma colheita ruim. O que você semeia, certamente você vai colher. Isso não significa que Deus não vai te perdoar e que você não vai ter oportunidade de recomeçar. Você entende o que eu estou dizendo? Então, cuidado, porque tem uma conversa aí, vinda do inferno, no meio dos religiosos, que em nome de uma hipergraça, a pessoa pode sair pecando à torta e à direita, porque afinal de contas, Deus perdoa, né? Deus perdoa. Eu posso pecar à vontade, porque Deus perdoa. É verdade, Deus perdoa diante do arrependimento, e arrependimento é mudança. Mas a consequência do pecado que você comete, você vai colher. Então cuidado para você não estragar sua vida. Cuidado para você não desperdiçar sua vida com tolices, com crenças vindas do inferno para deturpar a imagem de Deus e a palavra de Deus. A gente tem que tomar muito cuidado para a gente viver uma vida reta diante de Deus e agradar a Deus. E não fechar o céu sobre a nossa cabeça impedindo que as bênçãos de Deus cheguem até nós. A palavra de Deus não volta vazia. Certamente, tudo aquilo que você semeou, você vai colher, né? Então, pense nisso, aproveite essa reflexão para você dar aquela arrumada na sua vida espiritual, nas suas atitudes, pensar no que você tem pensado, conferir seus sentimentos, suas motivações, suas intenções nas suas ações, porque Deus está conferindo o seu coração. Pensa nisso. Que o Espírito Santo te ajude a ser uma pessoa melhor, a ser um cristão verdadeiro e fiel, a ser uma pessoa que agrada verdadeiramente o coração de Deus. É madrugada, deixa eu orar por você. Senhor, meu Deus e meu Pai Todo-Poderoso, é madrugada, eu te agradeço por mais um dia que o Senhor nos dá, pela Tua graça maravilhosa que a gente não merece, tanto bem que o Senhor nos faz, mas ainda assim o Senhor quer nos dar, quer fazer, quer renovar nossas forças a cada madrugada, renovar a nossa vida, o nosso espírito, e eu te agradeço muito por isso, porque ai de nós se não é a Tua misericórdia e o Teu favor. Eu tomo posse de um dia vitorioso, eu abençoo a vida desse meu irmão que eu amo, dessa minha irmã que eu amo, que ora comigo agora, onde quer que essa pessoa esteja, que ela seja alcançada pela Tua bênção, pela visão do reino, pela força do reino conspirando em favor da vida dela, o reino dos céus. Em nome de Jesus, amém e graças a Deus. Muito bom dia para você e para toda a sua família também. Um forte abraço. Paz e luz para você.
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1: Aquela pessoa que prova a palavra de Deus como quem prova a comida, só fica com as partes fáceis e boas e pula a parte dos sacrifícios, a parte do compromisso. Ela não pode esperar que a vida dela dê certo porque ela fez errado. Para a vida da gente dar certo, a gente precisa fazer certo. Mais uma vez, os israelitas desobedeceram a Deus. E a todas as bênçãos na linha da obediência a Deus. E a todas as maldições na linha da desobediência a Deus. Porque quem abençoa é Deus. E quando a gente entende que Deus não tem obrigação de fazer nada por ninguém, mas Ele se obriga a cumprir a palavra dEle, então você vê uma condicional. Quem determina como eu vou viver a minha vida sou eu. Quem determina o quanto Deus vai poder agir na minha vida sou eu. Quem determina a minha segurança nesta terra sou eu.
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2: Aleluia.

0: os que esperam no Senhor, renovam suas forças, voam alto como águia. 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
1: Uau! 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
4: Chegando mais uma edição do nosso Hora do Consumidor por aqui, nesta terça-feira, 16 de junho de 2026. E a Aline de Araguaína, no Tocantins, contratou um curso preparatório e descobriu que várias aulas prometidas não estão disponíveis. Ela pergunta: o que devo fazer? Olha, Aline, tudo aquilo que foi anunciado passa a fazer parte do contrato, viu? Se o curso prometeu determinado conteúdo e não está entregando, você pode exigir o cumprimento da oferta, pedir desconto proporcional ou até solicitar o cancelamento do contrato, dependendo da situação, tá certo? Fica aí a nossa dica para você, espero ter ajudado aqui no quadro A Hora do Consumidor. Eu sou Kleber Salles e volto daqui a pouquinho, hein?
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6: O presidente Luiz Inácio Lula da Silva participou de encontros bilaterais com os presidentes da Suíça, Guy Parmelin, em Genebra, e da França, Emmanuel Macron, em Evian. As reuniões ocorreram antes da participação de Lula na cúpula do G7. Com o presidente suíço, o foco foi a ampliação do comércio bilateral e a diversificação das exportações, com ambos concordando que o acordo Mercosul-EFTA representa uma oportunidade crucial. Já com Macron, os líderes destacaram a cooperação bilateral, especialmente na área de defesa.
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8: Dê preferência ao dinheiro em papel. O cartão pode se tornar vilão das suas finanças. Então, dê preferência ao dinheiro em papel.
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11: A FIFA abriu uma investigação para apurar um gesto feito pelo australiano Sean Evans, supervisor do VAR na partida entre Alemanha e Curaçao, válida pela primeira rodada da Copa do Mundo de 2026. Durante a apresentação da equipe de arbitragem de vídeo antes do jogo, Evans apareceu fazendo um sinal com a mão que foi interpretado por parte do público e de organizações de combate à discriminação como uma possível referência ao símbolo White Power, poder branco, associado a grupos supremacistas brancos. O caso gerou forte repercussão nas redes sociais e levou entidades ligadas ao combate ao racismo a cobrarem uma posição da FIFA. Apesar de o gesto também poder ter outras interpretações, especialistas pedem cautela antes de tirar conclusões sobre a intenção do árbitro. A entidade máxima do futebol confirmou que acompanha a situação e deve se manifestar após a apuração. Sean Evans, de 38 anos, já trabalhou em grandes competições internacionais e integrou a equipe de VAR da Copa do Mundo de 2022, no Catar.
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4: Hora do Consumidor, respondendo agora a pergunta do Marcos, de Volta Redonda, no Rio de Janeiro. Ele levou o carro dele para uma oficina e só depois do serviço pronto informaram sobre cobranças extras. E ele pergunta: isso é permitido? Olha, não é não, viu, Marcos? Qualquer alteração no orçamento inicial deve ser autorizada pelo consumidor antes da execução do serviço. Cobranças feitas sem sua concordância podem ser consideradas indevidas e devem ser questionadas, tá bom? Obrigado pela sua participação, meu amigo. Eu sou Kleber Salles e volto na próxima edição aqui do quadro A Hora do Consumidor. Grande abraço e até lá!
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11: O Mirassol acertou a contratação do volante Japa, do Cruzeiro, por empréstimo até o fim da temporada. Revelado pelas categorias de base da Raposa, o jogador de 21 anos não vinha conseguindo espaço no elenco principal comandado por Arthur Jorge e chega ao clube paulista em busca de mais oportunidades para ganhar sequência de jogos e experiência na Série A do Campeonato Brasileiro. Japa tem contrato com o Cruzeiro até 2030 e seguirá sendo monitorado pelo clube mineiro durante o período de empréstimo. Em 2026, ele disputou apenas 6 partidas pela equipe celeste. O Mirassol vê no volante uma opção para reforçar o meio-campo na sequência da temporada, que inclui compromissos no Brasileirão, Copa do Brasil e outras competições.
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6: O ministro Cássio Nunes Marques, do Supremo Tribunal Federal, planeja convidar a União Europeia para enviar uma missão oficial de observação às próximas eleições no Brasil. Se aceito, será a primeira vez que o bloco europeu acompanhará um pleito brasileiro. A efetivação do convite depende de articulação com o Poder Executivo, lembrando que o governo anterior, em 2022, foi contra uma ação do tipo. A iniciativa visa fortalecer a transparência e a credibilidade do processo eleitoral brasileiro.
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1: O Brasil está mostrando seu potencial na produção de combustível sustentável de aviação em um congresso internacional que acontece nesta semana em Amsterdã, na Holanda. O Ministério de Minas e Energia está apresentando dados sobre as rotas mapeadas e os projetos em andamento para produção em larga escala desse biocombustível no país. Essa iniciativa busca ampliar o diálogo com os principais atores do setor e atrair investimentos para desenvolver a cadeia nacional de SAF, que pode ser produzido a partir de resíduos agrícolas, óleos vegetais e cana-de-açúcar. É o agro brasileiro mostrando sua força e inovação para o futuro da aviação mundial.
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4: O futuro de Matias Vinha no Flamengo ainda está indefinido. Emprestado ao River Plate até o fim de 2026, o lateral esquerdo tem contrato com o rubro-negro até 2028, e sua permanência na Argentina dependerá do cumprimento de metas previstas no acordo entre os clubes. O contrato prevê uma opção de compra que pode se tornar obrigatória caso determinadas condições de desempenho do River sejam alcançadas. Até o momento, Vinha não vive uma grande fase no futebol argentino. O uruguaio disputou 14 partidas pelo River, sendo 10 como titular, mas tem recebido críticas por suas atuações. O próprio jogador explicou que deixou o Flamengo em busca de mais minutos em campo para chegar melhor preparado à Copa do Mundo, já que enfrentava forte concorrência de Alexandro e Ayrton Lucas no elenco comandado por Felipe Luiz. Enquanto isso, o Flamengo monitora a situação da lateral esquerda, mas não há movimentações para um retorno antecipado do jogador neste momento.
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6: Alô, amigos e amigas. Está começando mais um boletim do mercado com as principais informações da economia e dos produtos agrícolas para você ficar bem informado e fazer os melhores negócios do dia. Vamos começar dando uma olhada no cenário das moedas internacionais. O dólar comercial está cotado em R$ 5,34, registrando queda de 0,57%. A moeda norte-americana segue apresentando recuo, o que pode influenciar diretamente setores de importação, exportação e diversos segmentos da economia brasileira. Já o euro também opera em baixa. A moeda europeia está sendo negociada a R$ 5,84, com desvalorização de 0,2%. No mercado de outras moedas e ativos, o dólar turismo aparece cotado a R$ 5,24, com queda de 0,44%. A libra esterlina, moeda do Reino Unido, está valendo R$ 6,78, registrando baixa de 0,33%. O peso argentino segue cotado em aproximadamente 4 milésimos de real, também apresentando queda de 0,53%. E quem chama atenção hoje é o Bitcoin, que continua em alta. A principal criptomoeda do mundo registra valorização de 3,26%, sendo negociada acima de R$ 337 mil reais por unidade. Agora vamos ao que interessa para produtores, comerciantes e consumidores: os preços dos produtos agrícolas. O açúcar está sendo comercializado a R$ 92,84 por saca de 50 quilos. O algodão aparece cotado a R$ 4,16 por libra peso. O tradicional arroz, alimento indispensável na mesa dos brasileiros, está valendo R$ 59,03 por saca de 50 quilos. Já o boi gordo é negociado a R$ 353,40 por arroba, mantendo sua importância como referência para o setor da pecuária nacional. O café, um dos produtos mais importantes do agronegócio brasileiro, segue valorizado, com a saca de 60 quilos sendo vendida por R$ 1.416,69. E fechando nossa lista, o milho está cotado a R$ 64,21 por saca de 60 quilos.
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8: Ingira líquido. A ingestão de líquidos durante o dia faz com que nosso corpo se mantenha bem hidratado e ajude o organismo a transportar os nutrientes que precisamos. O melhor método que temos para verificar nossa hidratação é a cor da urina, a qual deve estar amarela bem clara.
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11: 6:07.
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Muito bem, amigos! 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

0: Sexta-feira é dia de corrente forte, de batalha espiritual dentro do meu santuário, santuário do Arcanjo Miguel. Eu, profetisa Graça Fernandes, a profetisa da espada do Arcanjo Miguel, recebi no meu santuário, na primeira passagem do tapete vermelho do amor, muitas pessoas que ali iniciaram a corrente forte, a corrente de resultado para a vida sentimental, para a vida conjugal, para a vida familiar. E eu quero chamar a sua atenção, você que não conseguiu ir até o santuário, não conseguiu passar no tapete vermelho do amor, no dia 12, na sexta-feira passada, você pode estar indo até o santuário nesta sexta-feira. Tapete do amor continua, o trabalho forte do tapete do amor continua. E eu quero abençoar você, abençoar a sua casa, abençoar a sua família, o seu casamento. Você que está sofrendo aí com problemas na vida conjugal, sentimental, familiar. Eu quero que você me procure no meu santuário. 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
1: Foi Deus quem me colocou no seu caminho e nós estamos para todo o Brasil levando uma mensagem inteligente para que você possa entender, através da fé racional, o que Deus pode e quer fazer por você. Os dois pilares da nossa salvação, os dois, estão no poder de Deus e no amor de Deus. No amor de Deus e no poder de Deus. Deus tem poder para resolver o seu problema, para curar a sua enfermidade, para libertar você da escravidão do vício, da amarração, da depressão, da tristeza, do vazio da alma. Deus tem poder para libertar seu filho do vício das drogas, a pessoa que você ama, mudar a história da sua casa. Mas Deus só vai fazer isso se Ele te amar. E Deus é amor. O segundo pilar, que seria o primeiro, Deus é amor. Deus te ama. Nada para Deus é mais importante do que você, do que sua vida, porque você é filho de Deus. Quando nós entendemos quem somos diante de Deus e o que Deus representa para nós e o poder infinito que Ele tem e a liberdade que Deus nos dá para decidir o que queremos e o que não queremos para a nossa vida, nós damos o primeiro passo rumo ao milagre de Deus. O milagre de Deus. O nosso Deus, nosso Pai, a glória do nosso Pai, a glória do nosso Deus está em realizar o impossível por você. Para que todos possam enxergar que a sua fé, ela vence o mundo. Então, aquilo que eu acho impossível acontecer, aquilo que você acha impossível de acontecer, para Deus, tudo é possível. Você sabia que nós pecamos quando nós imaginamos como Deus vai fazer? Como será que Deus vai fazer para me curar? Como será que Deus vai fazer para me tirar dessa situação? Como será que Deus vai fazer para abrir a porta para o meu emprego, para minha empresa? Como será que Deus vai fazer para salvar meu casamento? Como será que Deus vai fazer para mudar minha situação? Eu não sei. Você não sabe. Ser humano nenhum sabe, porque os caminhos de Deus são infinitos. Agora, eu sei que Ele vai fazer. Eu sei que Ele vai operar. Eu sei que Ele vai agir. Porque diz a Bíblia que todas as coisas podem acontecer, menos Deus decepcionar a sua fé. Nosso Deus, Ele navega no mar da nossa fé. Ele não pode decepcionar a nossa fé. E se você tem fé, eu sei que você tem fé, Deus tem poder. Deus é todo poderoso. Ele é teu Pai. E pode ter certeza que Ele vai agir na sua vida. Vai. Teus inimigos vão ver o que Deus vai fazer na tua vida. teus inimigos serão envergonhados diante do que Deus vai fazer na tua vida. Esta obra é forte. É a obra da revelação do Espírito. E ela chega até você para dar a você uma direção, uma saída, um grito de liberdade, um brado de vitória.

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0: sexta-feira é dia de corrente forte, de batalha espiritual dentro do meu santuário, santuário do Arcanjo Miguel. Eu, profetisa Graça Fernandes, a profetisa da espada do Arcanjo Miguel, recebi no meu santuário, na primeira passagem do tapete vermelho do amor, muitas pessoas que ali iniciaram a corrente forte, a corrente de resultado para a vida sentimental, para a vida conjugal, para a vida familiar. E eu quero chamar a sua atenção, você que não conseguiu ir até o santuário, não conseguiu passar no tapete vermelho do amor, no dia 12, na sexta-feira passada, você pode estar indo até o santuário nesta sexta-feira. Tapete do amor continua, o trabalho forte do tapete do amor continua. E eu quero abençoar você, abençoar a sua casa, abençoar a sua família, o seu casamento. Você que está sofrendo aí com problemas na vida conjugal, sentimental, familiar. Eu quero que você me procure no meu santuário. 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
2: Na minha Bíblia tem uma palavra que diz: tudo eu posso naquele que me fortalece. Eu sei que você já ouviu muita gente pregar sobre isso. Nós vivemos num país cheio de grandes pregadores. E durante mais de 40 anos, eu tenho abraçado esse texto da palavra de Deus com uma fé violenta, com um poder violento de enxergar o impossível, de partir para cima do inimigo, de ter foco, força e fé naquilo que eu quero e onde eu quero chegar, onde eu quero chegar, onde eu quero chegar. Tudo eu posso naquele que me fortalece. Tudo. O que é tudo? Tudo não tem limites. Tudo não tem limites. Quando eu falo tudo, eu estou incluindo a cura, a libertação, eu estou incluindo a vitória sobre os seus inimigos espirituais, sobre quem tenta destruir você por causa da inveja, a vitória sobre quem se levanta contra a sua vida, no seu trabalho, que faz feitiço contra você, a vitória contra as pessoas que querem ver a sua ruína e fazem um feitiço chamado oração do contra, ora contra e determina que você vai cair. Isso é feitiçaria que tem muitas igrejas. Tudo eu posso naquele que me fortalece. Eu posso realizar meus sonhos. Você pode realizar seus sonhos. Você pode conquistar o que você quer. Você pode se levantar e se colocar numa posição de grandeza, porque Deus levanta o homem, Ele tira o homem do pó e o coloca assentado com príncipes. Você pode pagar as suas dívidas e prosperar. Você pode ver a sua empresa crescer. Você pode enxergar a porta que estava fechada se abrindo, você pode encontrar o grande amor de sua vida. Você pode reabilitar seu casamento, resgatar o verdadeiro amor de sua vida. Você pode estender a mão para o seu filho e ajudá-lo e enxergar nele uma nova criatura. Tudo você pode. Deus, Ele nos dá as chaves do reino dos céus, que é a fé. Nos revela o tempo que nós estamos vivendo da segunda glória. Este tempo que nós estamos vivendo, o tempo do fim, é o tempo da segunda glória da igreja. A primeira glória foi a igreja primitiva. A segunda glória, segundo castiçal, a dupla honra no lugar da vergonha, o poder dobrado de Deus que Elias deu a Eliseu quando foi arrebatado no carro de fogo. Deus prometeu dar a você, a mim, a nós, o poder para dizer: tudo eu posso naquele que me fortalece. Pare de queixar, pare de reclamar, pare de olhar para baixo, pare de olhar para os lados, pare de olhar para trás, olhe para cima, olhe para frente. Deus me colocou no seu caminho para mostrar a você o tempo de Deus que chegou na sua vida.

0: Se você quer que tudo dê certo na sua vida, faça certo, que vai dar certo. 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
1: A todos os ouvintes do programa O Poder da Fé, que nos fala é o missionário Júlio César, faz parte da equipe do missionário Denis de Carvalho. Estamos na semana de buscarmos a presença do Espírito Santo em nossa vida, o renovo. Na nossa vida, tudo tem um recomeço. Nós vivemos em ciclo, ciclo de um dia, 24 horas, ciclo de uma semana, de um mês, ciclo de um ano. Então nós estamos sempre nos renovando para termos energia boa que vem de Deus para a nossa vida, para nós resistirmos o dia mau. São os dias que os bichos das trevas fazem de tudo para atacar, tirar a sua paz, colocar uma doença, uma enfermidade, uma amarração, um vício, para levar a pessoa a destruturar na vida e ali chegar a um ponto de achar que Deus a esqueceu, que está sozinho, abandonado. E isso não é verdade, porque o diabo é o pai da mentira. Ele prega na mente das pessoas que não tem jeito, que não tem condições, que você nasceu para sofrer, e nós temos que combater essa ação do inimigo, não aceitar em nossa vida, na sua vida, de maneira alguma, a ação do inimigo. Então nós temos que estarmos sempre nos revestindo da armadura de Deus, estarmos sempre nos revestindo do poder de Deus, que é a descida do Espírito Santo em nossa vida, para que nós possamos então ter uma vida abençoada, feliz, sadia, agraciada por Deus. Isto é obra do Espírito Santo de Deus para com a sua vida. Eu quero que você preste muita atenção no que eu vou falar para você, queridos ouvintes do programa O Poder da Fé. Deus é amor. E Ele tem tanto amor para passar para você, para tirar você desse seu sofrimento que você está enfrentando, passando, seja na sua vida sentimental, seja na sua vida financeira, seja na sua vida profissional, familiar. Você não pode é continuar assistindo a ação do inimigo sobre a sua vida. Você precisa vir ao meu encontro no Santuário do Jardim Nova Esperança, dar início à corrente forte de batalha espiritual do Arcanjo Miguel para derrubar toda a ação do inimigo e você receber a proteção divina, proteção de Deus, para que você seja uma pessoa feliz, abençoada, em nome de Jesus. Então me procure nesta sexta-feira no Santuário do Jardim Nova Esperança, a partir das 7 horas da manhã, às 3 horas da tarde e às 7 horas da noite. Eu, missionário Júlio César, terei o prazer de poder estender as minhas mãos e ajudar você a sair desse sofrimento, em nome de Jesus, porque eu sou um discípulo de Jesus. Dá no meu coração o amor de Deus para que eu possa ajudar você a sair dessa situação. Anote o endereço do Santuário do Jardim Nova Esperança, Avenida Central, número 1374. 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Eu vou ajudar você a sair dessa situação que você está enfrentando. Me procure no Santuário do Jardim Nova Esperança nesta sexta-feira para dar início à corrente forte de batalha espiritual a seu favor, em nome de Jesus.
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1: 7h58.
2: O dia está chegando ao fim e mais uma vez estamos juntos na força da fé. Paz e luz, que o nosso Deus te abençoe rica e abundantemente, em nome de Jesus. E o fogo do Espírito de Deus está descendo, o fogo do Espírito de Deus está sobre a vida de cada pessoa, de cada um que buscou com fé e com poder e com autoridade debaixo da cobertura apostólica, porque nós estamos debaixo da cobertura apostólica. Existe uma linha de autoridade e muita gente não entende isso. Essa linha de autoridade, ela vai nos conduzindo ao rumo certo. É isso que faz com que a palavra de Deus tenha tanto poder na nossa vida, porque palavras, teorias, elas não vão agir. Elas podem até nos mostrar mais ou menos o que é preciso fazer, mas se você ficar só na ação das palavras... Por isso o apóstolo Paulo, ele deixa bem claro, toda autoridade instituída por Deus. Portanto, quem resiste à autoridade, resiste o próprio Deus. É por isso que eu tenho um apóstolo, tenho um bispo, tenho um profeta, é por isso que tem uma liderança que vai trazendo a palavra e nos mostrando o norte, o caminho a seguir debaixo da palavra e do Espírito de Deus. É por isso que a nossa mensagem, muitas vezes, ela entra em choque com o conhecimento que muita gente tem. Por exemplo, eu fui questionado recentemente por uma pessoa que dizia que nós não podemos orar pelos outros porque as pessoas, elas estão enfrentando as consequências dos pecados delas. Ora, Jesus, ele não nos deu ordem para poder proclamar o reino dos céus para todos? E se alguém estiver doente, que os presbíteros da igreja com óleo santo vão até os enfermos? E que existe uma forma da busca pela glória de Deus, se você crer, você vai ver a glória de Deus? Ora, Jesus, ele fez tantos milagres, e aí a pessoa fala, ah, mas isso é no Antigo Testamento, mas está no Novo. E o apóstolo Paulo? Os apóstolos de Cristo que usavam todos os materiais que estavam à sua disposição para ajudar a quem estava precisando. Mas a mentalidade humana quer prender as pessoas numa caixa, e isso é religião. É como as pessoas comentam sobre prosperidade. Recentemente, uma pessoa comentou que nós não podemos ser sócios de Deus. Porque sócio de Deus, o diabo era um sócio de Deus. O diabo nunca foi sócio de Deus, não. Pelo contrário, o diabo foi arrogante e soberbo, queria ser acima de Deus e por isso foi expulso dos céus. Sócio de Deus é aquela pessoa que se coloca à sua disposição, submetendo-se a Deus, para que o diabo possa fugir dele. Então, é todo um entendimento espiritual que vai nos mostrando, como eu até comentei, fiz um comentário respondendo a uma pessoa sobre José. José é um exemplo perfeito de ser sócio de Deus, porque ele, apesar de ter passado por todas as dificuldades, como escravo, como prisioneiro, ele creu no poder de Deus, não deixou de seguir a sua palavra, não deixou de crer no Deus vivo, sabendo que Deus era com ele. E quando ele teve oportunidade para errar, ele não errou. Por quê? Porque ele tinha esse compromisso, essa aliança. Ser sócio de Deus é ter essa aliança, esse compromisso com Deus. Como o apóstolo Paulo nos ensina, somos cooperadores de Deus. Cooperadores, no termo grego, quer dizer aquele que está junto. E um sócio, ele tem uma intimidade com o outro. Por quê? Porque eles dois têm o mesmo ponto de visão. E o nosso sócio maior, que é Deus, ele nos dá a direção. E nós não somos maiores do que ele. Pelo contrário, estamos aqui para fazer a sua vontade. E não estamos por causa do dinheiro. Dinheiro faz parte da prosperidade, mas não é tudo. Prosperidade é saúde, é alegria, é paz, é viver bem com a família, é viver bem com a sociedade, fazendo com que você possa ser um instrumento de exemplo para os outros, mesmo que ofenda aqueles que não querem saber de Deus. Isso, eu sei que a gente ofende, porque a palavra de Deus diz que muitos perseguiriam-nos por causa da nossa fé. Mas o nosso amor, a nossa fé, a nossa dedicação, ela nos leva ao longe. Por isso que quarta-feira nós vamos falar sobre riqueza além do dinheiro. E você precisa participar desse estudo. Você precisa entender que a riqueza é muito mais do que bens materiais. é muito mais do que o mundo proporciona. A riqueza, ela traz para você algo poderoso, e essa riqueza vem de Deus, vem do Pai, vem dos céus. Estamos nos aproximando no mês de julho, mês da aliança com Deus, e teremos muita coisa pela frente para aprender. O Espírito Santo de Deus te abençoe e ilumine a sua vida. O conhecimento faz a diferença e o conhecimento gera poder espiritual. Pai Todo-Poderoso, abençoe agora e esta semana que começa. Abençoe a aula de quarta-feira, onde vamos aprender sobre riqueza além do dinheiro. Obrigado pela grandeza do Teu Espírito, pela graça do Ser que nos transforma e nos faz viver uma vida de poder e fé. Eu abençoo essa semana, abençoo a aula que vamos ter, abençoe esse Teu filho e essa Tua filha que faz comigo essa reflexão. Em nome de Jesus, que assim seja. Amém. Que Deus te abençoe. 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O link do grupo está embaixo dos comentários dos vídeos. Deus abençoe. Paz e luz para você. 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
1: Tem que tomar muito cuidado. Existem maldições muito bonitas. Por exemplo, isso eu não posso. Você está contrariando a Bíblia, que diz: eu posso todas as coisas naquele que me fortalece. É muito importante entender que o nosso Deus nos deu poder para conquistar o impossível, porque Ele é o Deus que faz o impossível acontecer na nossa vida. É grandioso demais isso. E quando você diz: eu estou feio, você fica feio, porque não existem pessoas feias. E quando você diz: eu estou velho e acabado, você fica velho e acabado, porque uma pessoa pode ser idosa e ser jovem e bonita. Cada beleza tem a sua idade, cada idade tem a sua beleza, e é o nosso interior que faz aflorar no nosso semblante, no nosso rosto, na nossa maneira de ser, toda a beleza do Espírito Santo que habita em nós. É grandioso isso. Uma mulher disse para mim, ela falou: o senhor é muito animado. Eu disse: obrigado. O senhor é muito avivado. Eu disse: glória a Deus. O senhor é um jovem, o senhor precisa entender que eu tenho 50 anos, eu não dou conta mais de fazer o que os jovens fazem. Eu disse: mas eu faço, e eu tenho mais de 60. Ela olhou assim e falou: é mesmo, é mesmo, a vida da gente está aqui dentro, sabe, a nossa fé está aqui dentro. Eu posso todas as coisas daquele que me fortalece, está aqui dentro. Agora, o nosso culto é racional, ou seja, é na nossa cabeça. As pessoas gostam muito de me ouvir, porque eu sou simples no falar, direto do jeito que eu falo, mas todo mundo entende. Então, o intelectual, o teólogo, ele entende, mas se ele não entender também não tem importância não. O simples entendendo está bom. Jesus disse: graças te dou, ó Pai, porque ocultastes essas coisas dos sábios e entendidos e revelaste aos pequeninos. Às vezes o doutor, ele é doutor na medicina, mas ele não sabe nada de direito. O doutor é doutor em direito, é advogado, mas ele não sabe nada de plantação. E às vezes a pessoa, ela tem vários doutorados, mas não sabe nada da vida, não sabe nada daquilo que você sabe. Porque o que você sabe está acima do doutorado, do pós-graduado, PhD, mestrado, está acima de qualquer conhecimento humano. E Paulo ficou louco com isso. Paulo era um intelectual, um homem muito culto, e quando ele conheceu Jesus no caminho de Damasco, ele foi para a Grécia, porque a Grécia é o berço da sabedoria do homem, e ele foi para a Grécia. E quando ele chegou na Grécia, ele foi para o Jardim dos Deuses. Eu conheço o Jardim dos Deuses. E lá tinha um altar escrito ao Deus desconhecido. Ele subiu no altar e disse: olha, o Deus desconhecido de vocês, eu conheci, e ele é maravilhoso. E Paulo pregou no Areópago de Atenas. Eu também já preguei lá. Eu também tive a graça de pregar lá, no Areópago de Atenas, na Grécia, onde Paulo pregou. E ele pregou sobre a grandeza de Deus. A grandeza de Deus faz os seus problemas se tornarem pequenos. A grandeza de Deus faz o impossível se tornar possível. A grandeza de Deus levanta você deste leito de enfermidade. A grandeza de Deus levanta a sua vida e faz você se enxergar como Deus te enxerga. Não como os teus inimigos falam, nem como você pensa, mas como Deus te enxerga.

de Deus. 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
1: Eu represento uma obra grandiosa. Eu represento um poder grandioso. Eu trago nas minhas mãos uma credencial do nome de Jesus. O poder de um Deus que pega o homem no pó e o transforma em príncipe. O poder de um Deus que levanta o entrevado, o paralítico. O poder de um Deus que dá vista aos cegos, que faz o surdo ouvir, que cura o desenganado, desafia a ciência e faz aquilo que a ciência não consegue fazer. Eu trago aqui uma palavra de coragem e vitória espiritual para a sua vida, para que você possa olhar para cima e saber que alguém lá de cima me colocou no seu caminho para abrir os seus olhos para o grande amor que Ele tem por você. Nada acontece por acaso. Eu oro todas as madrugadas e comigo oram mais de 1 milhão de pessoas. Tem muitos anos isso. Em todas as partes do mundo. Eu recebo no Monte Manaim pessoas doentes, desenganadas, com filho nas drogas, com casamento destruído, desejo de suicídio, depressão, angústia. E essas pessoas que me procuram batendo na última porta. Depois de terem ido em muitas igrejas, em muitos lugares, são tocadas por Deus. Sentem algo grandioso. E esta obra da revelação do Espírito, ela traz para você uma força violenta, um poder grandioso. Deus não aceita que nada e nem ninguém venha escravizar sua vida, venha dominar sua vida, venha atrapalhar sua vida, venha impedir você de ir para frente, venha impedir você de realizar seus sonhos. É impressionante. O contrário da morte não é vida. O contrário da morte é sonhos. Porque quem parou de sonhar já morreu há muito tempo. E quando você parou de sonhar, dentro de você enfraqueceu a sua vontade de viver. A falta de sonhos, ela vai definhando por dentro as pessoas, e elas vão perdendo o ânimo para a vida. Só que a sua vida está apenas começando. Por isso que eu estou aqui. Deus me colocou no seu caminho em resposta à sua oração. para trazer para você a obra da revelação do Espírito Santo. Por isso, creia.

0: Se você quer que tudo dê certo na sua vida, faça certo, que vai dar certo. 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Vá ao Monte Manaim com fé, com sacrifício, com determinação. E lá em cima do monte, Deus vai contemplar a sua fé. Vai te dar o que você precisa e o que só Ele pode fazer por você. Faça certo, que vai dar certo. 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
1: Tudo que o bicho quer é que você cruze os braços. Porque você de braços cruzados, quietinho, sem fazer nada, fica mais fácil dele destruir sua vida.
0: 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Um sete.